0: à embalagem. Um jovem preparava-se para sua formatura na universidade. E sabendo que seu pai poderia dar-lhe um bom presente, disse-lhe que um carro era tudo o que queria. Na manhã da formatura, o seu pai o chamou em seu escritório e disse como estava orgulhoso em ter um filho como ele e quanto amava. Ele entregou uma caixa embrulhada para presente. Curioso e desapontado, o jovem abriu a caixa e encontrou uma Bíblia. E disse: "Com todo o seu dinheiro, você me dá uma Bíblia." E saiu de casa. Passaram-se alguns anos e o jovem lembrou-se do seu pai e concluiu que ele estava muito velho e que talvez devesse vê-lo, pois não tinha estado com ele desde o dia da formatura. Enquanto se preparava para viajar, recebeu uma triste notícia. Seu pai havia morrido. E quando chegou na casa de seu pai, uma tristeza intensa e um grande arrependimento tomaram conta do seu coração. Então começou a olhar as coisas que seu pai havia deixado e achou a Bíblia e começou a virar as páginas. Seu pai havia sublinhado um versículo, Mateus 7:11. "Se vós, pois, sendo maus, sabeis dar boas dádivas a vossos filhos, quanto mais vosso Pai que está no céu dará bens aos que lhe pedirem." Enquanto lia estas palavras, viu uma chave de carro com a etiqueta de uma concessionária e a data de sua formatura dizendo: "Pago à vista." Muitas vezes perdemos as bênçãos de Deus só porque elas não estão na embalagem que desejamos.
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diante de um Deus vivo. Mas no primeiro dia da semana, alta madrugada, foram elas ao túmulo, levando os aromas que haviam preparado, e encontraram a pedra removida do sepulcro. Mas ao entrar, não acharam o corpo de Jesus. Aconteceu que, perplexos a esse respeito, apareceram dois varões com vestes resplandecentes. Estando elas possuídas de temor, baixando os olhos para o chão, eles falaram: por que buscais entre os mortos aquele?

subsistindo em forma de Deus, não julgou como usurpação ser igual a Deus. Antes a si mesmo se esvaziou, assumindo a forma de servo, tornando-se em semelhança de homens

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Vem comigo! 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A partir de agora, então, eu, Pastor Olavo Ferreira, vou contigo até 5 para meia-noite aqui na Essência Gospel.

0: Muito boa noite para vocês, todos estão chegando comigo aqui. Esse é o meu, é o seu, é o nosso programa. Programa Raiz, música sertaneja, batida de viola, música gospel gaúchesca, música que você vai adorar. Música de adoração, é só você ligar. Você de fora de Foz do Iguaçu, 045-3025-5200. Vem que tem, comigo tem. Entretenimento e muito mais. 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

Graças a Deus. 22 horas mais 15 minutinhos e eu quero, neste momento, compartilhar contigo a palavra de Deus que está no livro segundo escreveu João, capítulo 4 e o versículo 24. Capítulo 4 de João, 1 João, versículo 24, nos diz assim a palavra de Deus: Deus é Espírito. E quando fala Deus é Espírito, porque Ele está em todo lugar, aonde você clamar o nome dEle, Ele se faz presente ali, em nome de Jesus Cristo. Importa que os que adoram ou adorem em Espírito e em verdade. O Espírito Santo, ele é essencial para nos tornarmos filhos de Deus. A Bíblia nos diz que o nosso coração é o templo do Espírito Santo. E se é o templo, então nós temos o Espírito Santo em nossos corações. Isso é importante. Ele nos acompanha 24 horas. 24 horas está conosco, cuidando de nós, cuidando de mim e de você. Tornamos filhos de Deus. E através do Espírito Santo, que o sacrifício de Jesus é aplicado em nós. Então, através do Espírito Santo é que nós recebemos benefício de Deus para as nossas vidas. É aplicado em nós. E nós somos purificados, por isso, de todo mal. Então, isso é motivo de nós louvamos a Deus, de maneira que Ele deseja, pois Ele é o Espírito. A nossa adoração deve ser feita com o Espírito, de acordo com a vontade de Deus. Eu tenho falado, às vezes eu falo por casa, que adorar a Deus é um jeito de orar a Deus, Tempo para adorar a Deus com a tua oração, A oração feita depressa, ela não tem êxito. Não tem êxito. Ela bate no teto da casa e volta de novo. Agora, quando você tira o tempo para orar, para falar com Deus, que você entra no teu quarto, fecha a porta, e ali você tem um particular com Deus, É feita com dedicação, com amor, e o Senhor recebe a tua oração.

Por isso que eu digo, quando nós separamos momentos para adorarmos a Deus em espírito e em verdade, Ele está pronto ali para receber a nossa oração. A oração de um justo tem muito em seus efeitos, ela tem valor, ela chega até a Deus, porque o justo, ele não vai só falar com Deus nas necessidades dele, mas sim, todo momento ele vai falar com Deus, porque ele é justo, ele é fiel a Deus. Então todas as bênçãos que ele receber de Deus, ele vai testemunhar, ele vai agradecer a Deus pelas bênçãos que ele recebeu, pela vitória. Ele não vai ficar calado. Nós vemos aqui que muitos no passado foram curados, né? Foram curados e transformados. Mas mesmo assim, eles não se afastaram de Deus. Nós vimos que a passagem daquele homem que era colocado na porta da igreja formosa, onde chegou ali João, Pedro e João, né, para adorar a Deus, era noite de culto, era noite de adoração a Deus. Mas aqueles homens ali, aleluia, vieram ali para adorar a Deus. Atos capítulo 2, versículo 8, se não me falha a memória, onde fala que Deus usou Pedro e João ali naquele momento, que eles viram aquele homem colocado na porta da igreja formosa ali. Aquele homem era colocado para receber benefícios para ele. Então eu digo para você que o Espírito Santo estava em Pedro e João, estava no coração deles. E quando nós deixamos o Espírito Santo nos usar, nós seremos abençoados. É isso que Deus quer que você faça. Deixa Deus te usar. E ali Deus usou Pedro e João e falou para aquele coxo dessa maneira: eu não tenho prata e nem ouro, mas tudo que eu tenho eu te dou. Eles falaram com autoridade, por isso que a autoridade de Deus tem que estar com o servo de Deus. E ali eles falaram com autoridade: ah, levanta e anda em nome de Jesus Cristo. Eles não falaram em nome de Pedro e João, eles falaram em nome de Jesus: levanta e anda. A palavra nos diz que aquele coxo que era colocado ali para receber benefício para a sobrevivência dele, ele se pôs em pé, ele pulou de alegria, ele não correu para casa não, faceiro, ele entrou dentro da igreja para adorar a Deus. É, meus queridos e amados ouvintes, é necessário que nós saibamos receber a vitória, saibamos agradecer a Deus. Aquele homem entrou na igreja pulando, glorificando, gritando aleluia, glória a Deus pela vitória que ele tinha recebido. Então é importante que nós, quando somos abençoados, é importante que nós sejamos fiel a Deus para agradecer a Deus em espírito e em verdade. Porque você não vê ali Jesus Cristo carnalmente, mas tu sente a presença dele na oração, tu sente Deus agindo na tua vida em espírito, mudando o teu cativeiro, dando a tua bênção. Por isso que eu digo para você: adorar a Deus em espírito, em verdade, é adorar a alguém que você não vê, mas você sente que ele está pertinho de você quando você está orando. Amém? Vamos orar então? Santo Deus, Deus poderoso, eu ergo agora, Pai, as minhas mãos para o alto e eu agradeço ao Senhor por esse dia de vida que o Senhor me concedeu. Deus, eu venho diante de Ti e eu quero me tornar agora um dos teus adoradores, quero te louvá-lo, quero louvá-lo em espírito e verdade, honrando, meu Deus, o que o Senhor tem feito na minha vida, ou de acordo, Pai, com a Sua vontade, que em todos os momentos da minha vida eu possa te louvar, Senhor, te honrá-lo. Deus, Senhor, seja glorificado. Em nome de Jesus Cristo, seja glorificado o teu nome aqui em cima da terra, debaixo dos céus. Nós sabemos, meu Deus, que o Senhor está de braços abertos para socorrer aqueles que eu busco, aqueles que clamam, aqueles que necessitam de bênção, Pai. Que nessa noite, cada um, meu Deus, que está ouvindo essa programação, seja abençoado, seja tocado pelo poder do Espírito Santo. Que o Espírito Santo entre agora na casa de cada ouvinte que está ouvindo esse programa e toque no coração dele, que ele venha sentir o mover, o

de Deus na vida deles, Pai, em nome de Jesus. É o que eu oro, Pai, é o que eu te peço nessa noite, aqui nessa terça-feira, é em nome de Jesus Cristo, Pai. Continua, continua abençoando, continua curando, continua libertando e transformando, em nome do Pai, do Filho e do Espírito Santo de Deus. Amém, amém, Jesus.

22 horas mais 25 minutinhos e meio. 22 e 25 e meio. 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Você tá ligado na Rádio Essência Gospel 96,7. Uma emissora que foi colocada aqui na face da terra para evangelizar, para que nós evangelizássemos as pessoas através do rádio. Cada um de nós temos aqui uma chamada. Que Deus nessa noite venha abençoar cada ouvinte, Senhor. Em nome de Jesus Cristo, eu quero cumprimentar você nessa noite com a graça e a paz do Senhor Jesus Cristo, que Ele está na tua casa. Aí contigo você não vê Ele, mas está aí em espírito e em verdade. Seja bem-vindo, hoje é terça-feira. Hã? Que dia que é hoje, você não sabe? Dia 1º de 9 de 2026. Chegamos no mês de setembro. Sejam todos bem-vindos na graça e na paz do Senhor Jesus.

Começa por aqui mais uma edição do meu, do seu, do nosso programa Uma Luz no Seu Caminho, nessa terça-feira. Aqui dentro tá quente, nem me ligaram o ar aqui, eu sabia? Nem me ligaram o ar, mas não tem problema, né? Por isso que vamos brigar, né? Negativo, vamos... Se aqui tá quente, não, aqui tá gostoso, tá bom o clima, né? Maravilhoso. Eu quero mandar aqui um abraço já aqui pro meu amigo Romildo. Irmão Romildo, tá ouvindo nós aí? Eu vi a foto de você aqui na minha live, que não tá nem aparecendo a minha foto na live, mas vai aparecer já. Em nome de Jesus Cristo. Olha, se você quiser entrar na minha live aí, pode entrar, tá bom? Olha, você vai abaixar, vai no Facebook, escreve lá, programa Uma Luz no Seu Caminho, já vai aparecer a foto do pastor Lávio Ferreira, né? Tá bem? E pode acompanhar aí, pedir a sua música, pedir uma palavra, pedir oração. E eu estou aqui para orar, para falar com Deus por você. É bom, né? É bom saber que tem sempre um programa aqui, né? Para programa de oração, programa de palavra, programa de louvores, para adorar a Deus em espírito e em verdade. Não é verdade? É verdade, sim. Um abração pro irmão Romildo, então, aí que tá ligadinho com nós nessa noite, irmão Romildo, né? Aleluia! Vamos ouvir uma primeira música nessa noite, uma música linda, né? É Neri e Evandro, acha aí, Neri e Evandro. Neri e Evandro, Unidos em Cristo, acho que é o nome dele, né? Unidos em Cristo é a música, sei lá, deve ser assim, né? Vê pra nós, por favor, aí. Aleluia, Jesus. E eu quero já mandar um abração para o nosso amigo Geraldinho, que está lá ouvindo o nosso programa também. Deus abençoe o nosso irmão Geraldinho, né? Irmão Edinho, no Porto Meira. Deus abençoe também o irmão Marcos, do Jardim Colombelli. Deus abençoe a todos os nossos patrocinadores que nos ajudam, né? Aleluia, que maravilha, né? Deus abençoe a todos os nossos patrocinadores aí, que estão aí ajudando nós. Aleluia. Apaixonado por Jesus, tá? Acha essa música aí do Neri Evandro, Apaixonado por Jesus, tá bom? E eu quero então já oferecer essa canção linda aqui pro meu amigo irmão Romildo, que tá lá com a sua acordeona, né? Nós se conhecemos há muito tempo, né, Romildo? Muito tempo, né? Que maravilha. Aleluia, Jesus, tá bom? Olha, você quer ligar pra mim? Liga pra cá. O meu telefone celular é o 9.

988-046796, tá bom? E o da emissora aqui, para você mandar teu recadinho aqui, é o 3025-5200, para você de Foz do Iguaçu, tá? Para você de Foz do Iguaçu, o telefone é 3025-5200, tá bom? Para você fora de Foz do Iguaçu, vai ali colocar o DDD 45, né? É 45-3025-5200 e peça sua canção, peça a oração, a palavra, pois eu vou atender você em nome de Jesus. Achou a música aí? Tá? Neri e Evandro vai cantar Apaixonado por Jesus. Vai lá pro irmão Romildo, pra tua essa canção linda.

22 horas 35 minutos, você ouviu aí a música linda, não é verdade? Verdade sim, hã? É, acordeão dos camaradas aqui, Romildo, é igualzinho a tua, viu? Vermelhinha, vermelhinha, né? É, tava falando pro Diogão aqui, quando nós nos conhecemos, lá em Santo Antônio do Sudoeste, né? É, você era tocador de baile, né? Tocou um baile pro meu pai lá uma vez, né? Uns bailão, né? Aquilo não ficava nem barato nas toques, sai tudo pra fora, né? Mas hoje você louva a Deus, isso é maravilhoso, né? E também fiz um comentário aqui do Ademar Pereira também, né? Ele tinha um grupo, né? De músicas gaúchas, não sei se é Tropeiro das Querências, alguma coisa assim, né? Mas assim, eu quero comentar aqui algo da parte de Deus com você. O mundo que nós estamos vendo hoje é um mundo de corrupção, né? Primeiramente de corrupção. Eu tava comentando hoje, eu comigo mesmo. Você já falou contigo mesmo, Diogo? Já sentou na tua cadeira assim e falou com você mesmo? Alguma vez? Vão chamar nós de louco, né? Tá falando com nós mesmo. Mas eu falo comigo mesmo. Sabe por quê? Aqui no livro de Lucas, capítulo 21, versículo 11. Presta atenção aqui. Se você tiver a tua Bíblia, você vai ver, tem Lucas 21, versículo 11, fala assim: haverá em vários lugares grandes terremotos e pestes e fomes. É? E o que você vê hoje, Romildo? Meu amigo, irmão Romildo aí, tá na tua casa aí, você mandou aqui uma foto da tua acordeona, né? O que você vê hoje no mundo? O que está na Bíblia aqui, né? Fome, peste, doenças, às vezes até mesmo o médico não descobre que doença que é, né? Isso, o que é pior? A fome. Sabe? Todos nós tivemos um passado triste, não tivemos, né? Que queria comer as coisas e não tinha condições de comprar, né? Então era fome, né? E também haverá coisas espantosas e grandes sinais dos céus, né? Grandes sinais dos céus. O sinal que é? O Diogo acabou de falar aqui. Ele tinha ido para a Medianeira, né, Diogo? Né? E na volta, o tempo se enfeiou e caiu chuvas de pedras. Chuvas de pedras. Muitas pessoas, elas estão comentando assim, Diogo: se Deus existe, por que deixa acontecer isso? Hã? Por que deixa acontecer isso? Se Deus é amor, por que acontece isso? Né? É porque a maioria das pessoas não crê em Jesus, são desobedientes a Deus. São desobedientes a Deus. E daí acontece isso. Essas chuvas, pedra de granizo, destrói. Eu estava vendo ontem, né? Muitos aviários de galinhas, né? Aquela galinha tudo morta assim, sabe? Morreu tudo. As pedras que furou a cobertura do aviário, matou todas as galinhas, certo? Assim, então eu quero falar para você nessa noite.

É tempo de nós buscarmos a Deus, se converter a Deus, acreditar em Deus. Porque se Deus mudou a minha vida, mudou a vida do irmão Romil, que está lá ouvindo a programação, ele pode mudar também a tua vida, que está ouvindo o programa hoje, que você não é evangélico, né? Ele pode mudar a tua vida. Ajude nós, entre na mesma fila. Nós estamos aí em carreirinha evangelizando o povo através do rádio, né? Então vem aqui, ó, grandes sinais dos céus e desastre na terra. As profecias da Bíblia estão se cumprindo na face da terra. O Senhor Jesus virá. Ele virá para quê? Para buscar um povo zeloso e de boas obras. É. Hoje em dia, para você evangelizar, é com dificuldade. As pessoas que te criticam você, as pessoas te apedrejam você e falam: quem é você para pregar para mim a palavra de Deus? Mas ele não sabe que você foi escolhido, que eu fui escolhido para fazer o ídolo do Senhor. É? Então Deus fala aqui que o Senhor Jesus virá buscar o seu povo. Tá? E se você crê nessa noite, né? Você crê em Jesus Cristo nessa noite? Se converte nessa noite. Jesus está voltando, está vindo. Os sinais estão se cumprindo na face da terra. Tanto catástrofe, morte, que acontece em cima da terra. Entendeu? Então eu quero que você nessa noite, você pode pegar a Bíblia e ler o livro de Apocalipse, você vai ver, né, o que está acontecendo. Então eu digo para você que Jesus está às portas, entendeu? E ele quer levar você também. E eu não quero que você fique nesse mundo de ilusão, sofrimento, né? Esse mundo de sofrimento é sofrer. Olha só, a fome é uma coisa triste, rapaz. A fome é triste, né? Doenças também, né? A pessoa tá numa boa, de repente fica doente, né? Procura o médico, nem o médico sabe que doença que é, faz muitos ali exames e tal, né? E não descobre, né? Então, mas Jesus sabe o que é. Jesus sabe, entendeu? É os sinais dos céus que estão se cumprindo aqui na terra. Então é tempo de nós buscarmos a Deus e acreditar que a volta de Jesus está próxima aí, em nome de Jesus Cristo, tá bom? Dado o recadinho para você, entendeu? O recado de Deus para ti? É isso aí, aceite Jesus enquanto há tempo. Há tempo em cima da terra e debaixo dos céus. Aceite Jesus em nome de Jesus Cristo e você vai ser abençoado em nome de Jesus. Eu quero que você nessa noite, liga para cá, 3025-5200 é o telefone da sua emissora aqui, Rádio Essência Gospel 96.7, né? Jesus, ele está de braços abertos, esperando por você tomar uma decisão na tua vida. Decida logo, não espere você, né, acontecer alguma coisa com você. Então hoje você tem uma oportunidade de aceitar Jesus e crer, né, e confiar em Jesus e crer que a tua vida está na mão de Deus. Deus fez você, né? Nós nem merecíamos, porque nós éramos afastado do caminho de Deus, não conhecia Deus, não conhecia a palavra de Deus, né? E quando passamos a conhecer a palavra de Deus, aí nós obedecemos a Deus, né? Diogo, acha essa canção com Daniel e Samuel ali, Ovelha, essa canção Ovelha, dos primeiros CD que ele gravou, né? E eu quero falar para você que tem muitas ovelhas perdidas, que saíram do aprisco do Senhor, e não sabem voltar de volta. Mas se você vê uma ovelha perdida, estenda a mão para ela, cuide dela. Se ela estiver machucada, passa aquele bálsamo, tá, aquele óleo ungido na machucadura dela e saiba que a tua bênção, né, é

Estamos voltando aí. Já foi tocada a música legal aqui, né? Ovelha, né? Tem muitas ovelhas perdidas, né? A Bíblia nos diz que Jesus, ele deixou os 99 no aprisco e foi em busca daquela, né? Da 100. Faltava uma para 100. Foi em busca daquela uma lá e achou ela machucada, não é verdade? Verdade, sim. Eu quero mandar aqui um abraço para a irmã Antoninha Renke. É! Tá lá escutando nós, né, irmã Antoninha? Deus abençoe você pela audiência. Ela fala aqui, a paz do Senhor Jesus, pastor. Paz do Senhor Jesus, irmã. Deus abençoe. É, a paz do Senhor Jesus, pastor, né? E é verdade mesmo, né? É o pecado, né? Desobediência, é isso mesmo, né? É verdade, né? Ela pediu então uma canção linda aqui, com Tângela Vieira, essa cantora. Ela é legal, hein? É um hino bem inspirado, bem espiritual, né? É, e se você quiser também ouvir uma canção linda aqui no meu programa, só ligar pra cá, né? O Diogo tá ali com o dedo no telefone, pensou em ligar pra cá e pedir a canção. É, o Diogo aqui é esperto. Tá pensando que o meu sonoplasta aqui, ele é o quê? Tá espertaço ali, viu? Tá de olho no telefone. O telefone tocou, já pega. Alô, Essência Gospel, boa noite. É, bem assim ele fala, viu? Então tá aí, Tângela Vieira vai cantar esse hino bonito pra irmã Antoninha lá. Irmã Antoninha, vamos estar tudo orando pelo nosso país, não é verdade? Verdade sim, né? Orando pelo nosso país, né? E que Deus tenha misericórdia desses políticos que estão aí, né? Tentando enganar o povo de novo, né? Mais uma vez.

Mas que barbaridade, né? É o pecado do homem, né? Tá cheirando mal a narina de Deus. É isso, irmã Antônia, você tem toda a razão do que eu tava comentando aqui agora, né? Às vezes tantos bairros e fós bonitos, maravilhosos, mas não tem cuidado da prefeitura, né? As ruas, tudo cheio de buracada, né? E esses políticos saem de 4 em 4 anos, né? Visitar os eleitores, né? Enganar o povo.

0: Eu tenho, olha, eu sou cristão, mas não sou bobo não, certo? Eu quero ver a pessoa prometer e cumprir. A pessoa ficou na prefeitura tanto tempo lá, não fez nada. Não fez nada por Foz do Iguaçu. Aí vai falar, ah, eu fiz, fez o quê? As ruas tudo cheias de buracos, os postos de saúde sem medicamento para os doentes, os hospitais sem médico para atender os pacientes. Não tem nada. Eu não sei porquê, mas eu tenho esse espaço aqui, eu vou cobrar. Vou cobrar, nem que venha aqui para ninguém, mas eu vou falar a verdade. Eu tenho um carro e eu uso as estradas, eu pago os meus impostos, então eu tenho que ter a estrada boa, né? Se eu bater o pneu do meu carro no buraco ali, estoura minha roda do meu carro. Quem vai pagar? Sou eu mesmo, ok? Olha só, agora nós vamos ganhar o leite das crianças, né? Verdade, missionária Helena, né? Vamos para os comerciais, esses comerciais vai trazer o dinheirinho para o leite das crianças, né? Então tá aí, comerciais, volto já já.
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23 horas mais 5 minutinhos, 23:05. 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O programa é o mesmo sempre, né? Uma luz no seu caminho. Comunicação do pastor Lauro Ferreira. Estou na platia do meu irmão Diogão, tá aí do outro lado, esperando a sua ligação no 3025-5200. Quero cumprimentar meu amigo, irmão pastor, pastor Flávio Peixoto, lá em Sapiranga. Meu abraço ao pastor Flávio Peixoto, toda a sua equipe da igreja, na programação de rádio. Que Deus abençoe o pastor Flávio Peixoto lá. Também quero mandar um abração aqui pro irmão Wagner Machado, né? Que tá lá ouvindo o programa. Ele pediu oração, é isso, né, Diogo? Pediu oração, vamos estar orando por você, com certeza, Wagner, né? Vamos continuar orando, pedir a Deus. A Bíblia nos diz, Wagner, que, né, Deus não tarda e nem falha, chega na hora certa, tá? E a Bíblia fala que todas as coisas tá no tempo de Deus, tá? Eclesiastes 3:1, né? Determinado por Deus, o tempo que determina é Deus. Então, o tempo de Deus, você vai ser abençoado em nome de Jesus Cristo, né? Que Deus venha abençoar você ricamente nesta noite em nome de Jesus. Também aqui a irmã Débora, né? Irmã Débora fala aqui, a paz do Senhor, tá lá ouvindo a programação, irmã Débora, Deus abençoe você pela audiência aí. Tá me vendo aí, é? Tá me vendo aí, tá bom? Tá vendo, então tá bom. Um abração pra irmã Débora ali, que tá ligadinho com nós, né? Olha aí, se você quiser participar de minha live, é fácil. Você vai lá no Facebook, abaixa lá, né? Escreve, programa a luz do seu caminho, você já vai ver o pastor Olavo Ferreira, tá bom? Então tá aí, um abraço pra irmã Débora, que tá ouvindo a programação. Ela pediu música, não, né? Não, né? Eu não posso ver aqui, ela fala, Débora, né? Paz do Senhor, tá bom? Deus, paz do Senhor, Deus abençoe, irmã Débora, pela sua audiência e pela sua participação aqui na minha live também, tá bom? Também assim, também tá a irmã Antoninha Henk, tá lá na minha live, participando da programação também, tá bom? Deus abençoe, então, a irmã Antoninha Henk!

quero mandar aqui um abraço pro Lotário Ferreira, meu irmão ali, né? Onde tive agora de noite ali, falando uns casos bons da palavra de Deus com ele ali, né? E oramos junto com ele, que foi aí, ficou sem a esposa, né? Deus levou a esposa dele, né? Mas eu digo sempre que todos nós temos um limite de vida aqui na Terra, né? E quando chega o fim do limite, Deus nos leva para morar com ele, né? E assim, Deus chegou para ela, né? Para minha cunhada, a finada cunhada Cida, né? Que Deus o tenha na glória de Deus, né? Em nome de Jesus Cristo. Então eu quero falar para você, te prepara para encontrar com o teu Deus, né? Às vezes aí não está nem preparado, né? Mas Deus volta a buscar o povo dele. Então Deus está voltando para essas pessoas, tá? Que Deus abençoe meu irmão, dê força, dê coragem. Deus venha dar, né? Transformar aquela tristeza que ele tem no coração dele em alegria, o mais rápido possível. Tenho certeza que todos nós vamos para lá, então, que Deus venha consolar o coração dele em nome de Jesus. Eu quero mandar um abraço aqui para a irmã Midian, né? 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

Eu vou tocar pra você uma canção linda aqui, linda mesmo, lá do fundo do baú. Aqui o programa não é um programa antigo, sabe? É um programa é novo. Só que o nosso programa, ele toca músicas antigas, sabe? E essa música que vai cantar é o Jorge Borges. Olha, se você está pensando que você vai levar o seu dinheiro no caixão, vai levar seu carro no caixão, não vai levar nada não, viu? Vai levar não? Vai levar não, ok? Porque a música diz assim, do mundo nada se leva. É uma canção linda. Eu creio que você está deitado no sofá, então continue deitado no sofá e ouça a canção, presta atenção na letra da música. Porque não adianta você ouvir a música e não prestar atenção na letra da música, tá bom? Ouça essa música linda com Jorge Borges. Do mundo nada se leva a não ser a tua alma para Jesus Cristo, tá? Então sucesso, eu toco essa para você e eu volto daqui a pouquinho. Você vai ligando 3025-5200.

E é isso aí, do mundo você não vai levar nada, ok? Nada mesmo, ok? Então tá aí pra você que tá ligadinho comigo na minha live, que Deus te abençoe grandemente. Continue ligadinho aí, tá? No final da programação temos aí uma mensagem que vindo do coração de Deus para o teu coração. O Salmo 18, versículo 1, fala assim: Eu te amo, ó Senhor, minha força, né? O salmista está reconhecendo aqui a força que Deus tem nos dado, a força vem de Deus para nós, né? E o versículo 2 fala assim: O Senhor é a minha rocha, é a minha fortaleza, é o meu libertador. O meu Deus, Ele é o meu rochedo, Ele é tudo isso e muito mais. Ele é o meu escudo, é o poder que me salva, é a minha torre alta, forte. Ele é tudo isso e muito mais. Então quer dizer que Deus tem aqui, né? Está mostrando para o povo o que ele faz, né? O que ele é, né? E nós devemos sempre estar glorificando o nome de Deus, por Deus nos dar essa confiança, né? Esse poder, né? Esse esconderijo nele, né? Ele é o nosso descanso bem próximo. Então eu te ofereço para vocês, se Deus, nessa noite, né? O descanso é Jesus. Ele está com os braços abertos, esperando por você, né? Versículo 3 fala assim: Clamo ao Senhor, que Ele é digno de louvor. Estou salvo dos meus inimigos, né? Por quê? Porque Deus não deixa o inimigo se apossar de você, porque você vale ouro, né? Não. Deus comprou você com o sangue naquela cruz do madeiro lavrado, tá bom? Ali, tá bom? Vamos ouvir uma canção linda com um jardineiro que chora com o trio Parada Firme. Trio Parada Firme é o jardineiro que chora. Enquanto isso, você vai ligando pra cá. 3025-5200. Quero falar com você, porque é sempre um prazer falar o teu nome aqui na emissora Essência Gospel 96.7, para você do Paraguai, para você da Argentina, a todos os nossos irmãos locutores aqui da Essência Gospel, vai o meu abraço e vai essa canção linda para você em nome de Jesus, tá? Então, sucesso, canta o trio Parada Firme, Jardineiro que Chora.

0: Muito bem, você ouviu Trio Parada Firme, né? O Jardineiro que Chora. Aqui nós tocamos músicas boas, né? Boas de se ouvir nesse programa que tem mais de 25 anos no ar, né? E louvo a Deus por ele confiar em mim, né? E me ajudar, né? Ir atrás dos patrocinadores para manter esse programa no ar, né? Que Deus abençoe cada pessoa que me ajuda nesse programa aqui, tá? E eu sempre digo o seguinte, nós não estamos aqui para nos aparecer, não, né? Nós só aparece aí quando a pessoa entra nessa live, né? Aí nós aparece aí, né, para os irmãos aí, tá bom? É, maravilha, maravilha, tá bom? Tá aí então, mais uma vez, um abração pro irmão Romil, tá lá ligadinho com nós, né, ouvindo a programação. E temos aqui uma participação do irmão João Carlos do Jardim Caiobá. Ele mandou seu áudio aqui, né? É, ele tá pensando, será que o pastor Olavo esqueceu de mim? Não, meu amigo, não esqueci não, que eu falei para você, tem o tempo de Deus aqui na terra, né? Tá aí, então, irmão João Carlos, seja bem-vindo aí, a paz do Senhor, meu querido, seja bem-vindo.
1: Paz do Senhor, gostaria de ouvir que louvor com Cailane Frauches, passa lá em casa, Jesus. Mais um dia, João Carlos Caiobá na sintonia. Deus te encha de coragem.
0: Amém. Já estamos aí cheio da bênção de Deus, né? De coragem. Eu sempre digo, né, que nós devemos pedir para Deus nos encorajar. Nos encorajar. Você lembra

quando Davi foi lá pelejar contra Golias, né? Que os irmãos de Davi falaram: ei, tu é pequenininho, tu não vai fazer nada aqui não, vai embora, guri, vai embora, né? Mas ele não sabia que Davi era um homem de oração, né? É, foi lá, se revestiu da couraça lá e foi lá, armou seu estilingue, né? E deu-lhe uma pedradinha no Golias, derrubou tudo. É assim Deus vai fazer na tua vida, vai cair por terra todo aquele processo de doenças, né? De impedimento, tu ser abençoado. Deus vai te dar a vitória para você. Você crê? Então liga para cá, e vamos estar orando por você também no final da programação, tá bom? Tá aí então, sucesso! Quem pediu foi o irmão João Carlos aqui, e vai ouvir aí na sua casa a música linda que ele pediu. Toca para nós.

Graças a Deus. Foi aí pro irmão Marcos, João Carlos, do Jardim Caiobá. Ele vai passar aí, tá bom, irmão João Carlos? Com certeza. Isaías 44, versículo 3, nos diz assim a palavra de Deus. Porque derramarei água sobre o sedento e torrente sobre a terra seca. Né? Derramarei o meu espírito sobre a tua descendência e a minha bênção sobre os teus filhos. Então Deus tem promessas aqui, né? A terra seca, aquele homem, né, que está vazio, não tem nada de Deus, está abandonado, mas Deus tem promessa aqui de derramar o Espírito Santo sobre terra seca, né? E todos os filhos dele, descendente dele, né? Onde há sede, Deus derrama rios, né? Onde há sequidão, ele faz nascer vida, né? O Espírito Santo transforma deserto em jardins. É esse o Deus que eu quero passar para você nessa noite, você, meu irmão católico, você que está aí ouvindo o programa, é esse o Deus que eu digo para você. Você que não sente mais nada de Deus na tua vida, não sente mais nada. Deus quer fazer você, nessa noite, sentir algo na tua vida. Algo na tua vida. Um homem vazio, ele é que nem uma folha seca que o vento leva para qualquer lado. É, para qualquer lado. Então eu quero que você, nessa noite, aceite Jesus como teu Salvador, a tua alma. Deixa Ele trabalhar na tua vida. Deixa Ele trabalhar na tua vida. Ele vai mudar o teu jeito de ser. Amém? Ele vai mudar a tua vida. Em nome de Jesus Cristo. Em nome de Jesus. Ele vai mudar o teu caminho. Você vai ser uma nova criatura. Uma nova criatura. Ok? Que Deus venha abençoar o irmão Geraldinho. Está aí. Mandou o áudio para nós aqui, irmão Geraldinho, né? Está lá ouvindo nós. Deus abençoe nessa noite, né? Que Deus abençoe a todos os ouvintes que estão ligadinhos comigo, né? E olha, não tem valores para pagar, né? Mas Deus conhece teu coração e sabe o que você precisa, tá bom? Adilson, o gigante, é o crente virtual. Vê se você acha aí para nós. Adilson, o gigante, o crente virtual. Se você achar, dá um sinal aí, tá bom? Enquanto isso, quero falar para você aqui, na palavra de Deus, tá? No livro de Lucas, né? Lucas, capítulo 4, e o versículo 36 diz assim: todos ficaram admirados, e diziam uns aos outros que a palavra é esta: até aos espíritos imundos ele dá ordens com autoridade, e o poder ele sai, né? Os espíritos maus saem esses demônios e param de incomodar, né? A sua fama era espalhada por toda a região circunvizinhas, né? O poder de Jesus sobre os demônios, né? Jesus saiu da sinagoga e foi à casa de Simão, né? A sogra de Simão ali estava com

0: uma febre alta, né? E pediram a Jesus que fizesse algo por ela, né? Jesus, estando ele em pé junto dela, inclinou-se, né? E repreendeu a febre, né? Repreendeu a febre que ela deixou, ela se levantou-se imediatamente, né? E passou a servi-lo, né? Eu quero falar para você que Jesus imediatamente, né? E passou a servi-lo, né? Eu quero falar para você que Jesus não cura, não repreende só a febre, ele repreende os demônios que causa a febre. Ele repreende os demônios. Lembra da filha de Jairo que estava na cama morta, mas Jesus fala para Jairo: isso não é a morte, isso aí, ela está dormindo apenas. Então ela está, né? E Jesus chegou e a morte bateu em retirada. Tá bom? Achou o hino? Não? Não achou? Pois é. Mas assim, eu quero falar para você nessa noite, querido e amado ouvinte, que Deus, ele tem poder de curar qualquer tipo de doença, qualquer tipo de enfermidade. Ele tem poder de curar. Mas nós devemos crer, ok? Crer nele, confiar nele. Não adianta você orar se você não crer. Livro de Marcos, se não me engano, Marcos capítulo 8, versículo 1, fala assim: os que estão em Cristo Jesus, nenhuma condenação há. Nenhuma condenação há. Né? Se não me engano, é Romanos, é coisa assim. Mas está lá, escrito, né? Capítulo 1, né? Versículo 1, diz assim, capítulo 8, versículo 1, diz assim, né? Os que estão em Cristo Jesus, nenhuma condenação há. Ninguém pode se levantar contra a tua vida, porque você está, né? Tem Deus no coração. Está obedecendo a Deus. E isto é importante, né? Acha com Marcos e Jailton aí, a porta vai se abrir. Né? Essa última canção, tá? Essa última canção, deixa eu ver aqui. Tem alguma ligação aí, não? Não tem, né? Ah, tem esse do Geraldinho. Geraldinho. É, solta o Geraldinho então aí. Ô, irmão Geraldinho, seja bem-vindo. Fala comigo, é um prazer falar contigo, meu irmão. Paz do Senhor.
1: A paz do Senhor, irmão Olávio, que estou na sintonia do programa aqui, pela live, pelo Facebook. E não devo para mim participar esse dia do programa, que estava sem internet. Sempre que sobe um tempinho eu assisto, mas eu não assisto na hora, mas depois eu abaixo lá e eu vejo tudo que a programação que passou nas terça-feira. Estou passando aqui para agradecer a Deus pela oportunidade de estar ouvindo essa programação linda de audiência. E quero mandar um abraço para o Marco, para o Edinho, pastor Lorival. O pastor Olávio Ferreira, pastor Elias, o Moedinho, e quero agradecer a Deus pela vida da minha família, das minhas filhas, que Deus venha abençoar a minha família. E domingo assisti o programa do Lorival lá, participei do programa dele do domingo, falei com ele, né? Ele, conversei com ele ontem bastante pelo WhatsApp. Ele é meu vizinho, mora perto da minha casa. E só que ele não roda o áudio, ele roda só o louvor. Ele não é igual o pastor Olavo que roda o áudio e roda o louvor. E eu quero pedir um louvor aí com os Mons Morares, pastor Sapatinho de Viludo. É um hino bem antigo desse que eu adoro. Eu assistia muito os louvores dele pela... Toca CD na época, toca CD na fita cassete. E agradeço a Deus pela programação de pastor Olavo aí, que Deus abençoe a vida do pastor aí, irmão Diogo. E peço oração para minha família, que Deus abençoe a minha família cada dia mais. E obrigado por essa programação linda de audiência aí. Tenha boa noite na paz do Senhor Jesus.
0: Amém. Sapatinho de Veludo, irmãos Morales. É o que eu falo para você, nós tocamos aqui, vamos no fundo do baú lá, né? E procuramos ali, né? Jorge Borges, né? Canções lindas, né? E essa aqui dos irmãos Morales, eu quero ouvir agora aqui, então. Pedido do irmão Geraldinho, e eu já volto com a mensagem para você nessa noite. Então, irmãos Morales vai cantar lindo no seu rádio. Sapatinho de Veludo, eu volto já.

graças a Deus, vigiar e orar, né, irmão Geraldinho, né, vigiar e orar, né, porque ele vem disfarçado, né, disfarçado aí, né, pisando macio, mas nós sabemos que quando o cristão ele vigia, ele ora e vigia, né, ele não tem condições de pegar, né. Olha só, eu quero ler com você a palavra de Deus aqui agora, tá bom? É Lucas capítulo 5, tá? Capítulo 5 e o versículo 12, se não me engano, aqui, deixa eu ver aqui, 12, é. Lucas capítulo 5, versículo 12. Ele vai falar aqui que a cura de um leproso, né? A cura de um leproso. Estando Jesus numa das cidades, passou um homem coberto de lepra. Presta atenção. Passou um homem coberto de lepra. Quando viu Jesus, ele prostrou-se com o rosto em terra e rogou-lhe, pediu: se quiseres, pode me purificar-me. No versículo 13 fala assim: Jesus estendeu a mão e tocou nele, dizendo: quero, seja purificado. E a Bíblia nos diz que a cura foi imediatamente. A cura, esse homem se viu limpo, né, daquela

para que sirva de testemunho, né? Quando nós entramos na igreja, devemos contar para o povo o que Jesus fez. Olha, a sogra de Simão, ela estava então ali com aquela febre alta, né? Com aquela febre alta. Ela estava inquieta, não tinha jeito, mas quando Jesus chega naquele local ali, né? A palavra diz assim, ela, estando ele em pé, junto dela, inclinou-se e repreendeu a febre. É Deus, aleluia. Repreendeu a febre que a deixou ela. E se levantou-se imediatamente. E passou a servi-los. É? Passou a servir. Igualmente esse leproso aqui. Ei Jesus, se tu queres, tu pode me limpar. Tu queres, tu pode me curar, me deixar limpo, me deixar livre dessa doença. Jesus, ele cura qualquer tipo de doença, meu querido e amado ouvinte. Qualquer tipo de enfermidade, Jesus cura. Mas nós devemos estar sempre conectado com Ele. Sempre conectado com Ele, certo? Essa mulher, ela estava sofrendo dessa enfermidade, e nós vemos aqui que quando Jesus chegou, repreendeu essa enfermidade. Você imagine a alegria que ela ficou, a alegria que ela teve quando acessou essa doença. A mesma forma, a cura desse leproso, né? Jesus estendeu a mão e tocou nele, dizendo: queres ficar curado, purificado, né? A Bíblia fala que imediatamente a lepra deixou o homem. Então Jesus lhe ordenou a ele que fosse e não contasse a ninguém, mas vá e mostra-se ao sacerdote e ofereça pelo seu sacrifício, né? Que Moisés ordenou que sirva de testemunho. Todavia as notícias a respeito dele se espalhavam, ainda mais de forma que multidões vinham para ouvi-lo e para serem curados de suas doenças, enfermidade. Mas Jesus retirava-se para lugares solitários e orava. Ele falava com o Pai, ele falava com Deus, né? E aqui Jesus cura mais um homem paralítico, né? Um certo dia, quando ele ensinava, estava ali, sentado ali com fariseus, né? E mestre da lei, procedente de todas as povoados da Galiléia e da Judéia e de Jerusalém. E o poder do Senhor estava com ele para curar os doentes. Quando Deus nos deu aquela palavra ali de Romanos capítulo 8, versículo 1, quem está em Jesus, nenhuma condenação há. Nós temos poder de orar. Nós temos poder de expulsar demônios. Marcos 16, 15. Deus nos dá poder de orar pelos enfermos e expulsar demônios. E se nós bebermos alguma coisa mortífera, mal nenhum nos faz, dano nenhum nos faz. Por quê? Deus nos ordena, Deus está conosco, Deus é Espírito e verdade para nosso coração, nos usando. Por isso que eu digo, deixa Deus te usar. Não deixe, aleluia, não vai usar Deus. Não vai usar Deus, não.

Deixa Deus te usar, que aqui, né? Como disse assim, deixa Deus te usar para orar e expulsar a enfermidade. Expulsar a enfermidade. Mas eu oro repreendendo

0: Aleluia, Jesus. Tivemos um probleminha aqui, mas já foi resolvido.
1: Então, quando esse paralítico, ele chega, né, até Jesus, os procedimentos são diferentes, porque Jesus tem poder de curar, né? Curando a sogra de Simão, né? Curando esse paralítico e curando esse leproso.
0: E o que eu quero te oferecer nessa noite é um Jesus que cura qualquer tipo de doença. É só você crer, confiar em Jesus. Esta palavra de cura nessa noite. O inimigo tenta tirar minha voz, mas não vai tirar por muito tempo, não. Jesus é na minha vida. Aleluia. Jesus é na minha vida. Você pode se levantar, mas vai cair por terra em nome de Jesus Cristo. Quando se trata de cura, Diogo, o diabo se levanta, mas é para cair em nome de Jesus Cristo. Né? Jesus quer curar pessoas nessa noite de doença, de câncer, diabéticos. Jesus quer curar essas doenças que o médico não tem jeito de curar, mas Jesus quer curar nessa noite. É por isso que ele quer tirar minha voz aqui do microfone. Não vai tirar, não, em nome de Jesus Cristo. Eu quero orar agora por você que está doente. A oração da fé, eu quero orar por ti agora. Jesus, essa pessoa que está doente, essa pessoa que está com câncer, diabéticos, essas pessoas que foram desenganadas pela medicina, o Senhor pega agora pela mão deles, Pai. Entra na vida deles, curando, libertando, transformando, em nome de Jesus Cristo. Toda obra negativa seja repreendida agora, meu Deus, pelo poder do sangue de Jesus Cristo, Pai. Muito obrigado, Jesus, por ter me escolhido para pregar a tua palavra, para orar pelos enfermos, Deus. O meu irmão Wagner Machado, Pai, abençoa ele, visita agora eles, Pai, toca no coração dele, na família dele, Pai, seja abençoado com cura, com libertação em toda a enfermidade, em nome de Jesus Cristo. A irmã Antoninha Renca, abençoa ela, Pai, e família também, em nome de Jesus, seja com ela, meu Deus, no lar dela, usando ela para pregar tua palavra com amor e dedicação. Deus poderoso, visita todos os pastores, locutores da emissora Essência Gospel, abençoando eles, Pai, usando eles grandemente aqui nessa emissora para curar os doentes, em nome de Jesus Cristo. Ei, somente crê. É. O que é impossível para o homem, para Deus é possível. Se você crer nessa noite, dá um amém em nome de Jesus Cristo. Receba essa oração nessa noite para o teu eleito espiritual. Aceite Jesus como salvador da tua alma nessa noite. Jesus vai escrever o teu nome no livro da vida e você vai ser curado em nome de Jesus. Você crê nessa noite? Deus te abençoe grandemente. Obrigado, Jesus, por mais um dia, por mais uma oportunidade de estar aqui na emissora, falando de cura, falando que Jesus cura, liberta e transforma. Obrigado, Jesus. Agora nos leva em paz para nossos lares, Pai, abençoando o Diogo, a família dele, Pai querido. Em nome de Jesus, a tua palavra diz, clama a mim, te responder te. Responda a nossa oração em nome de Jesus Cristo essa noite, Pai. Me leva em paz, eu te peço assim, em nome do Pai, do Filho e do Espírito Santo de Deus. Amém, Jesus. Até por lá, se Deus falar que sim, eu voltarei. Tchau, tchau.

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5: Meia-noite.

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0: 5 minutos após chegar no céu. Pode ser no momento ou após um tempo de espera, mas estarei diante do meu Senhor. Então, num instante, todas as coisas serão vistas por nova perspectiva. De repente, as coisas que achei ser importantes, as tarefas de amanhã, os planos da igreja, meu sucesso ou fracasso em agradar os que me cercam, essas coisas não terão a menor importância. E as coisas às quais dei pouca atenção, falar de Cristo ao vizinho, o momento de fervente oração, a confissão e o abandono do pecado serão reais. No céu desejarei de todo o coração poder ter de novo um milésimo do tempo que deixei escapar-me entre os dedos, poder retirar todas aquelas incontáveis conversas que poderiam ter glorificado meu Senhor, mas não o fizeram. 5 minutos após eu chegar no céu, creio que desejarei de todo o coração ter sido mais fiel para ler a palavra de Deus e esperar nele em oração, e que pudesse tê-lo conhecido enquanto ainda estava na terra, da forma como ele desejava que eu o conhecesse. Desejarei, mas será tarde demais.
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Águia. A águia é usada como símbolo dos que esperam no Senhor e nele confiam. Verdadeiros cristãos são como águias. Você pode ver pombos, andorinhas e outras aves voando em bandos. Águias não. Ficam lá no alto, olhando o azul infinito. E é do alto que vem o poder do cristão. E quando vem a tormenta, as águias não se escondem. Abrem suas asas que podem voar em alta velocidade e enfrentam a tormenta. Elas sabem que as nuvens escuras, a tempestade e os raios podem ter uma grande extensão. Mas lá em cima brilha o sol. Nessa luta podem perder penas e se ferir, mas não temem e seguem em frente.

isso enquanto todo mundo fica às escuras embaixo, elas voam vitoriosas em paz lá em cima. Mas as águias também morrem, só que não se acha por aí um cadáver. Mas as águias também morrem, só que não se acha por aí um cadáver de águia. Porque quando elas sentem que chegou a hora de partir, não se lamentam nem ficam com medo. Procuram com seus olhos o pico mais alto, tiram as últimas forças de seu cansado corpo e voam os picos inatingíveis. E aí esperam o momento final. Talvez por isso o profeta Isaías compara os que confiam no Senhor a águias. Nós também temos uma vida cheia de desafios. Eles podem parecer impossíveis de serem vencidos. Mas lembre-se, descanse no Senhor, passe tempo com Ele e depois parta para a luta, sabendo que além da tormenta brilha o sol.

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Jorge Fernandes. Mais rico do São Flor, existiu diamante.

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1: Ele é Jesus, Jesus que mora acima das estrelas, mas que não esquece de você, o Senhor.

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0: formatura na universidade. E sabendo que seu pai poderia dar-lhe um bom presente, disse-lhe que um carro era tudo o que queria. Na manhã da formatura, o seu pai o chamou em seu escritório e disse como estava orgulhoso em ter um filho como ele e quanto o amava. Ele entregou uma caixa embrulhada para presente. Curioso e desapontado, o jovem abriu a caixa e encontrou uma Bíblia. E disse: "Com todo o seu dinheiro, você me dá uma Bíblia." E saiu de casa. Passaram-se alguns anos e o jovem lembrou-se do seu pai e concluiu que ele estava muito velho e que talvez devesse ir vê-lo, pois não tinha estado com ele desde o dia da formatura. Enquanto se preparava para viajar, recebeu uma triste notícia. Seu pai havia morrido. E quando chegou na casa de seu pai, uma tristeza intensa e um grande arrependimento tomaram conta do seu coração. Então começou a olhar as coisas que seu pai havia deixado e achou a Bíblia e começou a virar as páginas. Seu pai havia sublinhado um versículo, Mateus 7:11. "Se vós, pois, sendo maus, sabeis dar boas dádivas a vossos filhos, quanto mais vosso Pai que está no céu dará bens aos que lhe pedirem." Enquanto li estas palavras, vi uma chave de carro com a etiqueta de uma concessionária e a data de sua formatura dizendo: "Pago à vista." Muitas vezes perdemos as bênçãos de Deus só porque elas não estão na embalagem que desejamos.
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vivo. Mas no primeiro dia da semana, alta madrugada, foram elas ao túmulo, levando os aromas que haviam preparado, e encontraram a pedra removida do sepulcro. Mas ao entrar, não acharam o corpo de Jesus. Aconteceu que, perplexos a esse respeito, apareceram dois varões com vestes resplandecentes. Estando elas possuídas de temor, baixando os olhos para o chão, eles falaram: por que buscais entre os mortos aquele?

pois ele, subsistindo em forma de Deus, não julgou como usurpação ser igual a Deus. Antes a si mesmo se esvaziou, assumindo a forma de servo, tornando-se semelhança de homens

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temos. Ainda que a terra se mude, ainda que os montes se transportem para o meio dos mares, ainda que as águas rujam e se perturbem.

das moradas do Altíssimo. Deus está no meio dela, não será abalada. Deus a ajudará ao romper da manhã. As nações se embraveceram, os reinos se moveram. Ele levantou a sua voz e a terra se derreteu.

vou ter que declarar. Atos 2, levante a mão. E cumprindo-se o dia de Pentecostes, estavam todos reunidos no mesmo lugar. E de repente, ouviu-se um som como de um vento veemente e impetuoso, e encheu a casa onde estavam assentados. E foram vistas por eles línguas repartidas como que lhe

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5: 5 horas e 55 minutos.

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0: 5 minutos após chegar no céu. Pode ser no momento ou após um tempo de espera, mas estarei diante do meu Senhor. Então, num instante, todas as coisas serão vistas por nova perspectiva. De repente, as coisas que achei ser importantes, as tarefas de amanhã, os planos da igreja, meu sucesso ou fracasso em agradar os que me cercam, essas coisas não terão a menor importância. E as coisas às quais dei pouca atenção, falar de Cristo ao vizinho, o momento de fervente oração, a confissão e o abandono do pecado serão reais. No céu desejarei de todo o coração poder ter de novo um milésimo do tempo que deixei escapar-me entre os dedos, poder retirar todas aquelas incontáveis conversas que poderiam ter glorificado meu Senhor, mas não o fizeram. 5 minutos após eu chegar no céu, creio que desejarei de todo o coração ter sido mais fiel para ler a palavra de Deus e esperar nele em oração, e que pudesse tê-lo conhecido enquanto ainda estava na terra, da forma como ele desejava que eu o conhecesse. Desejarei, mas será tarde demais.
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Águia. A águia é usada como símbolo dos que esperam no Senhor e nele confiam. Verdadeiros cristãos são como águias. Você pode ver pombos, andorinhas e outras aves voando em bandos. Águias não. Ficam lá no alto, olhando o azul infinito. E é do alto que vem o poder do cristão. E quando vem a tormenta, as águias não se escondem. Abrem suas asas que podem voar em alta velocidade e enfrentam a tormenta. Elas sabem que as nuvens escuras, a tempestade e os raios podem ter uma grande extensão. Mas lá em cima brilha o sol. Nessa luta podem perder penas e se ferir, mas não temem e seguem em frente. Depois, enquanto todo mundo fica às escuras embaixo, elas voam vitoriosas e em paz lá em cima. Mas as águias também morrem, só que não se acha por aí um cadáver de águia. Porque quando elas sentem que chegou a hora de partir, não se lamentam nem ficam com medo. Procuram com seus olhos o pico mais alto, tiram as últimas forças de seu cansado corpo e voam os picos inatingíveis, e aí esperam o momento final. Talvez por isso o profeta Isaías compara os que confiam no Senhor a águias. Nós também temos uma vida cheia de desafios. Eles podem parecer impossíveis de serem vencidos, mas lembre-se, descanse no Senhor, passe tempo com Ele e depois parta para a luta, sabendo que além da tormenta brilha o sol.

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5: Está no ar o programa A Voz das Asearas de Deus no Brasil. Programa este, órgão oficial da Igreja Evangélica Pentecostal, a Seara de Deus no Brasil, localizada no bairro Vila Sevelia, na rua Andradina 96, em Foz do Iguaçu.

0: Muito bem, queridos e amados ouvintes, está no ar o programa Voz da Seara de Deus no Brasil. Isso mesmo, Igreja Evangélica Pentecostal, a Seara de Deus no Brasil, localizada na Vila Sevelha, na rua Andradina, número 96, com 4 cultos por semana. Terça, quarta, sexta e domingo. Início às 20 horas. Início às 20 horas. Queridos, também hoje, dia 2 de setembro. Dia 2 de setembro, são 9 horas. Hoje está fresquinho. Manhã todo cerração, tampado de cerração, neblina, na Tríplice Fronteira. Olha, queridos, no ar o programa, nas botões eletrônicos, ele, o pastor Hudson, dando a qualidade do som. Hoje, na locução dessa programa, eu mesmo, o pastor Geraldo Alves Ornello, levando até você a paz, a alegria no seu coração, a paz do Senhor, e um bom dia a todos! Meu muito obrigado, você que está em sintonia conosco na Tríplice Fronteira, você da região de Três Lagoas, você do Porto Meira, você do Grande Morumbi, você da Vila Portes, Jardim Jupira, do centro da cidade de Foz do Iguaçu, no norte de Foz do Iguaçu e na Vila C, região da Vila C. Deus abençoe você na região aí do Petrópolis, Santa Rosa, Lancaster. Deus abençoe você do bairro Náutico, maravilha, Deus abençoe aí no Jardim das Oliveiras. Muito obrigado pelo carinho do Rádio Ligado, às empresas que estão em sintonia conosco. Ali atende tudo do irmão Diego. Irmão atende tudo, irmão Nilceu, Deus abençoe. Deus abençoe também a base containers lá, Itajaí, Santa Catarina, meu. Olha, arrumou um amigo, rapaz. Não conheço esse amigo, hein? O Diego, abraço, Diego. Deus abençoe, querido. Deus abençoe, pastor Ademir Felisberto, na GF Móveis, na cidade de Sara, Santa Catarina. Deus abençoe. Olha, o irmão cantor Antônio Rodrigues. Deus abençoe, irmão Antônio Rodrigues. Olha, queridos, vamos abrir a programação de hoje com o irmão cantor Antônio Rodrigues. Mas tá na linha, irmão Antônio, tá na linha aí, não tá? Tá ali irmão Antônio Rodrigues, vamos ouvir ele. Paz do Senhor, querido irmão cantor Antônio, evangelista Antônio Rodrigues, paz do Senhor, querido, Deus abençoe, linha aberta, irmão cantor Antônio Rodrigues, vamos ouvir o que ele tem a falar. Ele teve conosco, cantor Antônio teve conosco, domingo conosco, ali na Igreja Seara de Deus no Brasil, na Vila Sevelha. Foi uma benção, ele esteve louvando ali, Deus salvou almas, ali foram 4 almas se render aos pés do Senhor Jesus. Foi uma benção de Deus, 4 jovens, 4 moças, né? Foi uma benção de Deus, tá? Vamos ouvir? Vamos lá então, vamos lá. Paz do Senhor, irmão Antônio, linha aberta, meu querido.
1: A paz do Senhor, pastor Geraldo, tudo bem com o Senhor? Meu pastor, vamos estar na sintonia do seu programa hoje, tá? A partir das 9 às 10, vamos estar na sintonia. E eu quero aproveitar a oportunidade e pedir, se for possível, né, o senhor rodar um hino, esse hino que eu mandei ontem para o senhor aí, que já está no YouTube, é Vaso Escolhido e Igreja Querida, para... Eu quero oferecer para os nossos queridos e amados irmãos que tiveram domingo naquele grande trabalho maravilhoso aí na sua igreja, na igreja a Seara de Deus, né? Foi maravilhoso, onde Deus operou maravilhas, né? O Felipe trouxe a palavra, foi uma benção, deu de encontro às pessoas que mais precisavam. Então, por isso, temos que agradecer a Deus e dois louvores, né? Esses dois louvores aí, oferecer para todos os seus ouvintes e para os irmãos que estiveram domingo lá, tá? Que os novos convertidos também, tá? Um abraço, tamo na sintonia do seu programa. Deus abençoe, pode contar com nós, tá bom? Um abraço, pastor, a paz do Senhor.
0: Amém, pastor Antônio, amém, amém. Glória a Deus por isso, que benção poder tê-lo conosco. Sempre é uma alegria muito grande. E o irmão, o irmão cantor Antônio Rodrigues também, ele disse que a Franciele Muniz.

0: Chique, ela está lá ouvindo a programação ali, a região de São José dos Pinhais. Ela está em Agudos, Agudos do Sul, né? Agudos do Sul, a Franciele Rodrigues está ouvindo. Deus abençoe, meu Franciele Rodrigues, abençoe Monique, Franciele Monique, né? Deus abençoe, Franciele Monique, aí em Agudos do Sul, e também o pessoal de São José dos Pinhais, região de Curitiba. Deus abençoe, obrigado pelo carinho do rádio ligado nesta manhã maravilhosa. Vamos lá então de louvor, vamos de louvor, abrindo a programação de hoje, o cantor Antônio Rodrigues Vaz, o escolhido.
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Muito bem, queridos e amados ouvintes, muito bem, são precisamente 9:07, 9:07, já vamos voltar a atender os ouvintes que estão em sintonia com a programação nesta manhã maravilhosa de quarta-feira, 2 de setembro, 9:07, olha, meu abraço também à Marlene Freitas, que está em sintonia conosco. Deus abençoe, Marlene, obrigado pelo carinho do rádio ligado, tá, mas estamos em oração, em seu favor, em favor da sua querida família. Deus abençoe também ao irmão Vander Vanderlei Mesquinho da Silva. Deus abençoe, meu Vanderlei. Obrigado pelo carinho do Rádio Ligado, querido. Deus abençoe, Mancioli, Mancioli.

0: na região. Quero ver que a Luciane, Porto Belo, Deus abençoe Emerson, Deus abençoe a Celi, Cidade Nova. Obrigado pelo carinho do Rádio Ligado, tá bom? Olha, nós vamos de louvor, mas primeiro vamos de anúncio da obra de Deus. Quero neste momento. É, hoje o culto vai ser maravilhoso. Verdade, verdade, queridos, verdade. Olha, eu quero convidar você e sua família para participar do culto hoje. Hoje a irmã estará louvando a Deus. É, a irmã ali do Porto Belo, se eu não me engano, é a irmã Valéria, é isso o nome da irmã? Vai estar pregando a palavra do Senhor nesta manhã. Já vamos confirmar aqui. Hoje é o culto das senhoras, culto de bênção, culto de vitória. Hoje, nesta manhã maravilhosa, o culto do circo de oração vai ser bênção de Deus. Culto começa às 20 horas, vai ser vitória na vida dos irmãos e das irmãs, ok? Culto de bênção, culto hoje em nome de Jesus. Sexta-feira, o pastor Celso vai estar pregando sexta-feira. Quero convidar você e sua família para participar do culto de sexta-feira. Domingo é a poderosa campanha com o tema A Família Não Pode Perecer. Olha, a família não pode perecer, vai ser bênção de Deus. É culto de bênção, culto de vitória na sua vida, no seu lar e na sua querida família. Portanto, não perca os cultos da Igreja Evangélica Pentecostal, a Seara de Deus no Brasil, porque são cultos de vitória, onde as pessoas têm entrado ali enfermas, têm entrado ali problemáticas e têm saído dali curados e libertos, para a glória do nome de nosso Senhor e Salvador Jesus Cristo. Deus abençoe também. Obrigado, irmã Bárbara. Deus abençoe, irmã Bárbara. Deus abençoe Doces Ribeiros, irmão Marcos, Felipe, hein, o Rafael. Ei, família abençoada, família da irmã Bárbara. Família Doces Ribeiros. Família Doces Ribeiros. Que benção, irmã. Deus abençoe. Obrigado pelo carinho do Rádio Ligado, tá? Olha, irmãos, eu quero convidar vocês para participar dos nossos cultos. Já demos anúncio aí, já fizemos. Então vou falar agora o endereço da igreja, tá? Rua Andradina, número 96, bairro Vila C, Velha. Mudou o nome? Agora é Vila C, Itaipu, Itaipu C, algo assim, é isso? Bairro Itaipu C, tá bom? Região norte de Foz do Iguaçu, está localizado o templo central da Igreja Evangélica Pentecostal, a Seara de Deus no Brasil.
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0: Muito bem, já vamos falar aí do Diego, da base Contânia, irmão Diego Contanes aí da Itajaí Santa Catarina, já estaremos falando aí, tá bom? Olha, conosco também, está ligadinha conosco a irmã Daiane, seu esposo, pastor David, Deus abençoe, obrigado pelo carinho do Rádio Ligado, e a irmã Daiane pede para ouvir, fala comigo, na tua palavra, com Regis Danese, louvando a Deus nesta manhã maravilhosa, 9 horas e 10 minutos.

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0: Muito bem, queridos e amados ouvintes, muito bem, você está em sintonia com o programa Voz da Seara de Deus no Brasil, Essência Gospel 96.7 FM. Você pode entrar em contato conosco pelo 3025-5200, 3025-5200. Irmãos, Deus abençoe vocês que estão em sintonia conosco. Deus abençoe a irmã Bárbara, irmã Bárbara Ribeiro, Deus abençoe a irmã Bárbara, Deus abençoe a Lourdes Sikorsky lá no Rio Grande do Sul também. Deus abençoe o irmão Bispo Edivaldo de Melo, Deus abençoe, querido, obrigado pelo carinho do rádio ligado aí, tá bom? Deus abençoe todos vocês que estão em sintonia conosco, irmão Bispo, um abraço, querido. Oh, aleluia, que bênção, né? Louvado seja o nome do Senhor Jesus de Nazaré.
1: Hoje vai ser maravilhoso.
0: É, com toda certeza, o culto hoje vai ser

maravilhoso. Eita, glória, culto do circo de oração. Hoje, a irmã missionária Jéssica Valera, obreira da casa do Senhor, Jéssica Valera, estará pregando a palavra de Deus, orando em favor de todos. No sábado, pastor Celso estará pregando a palavra de Deus e orando em favor de todos. E no domingo é a ceia do Senhor. Todos estão convidados, convocados pelo Espírito Santo para vir participar e receber as bênçãos de Deus. Então, muito bem, queridos e amados ouvintes, muito bem, amados. Veja bem, deixa eu convidar você aqui, deixa eu acertar aqui. Olha, Templo Central da Igreja Evangélica Pentecostal Asseara de Deus no Brasil está localizado no bairro Seitaipu, antiga Vila Sevelha ali, na rua Andradina, número 96, tá? Vocês são os nossos convidados especiais, o culto inicia às 20 horas. Culto inicia às 20 horas, tá bom? Vocês são os nossos convidados especiais. Eu quero também mandar minha saudação ali para a irmã Sandra Kozovski. Irmã Sandra Kozovski. Eita, glória, que benção, irmã Sandra Kozovski. Obrigado pelo carinho do rádio ligado também. Deus abençoe aí. Conosco também o presbítero Pedro. Olô, presbítero Pedro aí do bairro Regina Jupira também aí no Lagoa Azul. Presbítero Pedro em sintonia conosco. Já vamos atender. Conosco também o Circo de Oração Luz Divina. A irmã Maria Aparecida, irmão Valentim, seu marido. A missionária Marinês. Também a irmã Neuci lá em Santa Catarina conosco. Deus abençoe, obrigado pelo carinho do rádio ligado, Manoel C. Em nome do Senhor Jesus de Nazaré. Já nós vamos ouvir o louvor aqui com Eliane Fernandes, o crente à Palmeira. 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Vamos de louvor então com Eliane Fernandes cantando no seu rádio nesta manhã, o crente à Palmeira.

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É isso aí, queridos e amados ouvintes, 9 horas e 26 minutos, meu Deus do céu, nós começamos o programa aqui 3 minutos mais cedo hoje, vou te falar uma coisa, hein, meu Deus amado, a hora passa muito rápido, a hora passa muito rápido, amém, irmão, cantor Antônio, oh, aleluia, Franciele Monique tá lá em sintonia conosco, obrigado, Franciele, tá em sintonia conosco aí, né, olha, tá corrida aqui hoje. A irmã Sandra, Sandra Kowalski, ela diz a paz do Senhor, pastor Geraldo. O irmão Márcio mandou um abraço para o Senhor, falou que o Senhor está todos os dias em horas, nas orações dele. Oh, obrigado, irmão, obrigado, Deus abençoe, obrigado aí pelas orações, irmão Márcio, um abraço, meu querido, Deus abençoe mesmo, obrigado aí pelo carinho do rádio ligado, tá bom, irmãos? Deus abençoe, tá? Vocês que estão em sintonia conosco, Bispo Edivaldo de Melo, da Igreja Evangélica Salvos pelo Sangue, tá em sintonia conosco, obrigado o Bispo aí.

0: bom? Deus abençoe, Madalenir. Olha, gente, a hora que passa muito rápido mesmo. Vamos ouvir uma saudação com o presbítero Pedro. Presbítero Pedro Sikorski está em sintonia conosco ali. O presbítero Pedro, vamos lá, vamos ouvir aí o que, que o presbítero Pedro está falando. Olha, queridos, antes de eu ouvir aqui o presbítero Pedro, aguenta aí, presbítero Pedro, só um minutinho ali aí. Olha, eu quero chamar a sua atenção para o culto de domingo. Domingo é a Santa Ceia do Senhor na igreja, no templo sede da Igreja Evangélica Pentecostal, a Seara de Deus no Brasil. É a Ceia do Senhor, tá bom? Quero convidar você e sua família para participar em nome de Jesus de Nazaré, tá bom? Quero convidar você e sua família para vir participar da Ceia do Senhor. É, a Orbalur de Sikorski, e também seu Moacir, ela diz assim, ó, boa, iluminada programação. Deus abençoe aí a dona Lourdes, ela é católica, a irmã Lourdes ali é católica, que se mocinha, mas está em sintonia conosco com o programa Voz Seara de Deus no Brasil, lá no Rio Grande do Sul. Beijo grande no coração, seu Moacir e dona Lourdes. Obrigado pelo carinho do rádio ligado aí, todos os irmãos católicos que estão em sintonia conosco, tá bom? Olha, vamos lá então, linha aberta para o presbítero Pedro Sikorski. Paz do Senhor, presbítero Pedro Sikorski.
1: A paz do Senhor, pastor Geraldo, aqui eu, presbítero Pedro, mais uma vez falando. Eu quero dizer que eu louvo pela tua vida, eu louvo pela essa programação maravilhosa e que Deus conceda bênçãos e vitórias sobre as nossas vidas. E que Deus derrame a graça, o poder, a misericórdia sobre todo o povo, todos os ouvintes, internautas. E eu quero dizer que eu estou ligado ali, ouvindo essa programação. E que Deus abençoe a tua vida, Deus abençoe essa programação e outras programações. Que Deus abençoe os donos, os diretores dessa rádio. Que Deus abençoe, conceda vitórias, ricas bênçãos. Em nome de Jesus, estou agradecendo.
0: Amém, presbítero Pedro, amém. Obrigado pelo carinho do rádio ligado. Deus abençoe, tá? Olha também a minha nora, a irmã Larissa. A irmã Larissa, oh, meu Deus, o meu filho Felipe. Felipe Natanael, Deus abençoe. Olha, o evangelista Felipe e a irmã Larissa, meus filhos, né? Vai ser minha primeira neta. Deus abençoe, irmã Larissa. Você voa, irmãos ouvintes. Você voa pela primeira vez. Deus abençoe, tá? Obrigado pelo carinho do rádio ligado. Eita, glória, o tempo tá passando, eu tô ficando velho, né? Tô olhando o relógio ali, cada minuto que passa, maravilha, hein? É, irmãos. Bênção de Deus, amados. Oh, louvado seja o nome do seu Diego. Oh, irmão Diego Contâneres, Deus abençoe. Deus abençoe, irmão. Pastor Ademir Felisberto, da GF Móveis, cidade de Sara, Santa Catarina. Maravilha. Olha, o irmão cantor. Cantor Antônio Rodrigues, ele está pedindo aqui, quero ver aqui, ele está me dizendo aqui que os irmãos estão pedindo ali mais um louvor, quero ver aqui.

Muito bem, queridos, são 9 horas e 32 minutos, 9h32, programa Voz da Seara de Deus do Brasil. Quero mandar minha saudação a Franciele Monique e o Davi, o esposo dela, que está em sintonia conosco lá, em Agudos do Sul aí, né? Que Deus abençoe toda essa região aí, também de São José dos Pinhais, também Curitiba. Deus abençoe, obrigado, Franciele, Franciele Monique, também com o seu esposo Davi. Que benção aí, o cantor, e eles pedem o louvor e vai rodar aqui com o cantor Antônio Rodrigues, tá bom? Estará louvando a Deus para o seu elevo espiritual nesta manhã. Enquanto, vamos fazer o seguinte, enquanto o irmão encontra ali esse louvor, deixa eu te falar uma palavra de Deus aqui. Isaías 59, versículo 1, a parte A do versículo diz assim, ó: eis que a mão do Senhor não está encolhida para que vos não possa salvar, nem os seus ouvidos agravados

0: para não poder ouvir. Queridos, Deus está com os ouvidos abertos para ouvir as nossas orações. Deus está com as mãos estendidas para abençoar a sua vida, meu querido e amado ouvinte do programa A Voz da Seara de Deus no Brasil. Quero te convidar para o culto de hoje, hoje à noite, com a presença da pregadora, missionária Jéssica Valera, que estará pregando a palavra de Deus e orando em favor de todos. Templo Central, Rua Andradina, número 96, bairro Vila Sevélia, Igreja A Seara de Deus no Brasil. Sexta-feira é a presença do pastor Celso, tá bom? Sexta-feira o pastor Celso vai estar pregando ali no Templo Central da Igreja Evangélica Pentecostal A Seara de Deus no Brasil. Vamos de louvor! Vamos de louvor mais uma vez ele, cantor Antônio, estará louvando a Deus, Antônio Rodrigues, nesta manhã maravilhosa, 9 horas e 33 minutos.
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Muito bem, queridos e amados ouvintes, você está em sintonia com o programa Voz da Seara de Deus no Brasil. Programa este que pertence à Igreja Evangélica Pentecostal, a Seara de Deus no Brasil. Eu quero mandar todo o meu carinho, minhas orações também para a irmã Neuci. Irmã Neuci, que está em sintonia conosco, ela está na audiência, ela diz assim, ó, paz do Senhor, pastor Geraldo, estou na audiência do programa, se for possível, peço o hino, o louvor, quero ver aqui,

Não Mudo. Não Mudo, de Raquel Silva. É, Raquel Silva canta Não Mudo. Ofereço para o Circo de Oração Luz Divina e para todos ouvintes. Amém, pastor. Deus abençoe, irmã Neuci. Ô, obreira da casa do Senhor. Saudade, irmã Neuci. Logo, a irmã vai estar conosco de volta aqui. A irmã está lá em Santa Catarina. Né? Estamos de oração pela irmã. E o Senhor Jesus garante vitória, minha irmã Neuci. Amém? O Senhor Jesus, ele é na sua vida. Pode ter certeza disso, tá, irmã Neuci? Olha, nós vamos de louvor. E já já nós voltamos novamente com os assuntos da obra de Deus, avisos da obra do Senhor. E também os irmãos que são parceiros aqui, tá, irmãos? Deus abençoe aí a irmã Barba, como o Marcos, Doces Ribeiros. 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Um abraço, irmã Bárbara, irmão Marcos, Deus abençoe, queridos. 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No seu salário, meu querido. Abraço, Deus abençoe. Vamos então de louvor nesta manhã maravilhosa. A irmã Neuci pediu e vamos ouvir, né? Vamos ouvir aqui com Raquel Silva. Vamos ouvir com Raquel Silva esse lindo louvor que a irmã Neuci pediu em nome do Senhor e Salvador Jesus Cristo. Ela ofereceu para todas as irmãs do Circo de Oração, tá bom? Circo de Oração Luz Divina, meu forte abraço.

Muito bem, queridos e amados ouvintes, programa Voz da Seara de Deus no Brasil no ar. Apresentou pastor Geraldo Alves Ornelo, esse que vos fala, nesta manhã maravilhosa de quarta-feira. Quero vos lembrar que o programa Voz da Seara de Deus no Brasil vai todas as quartas-feiras no ar. É todo dia quarta-feira, toda quarta-feira, das 9 às 10 da manhã, tá bom? Das 9 às 10 da manhã, todas as quartas-feiras, combinado? Olha, queridos, eu quero aproveitar o ensejo da oportunidade para mais uma vez convidar vocês para o culto de hoje à noite. O culto inicia às 20 horas ali no Templo Central. A irmã Jéssica Valera estará pregando a palavra de Deus. A irmã é uma bênção, uma serva de Deus. Vocês são os nossos convidados especiais para estar ali, tá bom? Ali na Vila Sevelha, ao lado do Colégio Estadual Professor Flávio Varken da Vila Sevelha, tá bom? Igreja Evangélica Pentecostal, a Seara de Deus no Brasil. Na sexta-feira é a poderosa campanha com o tema O Milagre Não Cessou. Sexta-feira é a campanha com o

tema. O milagre não cessou, né? Com o pastor Celso. Pastor Celso estará pregando a palavra de Deus e orando em favor de todos. Sexta-feira, no horário ali das 20 horas. Vocês são os nossos convidados especiais para participar do culto e receber as bênçãos de Deus. Amém, queridos irmãos? Vai ser bênção de Deus na sua vida, no seu lar, na sua querida família. Pode ter certeza que Deus vai fazer coisas grandes na sua vida, tá? Olha, Templo Central da Igreja Evangélica Pentecostal, a Seara de Deus no Brasil, na Rua Andradina, número 96, no bairro Vila Sevélia, região norte de Foz do Iguaçu, tá? Vocês são os nossos convidados especiais, tá bom? Deus abençoe. Amados, vamos então da palavra de Deus nesta manhã maravilhosa. Vamos ler a Bíblia, a palavra do Senhor nesta manhã maravilhosa. Amém?

Evangelho de São João, no capítulo 3, no versículo 16. Porque Deus amou o mundo de tal maneira que deu seu Filho unigênito para todo aquele que nele crer não pereça, mas tenha a vida eterna. Amados e queridos, ao ler este versículo da palavra de Deus, o meu coração é comovido, é impulsado pelo Espírito Santo a entender, a compreender o tamanho do amor de Deus para conosco. O tamanho do seu próprio Filho, o tamanho do amor do seu próprio Filho Jesus Cristo, de levantar do seu trono e dizer: Pai, eu vou descer na terra, vou me fazer carne, vou habitar entre os homens e vou me oferecer como expiação de pecado, como no passado o povo oferecia animais para expiação de pecados, para perdoar pecados. Assim, Pai, eu me oferecerei a mim mesmo, como ovelha muda, levada para o matadouro, não abrirei a minha boca para a salvação de todos aqueles que crer no poder do meu nome, pois o nome Jesus Cristo está sobre todos os nomes, e todos os joelhos se dobrará diante dele, quer grandes e pequenos, ricos e pobres, ricos e pobres, não importando qual seja a sua posição social, seu credo religioso, todos os joelhos terão que se dobrar. E diante desta palavra eu fico imaginando como que Deus prova o seu amor para conosco. Todos os dias ele é prova viva do que ele é capaz de fazer para salvar a humanidade. A palavra de Deus chega a dizer que Deus açoita, Deus repreende todos quantos ele ama. Porque o amor de Deus é longânimo. O amor de Deus é cheio de benefícios. Tardio em irar-se. Pronto em perdoar o ser humano. Deus é eterno. A sua bondade, a sua misericórdia, ela é para sempre. Queridos, não importa qual seja o seu problema, não importa qual seja a sua aflição, você que neste momento está pensando em tirar a sua própria vida, Jesus te ama. Você que neste momento está dizendo: não dá certo, não aguento mais, Jesus te ama. O Senhor, ele nos ajuda, ele é nosso ajudador, o Senhor nos ampara, o Senhor nos guarda, porque ele é o guarda fiel. O Senhor, ele peleja por nós.

0: à distância, de perto, de longe. Deus abençoa cada ouvinte, Deus. Abençoa a membresia da Igreja Evangélica Pentecostal, a Seara de Deus no Brasil, meu Deus. Abençoa, Senhor, poderosamente os obreiros. Abençoa esta igreja que o Senhor confiou em mim, meu Pai. Guarda, livre de todo mal, Senhor. Fica conosco, agora e sempre. Amém. Muito bem, queridos e amados ouvintes, chegamos aí no final do programa Voz da Seara de Deus no Brasil. Quero aproveitar e convidar todos vocês para o culto de hoje à noite, às 20 horas, inicia o culto, na rua Andradina, número 96. A irmã Jéssica Valera estará pregando a palavra de Deus. Sexta-feira, o pastor Celso estará pregando a palavra de Deus, orando em favor de todos. Domingo é a ceia do Senhor, no Templo Central, Igreja Evangélica Pentecostal, a Seara de Deus no Brasil, na Vila Sevélia, rua Andradina, número 96. Meu forte abraço, meus agradecimentos no trabalho técnico nesta manhã maravilhosa, pastor Hudson. Deus abençoe, obrigado por sempre estar aí nos prestando esse trabalho maravilhoso. Deus abençoe os ouvintes internautas, Facebook, YouTube, Instagram. E Deus abençoe você do rádio. Deus abençoe Tríplice Fronteira. Meu forte abraço. A paz do Senhor Jesus Cristo. Fiquem todos com Deus.
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Amém, louvado seja o Senhor. É com prazer que nós chegamos mais uma vez até você. Estamos em nossa jornada bíblica. O tema nosso é o vaso. O vaso, baseado em alguns textos da Bíblia Sagrada. O apóstolo Paulo, ele fala no capítulo 4, versículo 7, da sua segunda carta aos irmãos de Corinto. Ele fala assim que ele tinha um tesouro, mas o tesouro estava num vaso de barro, para que a excelência do poder fosse de Cristo, não dele próprio. Mas vaso, naquela época, os vasos tinham a mesma função que se tem hoje, com uma diferença que hoje você compra um vaso para ornamentar uma estante, algo parecido, e você compra lá e você coloca as flores dentro, e fica bonito aquele vaso para você colocar, plantar, talvez uma azaleia, não sei o que você quer plantar nesse vaso. É utilizado muito vaso assim hoje. Na época de Paulo, tinha vasos que era para conter perfumes. Então o perfumista fabricava lá sua fragrância, sua essência, e colocava num vaso, e esse vaso era lacrado, ele era tampado, era fechado, não com o sistema de tampas que nós temos hoje. Então era comum também a pessoa ir dando um jeito de destapar, do jeito que se fazia, e usando de maneira gradativa, talvez de conta gota, aquele perfume. E nós temos uma passagem na Bíblia que o Senhor Jesus chegou numa casa, né? Era um dia que estava acontecendo um jantar, veio uma mulher, e ela tinha com ela um vaso, e o vaso era um vaso feito de alabastro, e dentro daquele vaso tinha um perfume caríssimo, era um perfume muito caro, e segundo o Judas, que entendia de contabilidade, o Judas ele era o tesoureiro da equipe, então ele sabia como somar os valores, e Judas ele começou a calcular o valor, porque a mulher quebrou aquele vaso, e tirou um perfume e jungiu no Senhor Jesus, ela ungiu o Senhor de cima a baixo, e o Judas pegou a calculadora e somou e falou, mas é um desperdício, que desperdício, está gastando esse dinheiro todo com esse homem que está aí, então por que não se vende esse perfume e compra, compra a cesta básica, compra as coisas aí para os pobres. Então Jesus falou assim, olha, essa mulher, ela está antecipando a minha morte, ela teve uma revelação que eu vou morrer. Nenhum de vocês tiveram essa revelação, porque naquela época ungiam um defunto quando ele já tinha morrido. Mas a Maria antecipou. Ela antecipou o processo, falou, não, eu quero ungir defunto, nada. Eu quero ungir o meu Senhor vivo. Eu quero quebrar. E ela não mediu esforços. Ela quebrou aquele vaso, porque ela entendia assim, olha, eu vou quebrar isso aqui, porque talvez eu consiga outro perfume, mas hoje eu quero jogar tudo no meu Senhor. Ela aplicou tudo, ela jogou tudo que ela tinha de maior valor, melhor dizendo, uma mulher, eu penso que a vaidade feminina, né, de ter aquele perfume tão caro, era importante para aquela jovem. Mas quando você tem Jesus do teu lado, o que você está investindo nele? O que você tem colocado na vida dele, na obra dele? Qual é o tipo de investimento que você tem? O que você tem guardado? O que simboliza esse vaso? Que vaso é esse? Eu aprendo algumas verdades, eu estou avançando já alguns dias. A primeira verdade é que aprendemos que o vaso somos nós. A segunda verdade é que aprendemos que o vaso não tem valor nenhum, a não ser barro. A terceira verdade que eu aprendo é que o que valoriza o vaso é o conteúdo dele, é o produto interno que está ali. Então, Paulo falou assim, olha gente, eu tenho um tesouro. Mas que tesouro que era? O tesouro de Paulo, que estava dentro de Paulo, era o próprio Senhor. Ou seja, quando eu e você temos Cristo dentro de nós, é esse o valor que nós temos. Nós não valemos nada. Nós não temos utilidade a não ser julgado na terra e virar pó. É isso que o homem vira. Agora uma coisa é, quando eu e você temos Cristo conosco, a Bíblia diz que nem morrer nós vamos mais, a Bíblia diz que o crente não morre, ele dorme, ele passa da morte para a vida, a Bíblia diz que o crente não vai morrer, ele vai passar daqui para lá, inclusive eu já até morri e já voltei, a Bíblia diz que já estamos crucificados com Cristo, não vivemos mais nós, é Cristo que vive em nós, ou seja, você está falando assim, pastor, já morreu? Já morri. Eu morri com Cristo na cruz do Calvário. A Bíblia diz lá em João 12, 32, que quando o Senhor foi levantado na cruz, Ele me levantou também. A Bíblia diz que quando Jesus foi para a cruz, eu fui também. A Bíblia diz que quando Jesus foi crucificado, eu também fui. A Bíblia diz que quando Jesus foi sepultado, o meu velho homem também foi. A Bíblia diz que quando Jesus morreu na cruz, eu também morri.

E a mesma Bíblia diz, se você quiser ler, leia Romanos capítulo 5, você vai ver que Jesus foi sepultado e nós fomos também. Mas quando Jesus ressuscitou, eu também o fui. Ou seja, a minha novidade de vida agora, não vivo mais eu, é Cristo que vive em mim. Porém, o processo é o seguinte, é aceitarmos o Cristo em nós. Uma vez que Jesus está em nós, nós estamos crucificados com Ele, nós não vivemos mais nós, é Cristo que vive em nós. E essa vida que agora eu vivo ela na fé do Filho de Deus, o qual me amou e a si mesmo se entregou por mim. Então essa vida de renúncia é quando você aceita o agir de Deus em nossas vidas. É quando eu e você aceitamos que somos vasos e que não temos utilidade nenhuma a não ser o tesouro que está dentro. Então Paulo falou, gente, eu tenho tesouro, claro que eu tenho, mas o vaso é de barro. Então eu quero avançar um pouquinho, eu aprendo algumas verdades com esses temas, que após nós permitirmos que Cristo venha ao nosso interior, precisamos ser o quê? Quebrado. Por que que temos que ser quebrado? Você veja que a mulher tinha um vaso, o vaso tinha um perfume caríssimo, mas não tinha como ela quebrar aquele vaso sem derramar o perfume. Por outro lado, não tinha como ela derramar o perfume sem quebrar o vaso. É assim. É aquela história, dá para comer omelete sem quebrar ovos? Não tem como. Você tem que sacrificar alguma coisa. Então aquela mulher, ela teve que quebrar o vaso para que a fragrância saísse. Eu aprendo assim, querido, você quer ver Cristo na sua vida? Você quer que as pessoas vejam Cristo em sua vida? Você quer que teu esposo veja Cristo na sua vida? Você quer que a tua esposa veja que Cristo está na tua vida? Você quer que o teu vizinho veja que Cristo está na tua vida? Você quer que as pessoas do mundo vejam Cristo na igreja que você está pastoreando? Vá para o quebrantamento. Quebra o vaso. Porque quando se quebra o vaso, o que vai acontecer? O perfume vai sair. Eu aprendo algumas verdades, eu quero avançar. Porque o vaso precisa ser quebrado, a fim de que o tesouro seja expresso. A primeira parte do capítulo 4 diz que Cristo, como tesouro, ele pôde vir ao nosso interior, isso é uma verdade. Então a última parte do versículo que nós lemos aqui, que eu citei ele, está escrito que o tesouro, ele está dentro, mas tem que ser quebrado o vaso para que o tesouro seja expresso. É assim. O versículo 7 diz que temos, porém, esse tesouro em vaso de barro, para que a excelência do poder seja de Deus e não de nós mesmos. Então, amado, no versículo 8 e 10, temos a palavra assim, ó: atribulado, perplexo, perseguido, abatido, levando sempre o nosso corpo, o morrer do Senhor Jesus. No versículo 16, Paulo diz assim, Paulo nos fala que o homem exterior está se desgastando. É o desperdício. Lembra o que o Judas falou? Que desperdício, que desperdício. É isso que o mundo fala. É isso que o diabo fala quando vê uma jovem bonita indo para a igreja. Olha, essa moça é tão linda, podia ser modelo. Essa moça podia ser uma grande modelo. Ela vai desfilar nas passarelas internacionais. Veja que corpo bonito. Isso é um desperdício. É desperdício para o Judas. São gente que canta no coral do Judas. Porque o coral do Judas é aquele coralzão que usa as zabumba do inferno. E quando canta, ele canta justamente para tentar dizer que é desperdício servir ao Senhor. Mas a mulher, Maria também tinha um coral. Qual que era o coral da Maria? O coral da Maria aquele coral dos santos. O coral dos santos é aquele coral que quebra o vaso. O coral dos santos é aquele que quebra o vaso e desperdiça o perfume. O coral dos santos é aquele que quando canta, a fragrância sai. O coral do santo, quando ele canta, a fragrância enche toda a casa, preenche todos os ambientes. Jesus gosta e elogia. Interessante que o Jesus elogiou aquela mulher. Ei, amado, você quer ser elogiado? Você quer receber o elogio do Senhor ou quer ir cantar no coreto satânico do Judas? Porque o coreto do Judas é aquele que tenta dizer que aquilo que eu e você fazemos para o Senhor é desperdício. Mas não é desperdício não. O que nós fazemos para o Senhor é porque fazemos com alegria. Deixa o vaso quebrar, deixa gastar, deixa desprender, pode triturar, atribulado, abatido, perseguido, perplexo. Estamos angustiados, mas não estamos destruídos. Porque levamos sempre no nosso corpo o morrer do Senhor Jesus, para que a vida de Jesus se manifesta em nosso corpo mortal. Como é que está a tua vida? Está bem? Está bem com Deus? Como é que está o vaso? Você é vaso mesmo?

ou é pé quebrado? Você é vaso mesmo ou você é manco? Você é vaso mesmo ou você está se fazendo que você é vaso? Porque se você é vaso, você vai ter Cristo em você. Mas se você for vaso com Cristo em você, você vai aceitar o agir de Deus na sua vida. E quando Deus te quebrar, você vai gostar. Porque se Ele quebrar você, vai sair a fragrância de Cristo e não a fedentina do Satanás. Porque você está em Cristo e aquele que está em Cristo, nova criatura é. As coisas velhas se passaram, eis que tudo se fez novo. Eu louvo ao Senhor por este momento, eu agradeço a você por essa participação, por ter nos ajudado aí, participando, ouvindo, que você possa divulgar essa mensagem e levar para os quatro cantos da terra. Eu espero você nessa mesma emissora, nesse mesmo horário. Nós estaremos de volta avançando nesse tema, porque não paramos por aqui, porque a jornada bíblica continua e temos medidas homeopáticas, conta-gotas da palavra do Senhor para o meu e para o teu coração, no nome de Jesus, amém.

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São 10 horas 26 minutinhos. Muito bom dia para você, meu amigo. Bom dia para você, minha amiga. E também quero te cumprimentar com a doce paz do nosso Senhor Jesus, nesta manhã de quarta-feira. Hoje é dia 2 de setembro do ano de 2026. Está começando em mais uma edição do programa Happy Day, aqui na sua estação de rádio, na 96.7. Já desde já quero agradecer a sua companhia, aonde você estiver sintonizado comigo, ligadinho comigo. Muito obrigado pela sua audiência. Está na sua casa ou está me dando carona? Muito obrigado, tá bom? Obrigado por você estar aí ligadinho comigo aqui na nossa estação. Tem uma palavra de Deus para você agora, nesse momento, sobre a confiança em Deus. Você confia em Deus em todos os momentos da sua vida? Você confia que Ele renova as suas forças? Que Ele te traz paz? Você confia no dia a dia em Deus? Eu falo assim, gente, porque eu conheço muita gente. Tem gente que às vezes é muito crente hoje, mas amanhã parece que se estriba em seu próprio entendimento, no seu próprio conhecimento, em suas próprias forças. Aprendeu que tem que confiar no Senhor, aprendeu que tem que se estribar.

A sabedoria de Deus aprendeu com Deus pela palavra. E um dia está desse jeito. E um dia prega sobre essa palavra, vive essa palavra, mas no outro dia ele muda. Nós somos seres humanos, mas nós somos aqueles que aprendemos também. No topo da raça humana, nós somos os pensantes, aqueles que calculam, aqueles que calculam o futuro, o dia a dia, projetamos o nosso dia a dia, aprendemos, vamos para a escola, nos formamos, trabalhamos, viramos profissionais, vamos para a igreja, não sabemos de nada, conhecemos a palavra e vamos colocando em exercício, aos poucos vamos colocando em exercício a palavra até o ponto de aprender bem, embora não ficamos o máximo, mas aprendemos bastante. Mas tem gente que ainda, como eu falei no começo, é muito crente hoje, mas amanhã não é questão que desvia, não é isso. A questão é que acaba se atrapalhando, coloca força naquilo que ele entende, que a sabedoria dele é a melhor, parece que é a melhor de Deus, que os atos dele que ele está fazendo são atos que Deus faria a mesma coisa, mas será mesmo? Eu estou falando aqui com tantas pessoas nesse momento que pregam, que cantam, que oram, que têm ministérios, mas também estou falando aqui com pessoas comuns que não têm ministério, que vão na igreja, são filhos de Deus normal, ninguém é maior que ninguém dentro de um local de oração. Existe o pastor, o presbítero, o diácono, o evangelista, o cooperador, e ninguém é maior que ninguém. Mas essa palavra é para você também. A palavra fala assim: confie no Senhor de todo o seu coração e não se apoie no seu próprio entendimento. Eu estou falando aqui para você que é filho de Deus, servo do Senhor Altíssimo, você que já se intitula filho, eu me intitulo filho. E olha, gente, essa pegadinha existe no dia a dia. A sabedoria de Deus existe, nós devemos estribar nela, nós devemos aprender por ela. É por ela que devemos andar. Sabe, muitas vezes tentamos resolver tudo com as nossas próprias forças. E sabe o que acontece? Acabamos cansados e derrotados. É porque nós tentamos resolver tudo, mas com as nossas próprias forças. Eu acredito que você tem que lembrar que às vezes nós temos que resolver do jeito de Deus. Como Deus resolveria? Como Cristo faria? Como Jesus resolveria esse assunto? Bom, eu acredito que se você hoje pegar essa palavra e guardar hoje e amanhã também exercitar ela, o que você faria? O que Jesus faria nessa situação? Então você daria o controle da sua vida para ele. E como eu falei aqui, muitas vezes tentamos resolver tudo com as nossas próprias forças, nossos próprios entendimentos, e nós acabamos cansados e muitas vezes derrotados. Bom dia, Elizabeth. Deus, ele enxerga o cenário completo, enquanto nós vamos só ao momento presente. Deus lhe vê agora, ele vê amanhã, vê depois da manhã. Talvez você se envolveu agora em uma situação e você já quer resolver da sua maneira. Hein? Deus, ele enxerga o cenário diferente
do jeito que a gente enxerga.

muita gente que mete os pés pelas mãos e faz tudo errado. Sendo um servo do Senhor, sendo filho de Deus, não era nem para colocar as mãos para resolver. Era para deixar Deus resolver. Mas não, ele meteu os pés pelas mãos. Fez tudo errado. Fez com força. Fez a força. Quis colocar a goela abaixo. A sua sabedoria. Eu digo uma coisa para você. E sem medo de errar. Entrega o caminho para ele. Entrega esse seu caminho para o Senhor nosso Deus. Com certeza vai acabar com essa sua ansiedade. E olha, eu vou dizer uma coisa para você. Vai ser tão bom para você. Vai ser tão bom para você, meu irmão. Vai ser tão bom para você, meu irmão. Você terá paz interior. Entregar o caminho para Deus significa trocar uma ansiedade pela certeza que o melhor está sendo feito por nós. E a melhor situação de você fazer isso é entregar tudo e receber essa paz interior que vem de Deus. Entrega tudo para Deus. Não tenta resolver com as suas mãos, nem com os seus pés. Entregue todo esse controle, que o controle seja tudo por Deus mesmo. Não se estribe no seu conhecimento. Confie no Senhor de todo o seu coração e não se apoie em seu próprio entendimento. Livro de Provérbios. Essa palavra que eu tenho para você, meu irmão, nessa manhã, para você, minha irmã, nesta manhã. Essa é a palavra de Deus que eu tenho para você. Deus é bom. Toda hora. Toda hora. Deus é bom. 10 horas 36 minutinhos. Hoje, louvor. Já falamos bastante da parte de Deus. Eu sou daqueles que falo pouco. Entendo um pouquinho. Falo um pouquinho. Mas aqui na rádio fica maçante a gente, às vezes, só ficar falando da palavra. Tem pessoas que gostam de escutar louvores também. Eu vou com um louvor na alta para você, que está sintonizando comigo. A palavra de Deus é tudo, né, gente? A palavra de Deus é tudo. Mas vamos tocar um louvor da alta para você, que está ligado comigo? Escuta aí. 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
1: Suelen, bom dia, Suelen. Lady Freitas.
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1: Quero mandar também um abração pro meu amigo Cristiano, que é o esposo da Suelen. Família muito abençoada por Jesus. A irmã Lady Freitas, e também família. A irmã Elizabeth Márcia, toda a família.
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1: Aumenta o volume do seu

0: Eita Jesus, só louvorzão, né, gente? Só. Eita Jesus, só louvorzão, né, gente? Só louvorzão. 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
1: 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Pensa numa família linda e abençoada por Jesus. O Cristo.

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0: Eita, Jesus! Essa é a família da salvação, né, Daniel?
1: Vai começar.
0: O Daniel que gostou desse louvorzão aí, né? O Daniel gostou muito desse louvorzão.
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0: Hein, eu vou com o bloco de comerciais e eu já tô voltando, tá bom?
1: Sai daí não,
0: eu vou com o bloco de comerciais aqui da rádio e já estou voltando.
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2: Bom, gente, esses são os nossos comerciais aqui da rádio. Quero mandar uma alusão, eu quero mandar um alô. Tem uma irmã aqui que pediu um versículo da palavra. Como que é o nome do irmão? A Jocelyne pediu uma palavra de Deus. Sabe? Tem um versículo que o apóstolo Paulo escreveu para Tiago, e está escrito assim, Jocelyne, é para a irmã Maria, né? Está escrito assim, ó, todavia é preciso pedir com fé, sem duvidar, porque aquele que duvida é como a onda do mar, que o vento leva de um lado para o outro. Então tem que confiar, pedir com fé, sem duvidar, e não duvidar, tá bom? Ó, você precisa pedir com fé, não pode duvidar, tá bom? Ter certeza que vai acontecer. Peça com fé, não duvide. O Senhor vai te abençoar, Ele vai escutar. Ele escuta todo mundo nesse planeta, né? Não vai escutar você, irmã Maria? Então, peça com fé e não duvide. E as coisas vão funcionar. O livro de Marcos fala assim, por isso eu vos digo que todos que pede em oração, crendo, vai receber. Tá bom? No livro de Marcos, no capítulo 11, versículo 24. Então, se você pedir em oração, se você crê, você vai receber. Tá bom? Essa palavra para você, irmã Maria. A Jocelyne aí que pediu essa palavra, né? O Daniel, um abraço, Daniel. E vamos de louvor? Vamos de louvor. Tem louvor aqui, mais louvor. Tem tanto louvor aqui, né? E eu tenho esse louvorzão aqui para você. 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

Eita, Jesus, só louvorzão, né, gente? Só louvorzão pra você que está sintonizado comigo aqui, tá bom? Você que tá ligadinho comigo aqui, já desde já quero agradecer a sua companhia. Você que tá aí ligadinho, meu amigo, você que tá aí sintonizado, você tá no 96.7 FM. 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

0: 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E você vai escutar os milionários na sequência.
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0: Quero mandar um abração pro Adalton da Chicken Pizza, da Mega Pizza. O Adalton, um abraço, Adalton.
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0: Esses são os milionários.

Esses são os milionários de Cristo cantando Igreja Avivada. Eu mandei um abração para Adalto. O Adalto, meu irmão, tá descarregando as mercadorias agora, baixando para Mega Pizza. 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Opa! Quero mandar um abração pro Chico Brasileiro. O Chico Brasileiro aí tá me escutando. Um abraço, Chico. Obrigado pela carona aí. Rádio ligadinho, escutando Pastor Otis aqui. Deus abençoe, Chico Brasileiro. Tá aí, gente. Vai ser nosso candidato aí, né? Tá, é candidato a deputado federal aqui nessa cidade. Depois eu vou trazer uma palavra sobre isso aí, tá bom? A importância de você votar um deputado federal, estadual, da nossa cidade. Nós temos vários deputados estaduais e também deputados federais. Em vote no deputado federal que é aqui da cidade. E em deputado estadual que é aqui dessa cidade. Tem uma pegadinha aí que esse pessoal, eles compram casas aqui em Foz. Chico Brasileiro, por exemplo, ele mora aqui em Foz. Tem residência aqui em Foz. Mora mais de 40 anos aqui nessa cidade. Já foi prefeito, deputado, vereador. Já foi de tudo um pouco aqui. Trabalhou aqui nessa cidade por muitos anos. Tem moradia, residência aqui. Residência e moradia mora aqui. Tem outros deputados também, federais e estaduais. Mas tem gente que vem aqui comprar casa e depois fala, não, eu moro aí, mas mora nada. Mora em outro lugar. Então, assim, tome muito cuidado com esse pessoal que fala que mora aqui, mas não mora não. Aí eu tenho residência ali na Vila C. Não mora não. Ele tem uma residência lá. Ele compra a casa lá e aluga para o Airbnb. Aluga para outra família lá. Mas ele fala que tem casa, porque está no nome dele. Mas não mora aqui não. Ele mora em outra cidade. Se você votar em pessoas assim, gente, deputados estaduais, federais, eles vão levar o recurso para a cidade dele. E vai mandar a mixaria para nós aqui. Quando precisar, aí a... Estamos aqui com um projeto aqui, aí ele vem aqui e manda aí uns 50 mil. Muitos fizeram isso. Mandaram 50 mil, eles podem pegar até 70 milhões por ano. Pode pegar aí e fazer projeto e abençoar a cidade. Mas aí depois eles mandam 30, 40 mil para um projeto aí que precisa às vezes de milhões. Em vote em deputados estaduais e federais aqui dessa cidade. Abração pro Chico Brasileiro porque ele tem... É moradia aqui em nossa cidade. Moradia mora aqui. Tá bom, Chico Brasileiro? Obrigado aí pela carona, tá bom? Tá escutando a gente. 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
0: 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Onde eu vou? O meu amigo Daniel pediu um louvor aqui no Groove e eu vou tocar pra ele. Escuta aí, Daniel! Olha uma flor gloriosa aí no Groove. Vai pro meu irmão Daniel.

0: Obrigado pela audiência, tá bom? 11 horas 24 minutinhos, gente. 11 horas 24 minutos. 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Que mora na região portuária. O Adão. Deus abençoe o Adão. Deus abençoe o Romildo. O Adalto, que está sintonizado. Uma Maria Aparecida de Minas Gerais, né? De Itaúna, Minas Gerais. Deus abençoe você, tá bom, né? Tá ligadinha com a gente. Ô, povo abençoado. 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

0: 11 horas 30 minutos, 11 horas 30 minutos.
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0: E bora de louvor, né, gente? Bora de louvor, porque louvor aqui não pode parar, não. Não pode parar. Vamos com louvor aqui bem top. Vamos com louvor bem top pra você. Escuta esse louvorzinho aí. Ei, João! Canta, João! Canta pro povo aí, João!

Esse é o João cantando bonito aqui no seu rádio, né, gente? O João, ele não pode. Ele pegou aqui, ele praticamente manda na rádio depois que começa a cantar aqui. O pessoal começa a pedir só os louvores dele só. E você que está sintonizado comigo, você está ligadinho na nossa estação de rádio, tá? Aqui na 96.7 FM em Foz do Iguaçu. Você que está pela Alexa, pelo aplicativo. Desde já, eu, Pastor Lutz, quero agradecer a você. Aonde você estiver ligado comigo, você está em nossa cidade, a Cidade das Águas. Aqui, onde tem as cataratas do Iguaçu.

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0: Isso mesmo, gente, isso mesmo. Olha, gente, olha, eu quero mandar um recadão, eu quero mandar um abração aí para esse povo. 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
0: Não tem erro, gente. Não tem erro. Tem de tudo, tem de tudo. Bom, agora a gente vai de Lorenzo. O Lorenzo vai cantar bonito no seu rádio agora. Lorenzo canta muito também. Que amor é esse? Esse é o Lorenzo. Vai lá pro meu amigo Cristiano, da Amaral Artefatos de Cimento. Ligado comigo aqui, tem de tudo, meu amigo, meu seu, meu malê.

0: arroba Maria Impôncio. Esse é o Lorenzo que cantou. O Lorenzo, ele não brinca, né, gente? O Lorenzo, ele não brinca. 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
1: 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Então manda o WhatsApp que na sequência ele já manda já, já responde já a sua mensagem, tá bom? Ele pediu um louvor aqui, o meu amigo Cristiano pediu um louvor. Tá oferecendo pra sua esposa Suelen, um louvor romântico ele pediu. Tá oferecendo pra Suelen. Então vamos tocar Chuva de Amor. O Cristiano tá oferecendo pra sua esposa, a irmã Suelen. Escuta aí, Suelen. Zé Marco e Adriano. Chuva de Amor.

0: Eita, Jesus, esse louvor foi do Cristiano oferecendo para sua esposa, a irmã Suene. Deus abençoe essa família muito linda e abençoada por Jesus, tá bom? Conheço muito bem esses dois, são bênção de Deus, gente. O meu amigo Cristiano, e minha amiga Suene, são uma família muito, mas muito abençoada por Jesus mesmo. Tá bom? Vai abraçando para essa família linda e abençoada por Deus. Bora de louvor? Bora de louvor, gente. Aqui o louvor não pode parar, não, né? São 11 horas e 50 minutinhos. Vamos dar um pulo agora. Eu vou de louvor, mas antes disso a gente vai dar um pulo na Mad Dog. 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
0: 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Quero mandar um exemplo do Deoclésio Duarte. Ô, Deoclésio! Deoclésio Duarte ligadinho com a gente, também me dando carona. Ei, Deoclésio, um abraço, Deoclésio. Vamos de louvor, gente, vamos de louvor, que aqui o louvor não pode parar.

pra sempre, meu amigo Iro. O meu irmãozinho Iro, gente. O Iro acabou de trazer aqui um presente aqui pra mim aqui. O irmão Iro, gente, é uma bênção de Deus. Meu ouvinte, faz programa de rádio, passa aqui de vez em quando, me deixou um presentão. Olha o presente que ele me deixou aqui, gente, ó. Olha o presente que ele me deixou aqui, ó. Você que tá me assistindo, olha o presente que ele me deixou.

Eita, Senhor da Glória, só louvorzão, né, gente? É só louvorzão aqui na sua estação de rádio. Não tem como errar, né, minha gente? Não tem como errar. Abração para esse povo abençoado aí. Bom, gente, nós estamos chegando praticamente, chegamos já ao final da nossa edição, né? Chegamos já ao final da nossa edição. Quero agradecer a todos os meus patrocinadores. Sabe, gente, eu vou falar uma coisa pra você que tá sintonizado comigo e às vezes escuta a gente fazendo propaganda aqui e pensa, será que dá a volta? Gente, com certeza que dá. Todos os meus patrocinadores têm o seu retorno da propaganda. Todos eles têm retorno da propaganda deles. A gente fala aqui, o pessoal procura eles têm os seus clientes, depois ganham mais clientes através do rádio. Tem erro. É o que você quiser fazer parte do nosso grupinho de patrocinadores aqui, você será muito bem-vindo. Eu falaria da sua empresa, falaria de você, da sua história. Inclusive, eu quero fazer parte da sua história. Quero conseguir mais clientes. A nossa rádio é uma rádio que tem muita audiência e eu tenho certeza, você vai vender mais. Todos eles estão aqui porque vendem. Se não vendesse, você não estaria aqui comigo. Tá bom? Eu quero anunciar a sua rádio. Eu quero. Tá bom? Quero anunciar o que você vende. Eu quero vender o que você vende. Eu tenho certeza absoluta. Vamos ganhar muito mais clientes para a sua loja. Tá bom? Eu, Pastor Lutz, vou me esforçar para você ter mais clientes. Gente abençoada, fica com Jesus. Agora eu preciso ir mesmo, tá bom? Amanhã, quinta-feira, se assim o bom Jesus quiser, o bom Deus que manda nos planos da vida da gente, se Ele quiser e estiver no plano dele, amanhã estarei aqui na parte da manhã. Fica com Jesus, o nosso Salvador. Tchau, tchau. Tenha uma excelente tarde de qualquer

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0: Brasil. Sem dúvida, esta é uma grande vitória de todo o povo de Deus.
1: Mas foi maravilhoso. E nós temos ali, né, também pessoas que quando chegam ali, agora nossa consagração está sendo ali no embaixo, na nave da igreja, né? Estava sendo lá no auditorial da igreja. Agora está sendo ali na nave da igreja. Muito bom, porque as pessoas chegam ali, né? Tem pessoas que chegam ali e podem entrar, ouvir a palavra, né? Participar com a gente, né? Das boas novas que o Senhor tem para cada um de nós. E nós vamos então de louvor, primeiro louvor nesse momento, né, Robson?

direita. Tivemos um pequeno problema aqui, mas já foi solucionado, né, Robson? Você estava ouvindo esse hino, né, das irmãs Camilo, livre? Livre para adorar a Deus, livre para fazer a obra de Deus, livre do fardo, do pecado, né? Livre de tudo aquilo que te pesa nos ombros, né? O Senhor vai te deixar livre a partir do momento que você busca Ele. Nós já temos aqui uma pessoa aqui na audiência, o Lucas, de Piracicaba, São Paulo. Olha lá. A paz do Senhor Jesus, gostaria de uma palavra e oração e o louvor com os levitas, a Assembleia de Deus. Um louvor ele está pedindo. Nós vamos ver se conseguimos colocar esse louvor, tá, Lucas? É, a gente às vezes não dá tempo, né, de colocar o louvor, mas a oração eu te garanto que no final a pastora, a irmã a missionária Elaine vai fazer a oração final, né? E Deus vai abençoar forte.

0: abundantemente a tua vida, tá bom, Lucas?
1: E vamos Deus entregar ele uma palavra. Ele está pedindo.
0: É, sim, ele está pedindo uma palavra. A Elaine vai ler essa palavra para você, Lucas. Preste bem atenção.
1: E vai dizer assim no Salmo 3, aleluia. Senhor, como se tem multiplicado os meus adversários. São muitos os que se levantam contra mim. Versículo 1. Versículo 2. Muitos dizem da minha alma, não há salvação para ele em Deus. Versículo 3. Mas tu, Senhor, és um escudo para mim, a minha glória e o que exalta a minha cabeça. Olha que tremenda palavra.
0: Palavra abençoada, né?
1: Espírito Santo, aleluia.
0: Glória seja dada ao nome do Senhor.
1: Medita nesta palavra, amado.
0: Aleluia. Viu aí, Lucas, que palavra maravilhosa, né? Que Deus tem dado para você e para aqueles que estão ouvindo também, né, Elaine? E nós queremos já passar para os avisos, porque as horas passam tão rápido, né?
1: Passam muito rápido.
0: Muito rápido, as horas passam, né?
1: Nós temos ali a Josi de Mello.
0: É o José de Mello, é o pastor José de Mello, lá de... É um pastor que tem um rebanho ali, um rebanho indígena, lá no Apucaraninha. Paz do Senhor, pastor José. Ele está dizendo assim, Deus abençoe vossas vidas e as use nesta programação. Amém, pastor. Ora mesmo por nós, né? Porque aqui nós estamos para fazer o ID de Jesus, né, Elaine? Aleluia. Então nós queremos agora, nesse momento, porque as horas passam, como eu falei, vamos passar aos avisos, né? Dos nossos trabalhos, da igreja, Assembleia de Deus em Foz do Iguaçu, né? Ah, eu não falei Assembleia de Deus, está localizada na rua Quintino Bocaiúva, 991.
1: Bem no centro de Foz do Iguaçu.
0: Bem no coração de Foz do Iguaçu. Temos ali também o nosso querido e amável pastor Isaías Cardoso, que é o nosso pastor presidente, pastora Elizabeth, sua esposa, né? Pastor Tiago, a pastora Thaisa, que está enferma, está no hospital, mas Deus vai dar vitória para ela, né? Já estamos orando, todo mundo está orando por ela, né? Então vamos para os avisos. Terça-feira nós temos culto de ensino da palavra de Deus, né? Um ensino maravilhoso e começa às 20 horas, né? Os cultos durante a semana. E nos domingos é às 18 horas. E temos também na quarta, né, onde ali já estivemos hoje, como eu já tinha falado, né? Na consagração, Elaine. Que benção, Elaine, foi hoje. Hoje foi benção pura. Esteve ali pregando, como eu já falei, o pastor Antônio. E na quinta-feira nós vamos ter, o Robson vai colocar ali para vocês verem, o anúncio da quinta-feira, quem vai estar pregando. Olha ali, ó. É o Círculo de Oração Maranata. Estará, no dia 3 do 9, né? Quinta-feira, que é amanhã. Pastor Aurélio Evaristo, que vai ser o nosso preletor. E a campanha é a Oração Muda as Coisas. E é ali no Templo Central. Você é o nosso convidado, você não pode faltar. O Aurélio, ele tem um testemunho muito lindo, pastor Aurélio. Eu falo Aurélio porque eu conheço ele já há tanto tempo, é como se fosse um filho, né?
1: Eu conheço há tanto tempo também.
0: E Deus abençoe o nosso pastor que vai trazer a palavra amanhã, pastor Aurélio Evaristo, né? E também, isso daí é na quinta-feira que acontece. No domingo, pela manhã, nós temos a nossa grandiosa escola dominical, né, a EBD, a famosa EBD, né, que começa às 9 horas. Você também é o nosso convidado. E nós não vamos ter o café da manhã no domingo. Por quê? Por quê, irmã Elaine? Por que nós não vamos ter o café mesmo?
1: Porque nós temos a Santa Ceia do Senhor. E é um dia maravilhoso, né? Para estar ali em comunhão, participando, então, do corpo e do sangue de Cristo, né? Enquanto aguardamos o retorno do Senhor.
0: Então, e os alunos, com os professores, superintendente, eles vão estar consagrando, eles vão estar em jejum, consagrando a

0: vida, né, para que Deus venha abençoar a igreja, que Deus venha abençoar a nossa escola, né, que possa ter bastante cooperação de todos, né?
1: Ah, então tem uma sede, né, do conhecimento, da palavra.
0: Eu falo verdade, o departamento que eu mais amo é o departamento da escola dominical. Todos para mim são bons, mas eu, o departamento da escola, eu aprendo muito.
1: É conhecimento.
0: É. Né? Ali você aprende muito.
1: O conhecimento nos liberta, né?
0: Sim, a palavra liberta.
1: De doutrinas erradas, de.
0: Sim.
1: Né? Enfim, sermos manipulados até, né? Pela falta do conhecimento.
0: É verdade. Eu amo a escola dominical. E nós temos professores. Exímos professores ali, né, irmã? Temos alunos de toda a faixa etária, e temos professores para esses alunos, né? Professoras preparadas, né, para dar a escola dominical para nós todos, né? Então você é convidado nosso. E à noite,
1: o grande culto de Santa Ceia.
0: É o melhor culto, né? Porque é onde nós vamos relembrar a morte e a ressurreição do nosso Senhor Jesus, né? Esse Jesus que nós aguardamos a vinda dele, né? Estamos aguardando a vinda de Jesus. Tudo está acontecendo para indicar que Jesus está voltando, né, Elaine?
1: Sim.
0: Nós estamos vendo muitas coisas acontecerem, né? Terremoto, guerra, né? A fome, doença, miséria, né? Está se cumprindo tudo. E tudo indica que Jesus vai vir no piscar do olho, vai ser muito rápido. Então você esteja preparado, meu amigo, minha amiga que está me ouvindo, né? Se você tem qualquer pendência aí, comece a se preocupar para não ficar no dia do arrebatamento, né? Para não correr o risco de não subir naquele dia lindo, glorioso, que todos os salvos estão esperando, né? Todos os crentes fiéis estão esperando a Elaine.
1: É, a palavra diz vigiar e orar.
0: É, vigiar
1: e orar. Então, a necessidade de vigiar, nós podemos sentir que algo está acontecendo.
0: É.
1: Né? E precisamos ficar alertas, porque a vinda do Senhor se aproxima, porque muito está se cumprindo, o Apocalipse falta pouco.
0: Falta pouca coisa.
1: É.
0: E a gente percebe assim, ali por exemplo, no Nepal, Himalaia, né, onde aconteceu aquele grande geleira que derreteu, né, e fez aquele mar de água, matou tanta gente. A gente não entende muitas vezes o que Deus está fazendo ali, porque aquele lugar, Elaine, não sei se você já ficou sabendo, lá acontecem as coisas terríveis. Lá há muitos pedófilos.
1: Há muitos deuses também, né?
0: É.
1: Há cristãos também, mas há muitos deuses também.
0: É, há muitas pessoas que fazem a vontade do inimigo.
1: Sim.
0: Aquelas criancinhas, aquelas meninas com 10, 9, 10 anos de idade. Né?
1: São o turismo que vai para isso.
0: É.
1: Muito triste.
0: Muito triste mesmo.
1: Abuso de crianças.
0: É, abuso, né, de crianças menores. E eu creio que Deus também, Elaine. Deus acho que não estava aguentando aquilo tudo acontecer. Deus também permitiu, eu creio que foi na permissão de Deus que aconteceu aquilo, né? Eu creio, porque onde já se viu, né, um país, um lugar que tem tantos acontecimentos como esse e ninguém faz nada. Aí Deus resolveu fazer com o poder dele, né?
1: E assim podemos ver também terremotos, né? Acontecendo.
0: Sim.
1: Aqui no Brasil também, né?
0: Sim.
1: A situação foi no Rio Grande do Sul, Brumadinho, e assim, né? Está acontecendo muita coisa ao nosso redor.
0: Tudo indica que a vinda de Cristo, nós estamos vivenciando, eu acho, Elaine, que nós somos a igreja do arrebatamento.
1: Eu também creio, tudo indica.
0: Somos a igreja do arrebatamento. Então é necessário que nós estejamos preparados. É claro que Deus dá uma instrução para a gente. Vou até ler aqui uma palavra para vocês, deixar para vocês. No livro de 2 Crônicas 7, 14, que diz assim, olha, preste atenção. E se o meu povo, que se chama pelo meu nome,

0: se humilhar e orar e buscar a minha face e se converter dos seus maus caminhos. Então eu ouvirei do céu, perdoarei os seus pecados e sararei a sua terra. É, existe essa palavra para que nós também busquemos ao Senhor em oração, para que Deus venha nos livrar dessas coisas terríveis, né, irmã? Porque a palavra que diz, se nós orarmos, consagrarmos, buscar o Senhor de todo o nosso coração, Ele vai livrar a terra, vai sarar a terra. Porque a terra está doente, né? A terra tá doente. A terra está esquentando tanto, porque o homem destruiu muitas árvores, tirou muitas árvores da terra. Sim. E a terra está doente, é o aquecimento global, né, que está aquecendo, e as geleiras estão se derretendo.
1: Sim.
0: E não tem mais, daqui um pouco não vai ter condições mais de viver neste mundo.
1: Sim.
0: É por isso que a gente tem que estar atento à palavra de Deus. Jesus está voltando.
1: E nós estamos vivendo um tempo que o amor se esfriou por demais. Como é o cumprimento da Bíblia, né? É filho contra pai, é assim contra o outro, né?
0: Não irmão existe. Contra irmão.
1: É a competição para tudo. Então o amor se esfriou por demais. E a Bíblia fala a respeito desse tempo, que é esse tempo de agora.
0: A Bíblia fala.
1: Então é um dos sinais.
0: É um dos, né?
1: Sinais do retorno do Senhor.
0: Da vinda de Jesus, sim, né? Então nós vamos ouvir mais um louvor. Eu creio que agora o Robson não está ali, né? Deu uma saidinha.
1: Nossa, foi atender ali.
0: Ele foi atender. O Robson é nosso técnico de som, né? Que Deus tem colocado aqui. Tem também o Bruninho, né? Que é uma bênção de Deus. Eles estão aqui sempre nos assessorando, né, Elaine? Isso é importante. A gente precisa realmente de ter pessoas que fazem com amor, com carinho, a obra do Senhor, né? A obra de Deus é muito linda, né?
1: É verdade.
0: Muito linda a obra de Deus.
1: Ter esse amor pela obra, né? Pelas coisas do reino, estarmos envolvidos, né? Sim. Quantos jovens estão envolvidos agora com a obra do Senhor?
0: É lindo.
1: O último sonoplasta tinha apenas 16, 17 anos.
0: Por aí, né? Ele era bem menino, né? O Bruno também é jovenzinho, hein? Só tem tamanho.
1: Só tem tamanho.
0: E o Robson agora está ali.
1: Sonoplasta.
0: Então, e você que está nos ouvindo aí, a nossa programação, você que está ouvindo, preste atenção. E hoje nós vamos ter uma palavra quentinha do céu, né? Com a nossa missionária Elaine, né? Elaine deu um tempo, ficou sem vir por causa de problemas de saúde, né? Do esposo. Mas ela está aqui de volta. Vamos ouvir, Robson. O segundo, agora é o terceiro já, né? O segundo.
1: As horas correram, hein?
0: As horas estão passando muito rápido, tem que segurar esse relógio, amarrar uma cordinha ali. Então, ouçam aí, vocês que estão ouvindo.

0: Glória a Deus. Nossa, veio um som alto aqui agora. Glória seja dado o nome do Senhor, né? Que Deus, o único Deus verdadeiro, né? Que é esse Deus nosso que nós servimos, possa nessa tarde entrar no teu lar, na tua casa, né? E você, onde você estiver, preste bem atenção que hoje Deus tem algo para você. Com certeza, eu tenho certeza que Deus tem uma palavra para você. Nós vamos ouvir mais um pedaço do aquele outro hino, né, Elaine?
1: Sim.
0: Que antecede a mensagem, né? Porque senão não dá tempo, né, Robson? Coloque para nós o hino da Elaine, né? Ela pediu, grandioso és tu. Grandioso é o nosso Deus.
1: Beleza, né? Aleluia.

0: Glória a Deus. Que hino maravilhoso, né? Essa letra deste louvor é linda, que fala de quão grande é Deus, muito embora não retrata realmente tanta grandeza, mas só de ouvi-lo a gente se alegra. Aleluia, eu me alegrei nesse momento, em tamanha grandeza. Aleluias, aleluias. Então eu inicio essa palavra nessa tarde, aleluias, com uma pergunta. Qual é o seu conceito sobre Deus? Aleluia. Nós descrevemos o Senhor da forma limitada que somos, né? E sobre o que nós conhecemos ao ver assim, a natureza, as providências de Deus. Mas isso é tudo no plano terrestre, o que nós vemos na terra. Então nós vemos a beleza de Deus nas plantas, no céu azul, quando amanhece aquele céu azul, né? Aqueles verdes, tons de verdes variados, as plantas,
1: os pássaros
0: cantando, né? Eu agora estou morando numa região que a gente ouve muitos pássaros pela manhã. É coisa linda, que coisa gostosa.
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0: Ah, que coisa mais linda, né? Os cuidados de Deus para conosco. Então aqui Isaías, no capítulo de número 40, aleluias. Ele vai então dizer a Isaías para levar uma palavra de consolo para o povo, né? Depois de estar ali em cativeiro, né? E sobre um tempo que viria, então Deus vem consolar este povo, aleluia. Glória a Deus. Muitas vezes nós estamos passando por situações difíceis que parece que não tem solução, que parece que não tem mais jeito, aleluia. Mas eis que vem, aleluia, uma brisa, uma coisa gostosa da parte do Senhor, quando nós nos achegamos a Ele. Quando nós clamamos ao Senhor, aleluia, Ele vem ao nosso encontro. Então eu gostaria de falar com deste Deus, aleluia, contigo. Sabemos que quando o pregador vai levar uma mensagem, ele também é alvo dessa mensagem, aleluia. E a espada pega primeiro aqui, aleluia. Glórias a Deus. Então nós vemos ali, aleluias, que Isaías vai descrever o poder de Deus, aleluia, para criar

para manter a provisão da sua criação. Ele cuida em cada detalhe, o orvalho da manhã que irriga as plantas, o ar que nós respiramos, tudo está debaixo do controle dele. Aleluia! Então nós podemos assim dizer que ele é presente em todas as coisas, ele nos vê, aleluia, diariamente, a cada instante, ele nos vê, aleluia, louvado seja o nome do Senhor por tanta grandeza. Mas eu quero iniciar aqui no capítulo 40, versículo 12, aonde há perguntas aqui da parte do profeta Isaías, que diz assim: quem mediu com seu punho as águas e tomou a medida dos céus aos palmos, e recolheu em uma medida o pó da terra, e pesou os montes e os outeiros em balanças? Olha que coisa tremenda. A gente vai numa praia e a gente vê aquela imensidão, né? E pensar que Deus, ele tem ali em uma medida o pó da terra. Eita glória! E pesa os montes e outeiros em balanças? Aleluia! 13, capítulo, versículo 13. Quem guiou o Espírito do Senhor? Que pergunta, né? E que conselheiro o ensinou? Que mistério para nós, né? A nossa limitação é muito grande nesse sentido. Mas aqui o profeta, então, faz algumas perguntas que nos faz também questionarmos. Aleluia! Versículo 14. Com quem tomou conselho para que lhe desse entendimento, ele mostrasse as veredas do juízo, ele ensinasse sabedoria, ele fizesse notório o caminho da ciência? Que tremendo, aleluia! Versículo 15. Eis que as nações são consideradas por ele como a gota de um balde, uma gota de um balde, e como o pó miúdo das balanças. Eis que lança por aí as ilhas como uma coisa pequeníssima. Olha o tamanho. Vamos aqui observando, absorvendo nestas perguntas, quem é Deus? Medite, aleluia, essas perguntas de Isaías. Nem todo o Líbano basta para o fogo, nem os seus animais bastam para holocaustos. Todas as nações são como nada perante ele. Ele considera-as menos do que nada e como uma coisa vã. Olha que tremendo, aleluia. Então ele é supremo, ele é poderoso. E nós não temos noção na nossa capacidade mental de absorver tamanha grandeza. Aleluia. Continuando ali, eu vou até o versículo 22. A quem, pois, farei semelhante a Deus? Ou com que o comparareis? É um Deus incomparável, como eu disse, o louvor ali. Aleluia, não dá para comparar com nada. O artífice grava a imagem, e o ourives a cobre de ouro, e cadeias de prata funde para ela. O empobrecido, que não pode oferecer tanto, escolhe madeira que não se rompe. Artífice sábio busca para gravar uma imagem que se não pode mover. Porventura não sabeis, porventura não ouvis, ou desde o princípio se vos nos notificou isso? Ou não atentastes para os fundamentos da terra? Ele é o que está sentado sobre o globo da terra, cujos moradores são para ele como gafanhotos. Ele é o que estende os céus como cortina, e os desenrola como tenda para neles habitar. É muito tremendo, é muito grande isso. É o que faz voltar a nada os príncipes e torna coisa vã os juízes da terra. Então nós vimos quantos homens se acharam grandes, né? Como Alexandre o Grande, Nabucodonosor, aleluias, que se acharam tão grandes, né? Ciro, tão grandes em poder, e ao pó voltaram. Aleluia. Porque Deus, ele levanta reis e ele mesmo derruba os reis. Uhum. Retira os reis do cenário do poder. Aleluia. Então nós vemos assim, na nossa nação, homens que se acham poderosos, que não são, que são imutáveis, que são às vezes dá até a impressão assim que eles

0: acham eternos.
1: É.
0: Às vezes na sua maldade, nas suas atitudes erradas. Aleluia, mas a Deus está sobre o controle. Ele está observando a terra, os moradores da terra. Ele é um Deus também misericordioso. Aleluia, ele não tem o culpado por inocente. E nem o inocente por culpado. Ele é justo juiz. Então ele fala aqui, né, que torna a coisa vã juízes da terra. Porque a justiça dele está muito elevada. Aleluia. Mas para tudo há um propósito debaixo dos céus, debaixo desse poder tão grande. Aleluia. O qual ele tem um propósito até um determinado momento. Ele permite que o homem tenha poder conforme o trabalhar dele na vida dos homens. Aleluia. Mas chega um momento, aleluia, que ele diz basta. Porque sobre a mira dele também está a pessoa, porque ele colocou tudo no poder. Aleluia. Versículo 24, e não se plantam, nem se semeiam, nem se arraiga na letra, o seu tronco cortado sopra sobre eles e secam-se, e um tufão como propano o levará. No versículo 26 vai dizer, levantai ao alto os olhos e vede quem criou estas coisas, quem produz por conta o seu exército, quem a todas chama pelo seu nome. Por causa da grandeza das suas forças e pela fortaleza do seu poder, nenhuma faltará. Aleluia. Porque, pois dizem, ó Jacó, e tu falas, ó Israel, o meu caminho está encoberto ao Senhor, e o meu juízo passa de largo pelo meu Deus. Não sabes, não ouviste que o Eterno Deus, o Senhor, o Criador dos confins da terra, nem se cansa, nem se fatiga. Não há esquadrinhação do seu entendimento. Por isso a palavra do Senhor diz que a sabedoria do homem está no temor de Deus. Porque Ele está acima de todas as coisas. Ele nos contempla. Ele nos vê. Ele conhece as intenções do nosso coração. Ele esquadrinha o coração do homem. Aleluia, muitos pensam, ninguém está vendo. E aí que está o problema. Depois vem a situação, a permissão de Deus, a aprovação, aleluia, a correção. Ele até se revolta muitas vezes contra Deus, mas ele não se recorda de que ele não respeitou os estatutos de Deus. Imagine, irmão, se uma empresa não tivesse normas, regulamento, que bagunça seria?
1: Pois é.
0: Então, para isso, o Senhor criou o regulamento. E o Verbo se fez carne e habitou no meio dos homens. E o Verbo era Deus, a palavra viva. Aleluia. Uma vez, um amigo do meu filho falava sobre a Bíblia, sobre a palavra de Deus, o poder da palavra de Deus. E ele ficou curioso e foi ler. Ele ouviu, disse que chegou em casa, pegou a Bíblia e foi ler. E ele foi lendo e foi ficando curioso com tudo aquilo. E ele disse que ele sentiu uma coisa tão tremenda. Que ele falou depois para o meu filho, ele sempre foi muito inteligente, muito estudioso, um solo nerd, né? E ele foi assim, curioso, e ele falou, meu Deus, isso tem um impacto na gente? Nossa, eu me senti diferente. Aleluia. A palavra ainda vai dizer assim, que ele dá vigor ao cansado. E multiplica as forças que não tem nenhum vigor. Então você vai dizer, às vezes, uma pessoa já com bastante idade, né? Mas se ela busca a Deus com esse coração que busca renovo, ele traz um renovo que surpreende até um jovem. Aleluia. Eu vi uma irmã pregando no aeroporto, cabecinha branca e tudo, e ela falando com vigor da palavra de Deus.
1: Lindo,
0: e ganhando,
1: né?
0: Muitos dentro do aeroporto. Eu não sei quantas ovelhas ela ganhou para Cristo, mas foram muitas dentro do aeroporto. Era ali que Deus plantou ela. Aleluia.
1: Aleluia.
0: Não sei aonde Deus plantou você. Mas dê frutos aonde Deus te plantou, diz o Espírito Santo. Aleluia. Porque Deus contempla os fiéis da terra. Versículo de número 30. Os jovens se cansarão e se fatigarão, e os jovens certamente cairão. Então, se nós formos ver quantos jovens hoje cansados, né? Às vezes a gente fica surpresa para fazer as coisas, ou mesmo para estudar, para tudo. Ai, não dá

0: para mim isso, eu estou cansado, eu estou isso, eu estou aquilo, ele problema. Aleluia. Mas aquele que está ali arraigado ao Senhor, ele é como a árvore frutífera, está ali arraigado ao Senhor. Ele é como a árvore frutífera que está à beira do rio. Aleluia. Onde essa água irriga, né? A seiva é alimentada ali, Vassoura e Manai. Aleluia. É aquele que está, aleluia, ali firmado na rocha, na videira que é o Senhor. Nós somos os ramos, né? E ele é o tronco, ele Vassoura e Manai. E dele sai a seiva que tu precisa. Seri Vassoura e Manai, Xiribiaçu. Ele é o Deus que ressuscita sonhos, esperança. Aquele que já perdeu a esperança, ele traz uma vida nova, uma esperança nova, um sonho, arabaçou, que vem dele para o seu coração. Aleluia. Versículo 31 vai dizer ainda: mas os que esperam no Senhor renovarão as suas forças e subirão como águias, e subirão com asas como águia. Olha só, com asas. Então a Bíblia, ela faz assim uma comparação com a águia, mas a águia não é uma ave qualquer, ela representa força, visão e recomeço. Aleluia. Então isso é poderoso demais, porque a águia tem uma característica única: quando ela enfrenta tempestades, ela não foge, ela usa o vento forte para subir. Aleluia. Ainda mais alto, enquanto os outros animais se escondem, a águia cresce. Isso tem uma mensagem clara para nós na nossa vida. Quando nós enfrentamos dificuldades, problemas, às vezes muito difíceis, é verdade. Mas a Bíblia nos ensina que quem confia em Deus não é destruído pelas dificuldades. Pelo contrário, cresce, aleluia, com essas dificuldades, porque em tudo Deus tem um propósito. Ele está nos ensinando e nos fortalecendo para aquilo que Ele tem preparado para nós. E muitas vezes nós não entendemos o que o Senhor está fazendo. Mas quão bom é quando nós estamos ali com uma vida de oração, de comunhão com o Senhor. Aleluia. Certa vez o Senhor me disse, o Senhor preparou algo e eu pensei, não, para mim isso aí não dá. E o Senhor usou uma pessoa e me disse: filha, você não entendeu o que eu queria fazer. Muitas vezes nós não damos ouvidos à voz do Espírito Santo naquilo que Ele está querendo fazer através das nossas vidas. Aleluia. Mas voltando aqui para a água, a coisa mais impressionante sobre as águas é a visão. Às vezes ela pode estar super alto, mas ela tem um foco ali aonde ela vai descer. Aleluia. Aonde ela vai, então, avocanhar, não é? Ela tem um foco. Então, primeiro ela visiona, depois ela foca e ela age, ela desce. Aleluia. Então, assim somos nós como estamos, aleluias. Alimentados pela palavra, com os ouvidos nossos disponíveis, a voz do Espírito Santo, Ele vai dar coordenadas para nós, Ele vai levar nós em situações muito diferenciadas daquilo que nós esperamos, mas porque o alvo é grande da parte do Senhor. Aleluia. Aleluia. Então, isso faz a gente pensar, né? Por que que o Senhor usou a águia, mas ela se destaca como ave das demais? Ela é corajosa, o problema não segura ela. Ela vai, ela se renova, né? Ela passa por um processo de renovação. Ela troca penas, enfrenta a dor, mas sai mais forte depois. Que coisa linda, né?
1: Lindo.
0: Assim como na vida espiritual, às vezes Deus faz isso conosco, às vezes nós não estamos entendendo aquele processo que Deus está trabalhando ali na nossa vida. Mas Ele sabe, Ele tem um propósito. E quando nós somos aprovados, aleluia, é coisa linda o que Ele faz. Aleluia, louvado seja o nome do Senhor. Então, amados irmãos, tudo que nós passamos tem um propósito da parte de Deus, para o nosso coração, para o nosso crescimento. Então, aqui está dizendo que quando esperam no Senhor, então, o que é esperar no Senhor? Aleluia, é estar com vida de oração, é estar atento.

0: ignorando. Aleluia, não é porque nós vamos estar estáticos. Ah, mas é, vamos aguardar o que Deus quer fazer. Não. Nós vamos procurar entendê-lo, o que Ele está querendo. Nós vamos nos permitir sermos renovados por Ele. E é coisa linda quando o Espírito Santo está atuando em nós, que nós estamos dando essa liberdade para Ele. Nós podemos experimentar uma paz e uma alegria tão maravilhosa. Eu vos convido a... Eu acredito que muitos já fazem isso, mas aqueles que talvez não estejam nesse exercício, aleluia, experimente fazer isso, estar disponível à voz do Espírito Santo, para que Ele possa trazer em ti a vida com a abundância que o Senhor disse que trouxe para nós. Porque Ele disse, eu vim para que tenhais vida e vida com abundância. Aleluia. Então aqui, para terminar, para concluir, porque o tempo passou, né, irmã? Muito rápido. Aleluia. Essa mensagem então de consolo que Isaías traz para o povo. Aleluia. Depois de uma situação muito difícil, ali de um cativeiro, ele vai dizer que aquele que vive pela fé, aleluia, está em Abacuque 2:4, perdão. Uhum. Ele diz que o justo viverá na pela fé. O justo viverá pela fé. E como é viver pela fé? Ter mais dependência de Deus, mais sede de conhecimento de Deus. Aleluia, porque Ele é um Deus presente, Ele é um Deus que nos ama. Então veja bem, nós vamos ali a essa grandeza que ele é. E Ele resolveu cuidar de nós pessoalmente. Não é coisa tremenda isso? O Senhor resolveu nos cuidar pessoalmente com tanta coisa que Ele criou. Parece que é tanta coisa para Ele cuidar, né? E quem sou eu para Ele estar dando atenção pessoal? Mas Ele é assim. Aí Ele diz, eis que estou contigo até o fim.
1: Amém.
0: Aleluia. Então, pena que não pode dar um pouquinho mais de sequência a essa mensagem, porque havia muita coisa que o Espírito Santo havia me dado. Mas assim... O Senhor nos cuida, Ele tem prazer em nos cuidar e nos orientar. Aleluia. Amém, amados irmãos. Está aqui a irmã.
1: Ali está a minha irmã Maria de Curitiba, né? Maria Conzendei. E a minha irmã Eunice também, que já foi mudar para lá, para Pontal. Pontal do Paraná, ela vai mudar. Ela está lá na casa da Maria, elas estão ouvindo a programação. Temos ali também a pastora Marlene, né, com o pastor Anselmo, que está ali ouvindo a nossa programação. Temos ali também uma palavra que o pastor José Melo disse, né? Ele descreveu, ele falou sobre o Salmo 19, descrevendo a natureza, manifestando a glória de Deus.
0: É muito
1: concernente a palavra que você
0: amém,
1: deu.
0: Amém, né? Amém, pastor.
1: Então, essas pessoas que estão nos ouvindo, né? Nós queremos agradecer a todos. A Eunice, minha irmã, a Maria. A Aurora, a pastora Aurora também está ali. Bênção. Estou na audiência, ela disse ali, amém, né? Pastora Aurora é uma bênção de Deus para nós, né? Mulher cheia da graça, cheia do poder de Deus, que Deus tem colocado ali, né? Então nós queremos agradecer a Deus pela tua vida. Ora aí, bem rapidinho.
0: Amém, amados e amados do Senhor. Então falamos, existe muita coisa para falar do Senhor. Mas uma coisa é certa, com todo esse poder, Ele cuida de nós. Ele saiba que Ele está cuidando do seu problema. Entrega nas mãos dEle e confia. Porque a confiança é tudo para Deus, amém? É confiar e descansar. Senhor nosso Deus e Pai,
1: aleluia,
0: em nome de Jesus, Pai, a tua palavra foi proferida, Senhor.
1: Glória seja dada.
0: Que ela venha encontrar guarida nos corações, Pai.
1: Aleluia.
0: Aleluia. Sabemos, ó Pai, que o dom da fé é o Senhor que dá, Senhor. Mas eu te peço nesta tarde, Senhor, acrescenta mais fé aos nossos corações. Aquele que está ouvindo, Senhor, traz resposta nesta tarde, meu Deus, a qualquer tipo de problema, seja familiar, Senhor, seja na saúde. Senhor, alcance e envia anjos poderosos nesta tarde, Senhor, cortando o laço do passarinheiro, Senhor. Oh, Deus, fortalecendo, Senhor, trazendo sonhos, visão novamente, Senhor, esperança. Em nome de Jesus, Pai, alcança cada um, Senhor. Oh, Pai, em nome do Senhor Jesus, nós queremos te agradecer, Pai.

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Evangelho segundo escreveu João, capítulo de número 21. Ontem nós falamos sobre capítulos iniciais de tragédias e de luto, mas que podem terminar em capítulos de grandes colheitas. E hoje eu quero falar sobre a maneira como Deus tem extraordinária de restaurar pessoas. É uma noite de restauração. João 21, a partir do verso de número 12, disse-lhes Jesus: vinde e jantai. Alguns tradutores tentaram corrigir, dizendo: vinde e comei. Eu não sei se eu entrego isso agora ou no final da mensagem.

Pode ser agora? Vai que depois não dá tempo, né? A palavra no texto original é jantai. Mas o tradutor achou estranho, porque Pedro não pegou nada a noite toda, e pela manhã Jesus apareceu e disse, vinde jantai. O tradutor disse, isso aqui está errado. Ninguém janta 5, 6 da manhã. Mas aquela noite que você orou e não teve respostas, aquela noite que você não teve a janta, aquela noite que o choro durou toda ela, Jesus, ele vem pela manhã dizendo, eu vou quitar aquela oração. Oh glória, eu vou quitar essa dívida, ainda que seja pela manhã. O banquete aqui está pronto, vinde jantar. Versículo de número 13. Chegou, pois, Jesus, tomou o pão e deu-lhes, e semelhantemente o peixe. E já era a terceira vez que Jesus se manifestava aos seus discípulos, depois de ter ressuscitado dentre os mortos. E depois de terem jantado, disse-lhes Jesus a Simão Pedro, Simão, filho de Jonas, ama-me mais do que a estes? E ele respondeu, sim, Senhor, tu sabes que eu te amo. E disse Jesus, apascenta as minhas ovelhas. Tornou a dizer a segunda vez, Simão, filho de Jonas, ama-me. Disse-lhe, sim, Senhor, tu sabe que lhe amo. Disse-lhe Jesus, apascenta as minhas ovelhas. E disse pela terceira vez, Simão, filho de Jonas, tu me amas. Simão entristeceu-se por ter-lhe dito a terceira vez, ama-me. E disse-lhe, Senhor, tu sabe de tudo. Tu sabe que eu te amo. Disse Jesus, então apascenta as minhas ovelhas. Se você não alcançar o nível dele hoje, a graça desce no seu. Pode tomar seu assento em nome de Jesus. Jesus às vezes nos leva de volta ao mesmo lugar onde tudo começou. Não para repetir o passado, mas para reescrever um novo futuro em tuas mãos. O personagem por nome Pedro, que em hebraico é Shimon ou Simão, filho de Jonas, ou Barjonas, filho de Jonas. Este nome em hebraico que é Simão, em aramaico este nome é Kefas. Contudo, no grego é Petros, mas no latim Petrus. A mudança de nome não é só uma mudança nominal, mas é também uma mudança vocacional. Só que Pedro, este Petros, é uma pedra que desfarela. Ou seja, conjugando o presente no substantivo, Wellington me corrija, este Pedro é aquele que na caminhada ele pode desfarelar. Quantas mulheres no decorrer da caminhada, da história e vindo para herdeiras do reino, 30 anos, tiveram sonhos esfarelados, tiveram sonhos fragmentados. Quem sabe se dissolveu, diluiu pelo meio do caminho, mas enquanto Pedro é a pedra que desfarela, fragmenta, Jesus é a rocha. Vou melhorar. Se no meio do caminho você desfarela, fique tranquilo. O teu fundamento e a tua base permanece e... Alguém levantou a mão. Inabalável, ele é a rocha. Mesmo que no meio do caminho você se quebre completamente, a graça é capaz de reconstruir cada pedaço. Vou repetir, a graça é capaz de reconstruir cada pedaço que se fragmentou no meio do caminho. A história de Pedro começa em um simples lago que chamam de mar, a água é doce, entre as montanhas da Galiléia e de Dotã, 21 quilômetros de comprimento, de 11 a 14, os mais sabidos que eu disseram, de largura. É um simples lugar. Em Lucas capítulo 5, versos 1, Genezaré.

Em Mateus capítulo 4, versos 18, mar da Galileia. João capítulo 6, versículo de número 1, nem Genezaré, nem mar da Galileia. Região de Tiberíades. Mas é um lago e é um simples lago. E por quê? Ele não depende de cenários perfeitos para te restaurar. Ele não precisa de grandes palcos ou plataformas para levantar alguém. Em um calor causticante em um deserto, ele faz de um homem que matou um egípcio, o homem que vai comandar a lei e vai dizer: não matarás. É o homem que numa coletoria de impostos, um simples trabalho qualquer, ele chama um Levi, um Mateus, e depois ainda vai comer na sua casa. É o mesmo que chama homens do deserto, é o mesmo que chama homens no aprisco. É o mesmo que na ilha de Pátimos, numa ilha qualquer, ele

karaoke. Deus não se limita a ambientes perfeitos. É Ele para cumprir os seus propósitos. Os céus não exigem palcos, só exige uma coisa: corações disponíveis a Ele. Vou repetir: Ele não exige palcos. O que Ele exige? Um coração. Se tem esse coração aqui disponível, já era para dar glória a Deus, levantar essa mão e encher herdeiras do reino de glória. O chamado de Pedro vai ocorrer no território da sua frustração. Vou melhorar. O ambiente da dor pode ser o ambiente do teu crescimento. O ambiente da tragédia, Ricardo, pode ser o ambiente da tua honra, da tua vitória. Quando Jesus olha, Pedro está pescando. Jesus está vendo Pedro. Na verdade, o Pedro é pescador. E lembro do meu pai, quando me levava para pescar, ainda criança. Para mim era uma tragédia. 8 da manhã, estávamos na beira do rio. 2 da tarde, não pegou nada. Ele dizia, daqui a pouco pega. 6 da tarde, não pegou nada, daqui a pouco pega. Aí se ele pegava um pequeno lambari, e até 11 da noite. Agora pega traíra. Só que quando eu via meu pai desistindo da pesca, eu sabia de algo. Ele se frustrou. Realmente o mar não está para peixe. Quando Pedro está lavando redes, aquele ofício de Pedro de pescador também era o seu ganha-pão. Não era uma pesca qualquer para alguém que levou a família para passear ou para pescar, para se aventurar. Não era um passeio. Pedro estava levando alimentos para casa, mas quando está lavando as redes, dentro do coração de Pedro ele já sabe. Vai olhar para a esposa e dizer, não peguei nada. Talvez não vai ter o sustento daquela semana. Lavar as redes é, eu desisti de tudo. Vou melhorar, lavar as redes é, quando as possibilidades humanas se esgotam, Pedro lava a rede. Mas quando você se frustra e olha para dentro de si e diz, não vai dar. É aí que o grandão da Galileia chega e olha e diz, agora eu entro na história dele. Se o médico disse não, ele entra na história. Se o advogado disse não dá mais, ele entra na história. Quando você lava as redes, o teu Deus, o meu Deus, com grande cantora Eula, é esse Deus que entra na tua história. Tem alguém essa noite que acredita nisso? Deus frequentemente chama as pessoas no epicentro daquilo que elas pensavam em dominar. Naquilo que você acha que domina, quando você se frustra, ele entra. Quando Jesus chega, diz o texto, ele viu 2 barcos. A Bíblia não diz, em mente de pregador eu posso pensar, ele tem 2. Quem sabe, um dos barcos tem um dono,

ou vai entregar para Jesus? Então ele se direciona ao barco de Pedro, porque ele sabe. Alguém vai entregar alguma coisa. Alguém já entregou um glória, outro uma mão direita? Eu não sei, mas tem alguém entregando aqui. E quando ele chega, ele vê Pedro lavando as redes. Num ambiente da frustração, ele pede um barco emprestado. Para quê? Para Jesus, até o teu barco, o ofício de trabalho, serve de púlpito. E quando ele pede o barco, ele diz: Pedro, remova um pouco o barco, porque milagres só acontecem depois de um reposicionamento. Como teve 5, glória a Deus, eu vou repetir: milagres acontecem somente após você tomar uma posição hoje. Todos que Deus chamou, primeira coisa que ele fez, reposicionou. Eu vou fazer na tua vida, mas primeiro eu quero que você comece a mudar de posição. E por quê? A posição que você achou que dominava tudo é a posição da tua frustração. Mas chegou alguém maior.

posso transformar. Antes de mudar o destino de Pedro, ele está mudando Pedro de lugar. Por causa desse glória a Deus, antes de mudar o destino da tua casa, dos teus filhos, da tua vida, hoje ele te muda e te movimenta de lugar. Quando Pedro entrega o barco, Jesus sobe no barco e prega. Detalhe: Pedro entrega, e milagres só acontecem após mudança de posição e entregas. Alguém um dia, eu nem sei o nome, entregou o jumentinho. Jesus montou e chegou mais longe para ser adorado. Um dia alguém emprestou o cenáculo e Jesus comemorou a Páscoa. E os ensinamentos mais profundos estiveram dentro de um cenáculo entregue. Tem mais? Pedro entregou os barcos. Mas a irmã Elzinha leu aqui a leitura inicial dizendo que dentro de uma casa, onde Jesus está, é culto. Não, não tinha ninguém assim com a boquinha fechada, todo engomadinho, sem dar glória a Deus. Onde Jesus está, tem glória a Deus, tem aleluia, tem crente batizado com o Espírito Santo, tem crente sendo curado. Jesus está na casa. E Judas? Judas só estava observando. Por causa desse, olha aí, tem gente no culto que só observa. Mas tem uma mulher. Tem uma aqui também? Duas, três, quatro. Tem pérolas aqui essa noite. O que ela fez? Pegou o vaso. Eu não vou perder a oportunidade. Quebrou. Pegou um unguento, lançou nos seus pés e adorou. E Judas, observando, dizendo: para quem se glória a Deus? Para quem se ei grandão da Galileia? É desperdício. Para quem só veio observar,

Glória a Ele! Adoração legítima só acontece com quebrantamento. Até minha prima dando glória a Deus, Deus está na casa mesmo. Detalhe: tem quebrantamento, tem adoração. Mas quem adora fica marcado na história. Jesus disse: essa mulher, sempre irão contar a história dela, para se cumprir o que Jesus disse. Vim aqui essa noite para dizer e lembrar que quem adora, teu nome fica marcado na história. Tem adorador aqui essa noite? Um entrega barco, outro entrega adoração, mas tinha uma mulher, a congregação era pequenininha. Era lá em Jope, irmã. E nessa congregação, eu não sei quem era o pastor, também não sei quem eram os pregadores e nem sei quem eram os cantores.

Mas Lucas registra, tinha uma mulher por nome Dorcas. E o que ela entregava? Talento. Quando tu olhava para as irmãs assim, herdeiras do reino na congregação em Jope, todos os vestidos eram confeccionados por Dorcas. Quer pregar, Dorcas? Quero não. Quer cantar, Dorcas? Quero não. Por quê? Dorcas, no anonimato, atrás dos bastidores, trabalhava. Mas conheço um Deus que conhece as tuas obras em público, mas também as tuas em secreto. Quem aparece no vídeo? Pregador Juliano. Quem as pessoas tiram foto no final do culto? Pregador Juliano. Mas tem irmã trabalhando o mês todo na herdeiras do reino, nos bastidores, para que isso acontecesse. E Deus não esquece de nenhum naquele grande dia. Até alguma Dorca aqui? Subirão as plataformas celestiais para ser recompensada. Dê glória que agora tu vai ficar triste. Dorcas ficou enferma. Ninguém visitou Dorcas? Não. Dorcas não é famosa? Vou visitar Dorcas? Dorcas morre. Só deram valor depois que Dorcas morreu. Porque o culto era uma tristeza sem Dorcas. As irmãs olhavam para os vestidos umas da outra e diziam: cadê a Dorcas? Dorcas não pode morrer. Não tinha e-mail. Deram um jeito de trazer Pedro só na itinerância, manda voltar. Quando Pedro voltou, ele aprendeu isso na casa de Jairo. Onde está o corpo? Está lá em cima, no cenáculo. Se pegar, dê glória a Deus, se não pegar, disfarça. Cenáculo é lugar de adoração. Cenáculo é lugar de Jesus lavar os pés. Cenáculo é lugar de Jesus cantar um hino. Cenáculo é lugar de poder. Cenáculo é lugar de todos ter tudo em comum. Cenáculo é lugar de todos ser cheios do poder. Fizeram do cenáculo um funeral. E Pedro, quando entrou lá, tirou todo mundo para fora, aprendeu com Jesus. Quando dobrou os joelhos, glória tu vai dar agora. O cenáculo que outrora era poder e se tornou um funeral. Aquele cantinho da tua casa que era um cenáculo, que tu não ora mais, que tu não chora mais, nem traz mais o lenço, e se tornou um funeral. Quando os joelhos dobrados voltaram a tocar no chão, Deus traz vida, Deus traz vida, Deus traz Dorcas ressuscitando, Deus traz vida. Quem pode adorar a Ele? Sobe o nível do teu glória essa noite. Guarda isso e leva para casa e dorme com isso essa noite. Quando tu entrega o teu talento, tu não morre em Jope. Deus te levanta e te dá vida. Observe que até aqui não houve nenhum milagre. Pedro reposicionou o barco, entregou o barco. Até agora não tem milagre. Mas tem algo que antecede o milagre. Palavra. Se não gosta, já pode se retirando, indo embora para casa. Tu veio hoje na Assembleia de Deus, Casa do Pão, e tem o quê? Palavra. Antes do milagre, palavra. Antes da cura, palavra. Antes da transformação, palavra. Antes de Jesus fazer o milagre da pesca milagrosa, todos primeiro precisaram ouvir. Antes de Deus encher a tua rede, Ele quer encher o teu coração da palavra. Mas eu aprendi algo: rede vazia também se rompe. Rede vazia também se rompe. Só depois de ouvir a palavra. Quero milagre, ouve a palavra. Quero cura, ouve a palavra. Depois que Jesus trouxe a palavra, agora Jesus chega para Pedro e diz: Pedro, vamos fazer o seguinte, lança mais profundo. Como assim? É que até agora tu estava só na superfície. Mas quero te ensinar a ir profundo. Pergunte para alguém: tu já foi na praia? Já. Conhece o mar? Conheço. Só que talvez essa pessoa que disse que conhece o mar chegou até na areia, colocou só os pés. Quando as águas bateram, ele olhou para o mar e disse: não entro não. Mas ele disse:

que conhece o mar, mas tem outros que colocaram suas roupas adequadas e mergulharam no fundo. E se tu perguntar para ele, tu conhece o mar? Ele vai dizer, eu conheço o mar. Ambos conhecem o mar. Contudo, um só molhou os pés. Parece que tem alguém que já mergulhou ali, ó. E outros foram na profundidade. Vai doer, mas até amanhã no café da manhã, Sara. Sai dessa superficialidade e começa a buscar as profundezas da palavra. Tem crente que só fica na superficialidade. Como? Só conheço Deus que pregam para mim no culto do domingo. Jó só conhecia de ouvir o pregador no culto do domingo. E depois de passar na escola pedagógica do sofrimento, colocou a mão nos lábios e disse, pois é, hoje eu te conheço de perto e sei que tudo pode, e nenhum dos seus planos podem ser frustrados. Há uma tensão aqui. Pedro é especialista em pesca. Humanamente falando, o mar não está para peixe. Jesus disse, mas lança desse lado direito aqui. E Pedro lançou. A rede vazia. Veio tantos peixes que rompeu. Vou entregar. Abre o coração. Se fizer segundo a palavra dele, vai romper. Vai romper. A rede vazia, a frustração vai embora. Rede cheia, sorriso no rosto, peito para cima e essa mão direita levantada dizendo: ele é Deus. Mas se o mar não tinha peixe, de onde veio? Tu não conheces esse Deus que tu serve? Se ele mandar um WhatsApp para os peixes, enche toda a rede. Se for dando glória, eu vou contando mais. E se o profeta não quiser profetizar, ele manda um WhatsApp para a jumenta profetiza. E se Deus te esconder no Querite, nenhum obreiro ou ninguém foi levar a cesta básica, ele manda um WhatsApp para os corvos, eles descem no território do Querite e te alimenta. E se nenhum ímpio quiser entrar na arca, ele manda um WhatsApp para os animais, eles vêm de dois em dois, de parzinho, entrando na arca. E se o missionário fujão não quiser fazer a obra, ele manda um WhatsApp para a tempestade, sacode o barco. E depois que Jonas pula, manda um WhatsApp para o peixe engole. E depois ele manda outro, vai cuspir, vai, aonde? Alguém disse em Nínive, Nínive não tem praia, vai cuspir em Jope, só para lembrar que quando você diz não, tu atrasa a chamada, vai voltar de onde começou. E se zombar do profeta Eliseu, ele manda o WhatsApp para os ursos e os ursos matam os zombadores. Só usa animal grande? Não, ele usa os pequenos também. Estou falando por parábolas. Ele usa só grande? Não, ele usa os pequenos também. E Jonas quer aprender sobre misericórdia, leva ele num cursinho teológico ou simplesmente uma mentoria. Se tu quer mentoria, não precisa nem pagar na internet, estou te dando uma agora. O que Deus fez? Mandou um WhatsApp para uma lagarta. E ela matou a planta, e a planta morreu, e o sol bateu na cabeça do missionário fujão, e ele aprendeu o que é misericórdia. Se Deus quiser, ele dá ordem em que ele quiser, e obedece para cumprir os teus propósitos. Ele só usa animais? Não, ele usa vozes diferentes. Quando eu comecei a pregar, eu via que só dava certo o pregador que falava grosso. Eu tentava engrossar a minha voz, ficava 10 minutos engrossando a voz. Quando eu chegava em 15 minutos, a voz já foi. Eu disse, não vai dar. Era como se Deus suasse no meu ouvido e dizia, então vai para a Bíblia. Voz grossa não impressiona ninguém, o que vale é a palavra dele. Mas ele fala em voz grossa, usa voz grossa, usa voz leve, usa voz suave. Prove, eu vim para isso. Apocalipse 1:10. Quando quer colocar uma irmã, um irmão de pé, a voz é de trombeta. Apocalipse 14:2. Quando quer chacoalhar a vida de alguém, a voz é de trovão. Mas quando quer chacoalhar uma cidade, pode ser do tamanho de Campinas ou São Paulo, Amós 1:3. Bramiu o Senhor como leão. Quem

0: ira.
1: Mas é só voz de trombeta, voz de trovão e voz de leão.
0: Calma. 1 Reis 19, 14, veio a voz suave, dizendo: o que fazes aqui? Ó.
1: Se a pergunta fosse o que fazes aí, é alguém do lado de fora perguntando para quem está do lado de dentro. Mas quando tu entrou na caverna dizendo: acabou, vou desistir, ele já estava dentro dela só para dizer: o que fazes aqui, mulher? Sai para fora, tenho muita coisa ainda para fazer.
0: Deixei essa pro final. Se não der glória, não vai dar de jeito nenhum. Se tiver na carne, vai dar glória. Se tiver no espírito, fala até em língua. Só se tiver no osso para não dar. A voz é de trovão, voz suave, voz de trombeta e voz de leão. Ele não precisa de muito para fazer. Zacarias 10, versos 8. Assoviou o Senhor e ajuntou o povo. Se ele assoviar hoje, ele resolve a tua vida. Um assovio de Deus, ele faz rede vazia se romper essa noite. Não fica me olhando assim, eu vou achar que Deus está me usando. Tirando foto ainda, sensacional. Dorme com essa noite. Rede vazia, na mão de Jesus também se rompe. Quando Pedro viu aquilo, o Pedro é mais crente que eu, porque se fosse eu, pegava todos os peixes e dizia: obrigado, Jesus. Ia para casa logo. Já pedia para minha sogra cozinhar uns lá, fritar outros. Pedro largou tudo, rede, peixe. Só faz sentido isso aqui para quem deixou tudo. Eu não sei se você vai desistir do evangelho, do departamento que você cuida, do púlpito da igreja. Eu não sei, mas eu tenho que lhe dizer: evangelho não exige muito, exige tudo. Vou repetir: evangelho não exige muito, exige tudo. Pedro, vou fazer de ti pescador de homens. O que Jesus está dizendo nas entrelinhas? Quando tu entra na água e tira o peixe, fora do habitat natural ele morre. Ser pescador de homens é tirar de dentro do ambiente natural e trazer para morrer. Se não morreu, não pode dar glória a Deus. Só dá glória a Deus quem saiu daquele habitat velho e morreu para o habitat velho, para respirar o sopro da graça de Deus. Pedro aprendeu uma coisa: segundo a palavra dele, acontecem milagres. Mas como o primeiro tópico da mensagem, para quem quer guardar, o primeiro tópico é: a tua palavra gera milagres. Segundo tópico da mensagem, para quem gosta de escola bíblica dominical, tópico 2. Agora em Mateus 14, o Pedro está no barco com Jesus. Outrora ele emprestava o barco e agora está dentro do barco com Jesus. Só que é um detalhe: antes de ir para o barco, Jesus alimentou pessoas com pão físico, biológico, e disse aos discípulos: vão para o barco e eu vou subir para orar. Jesus sobe para orar. Preste atenção, Jesus orando. Se ele orando chamou 12 e tinha um traidor no meio, imagina a gente que quase nem ora. Escapou. Quando ele subiu para orar, ele disse aos discípulos: vão para o mar. Pedro sabia que a palavra gera milagres. Mas para Pedro não achar que com Jesus é só vitória, vou mandar vocês sozinhos para a tempestade para ver algo. Quando eles entraram no barco, veio uma grande tempestade. Ao ponto que Jesus desceu do monte, e nas suas grandes tempestades da vida, mesmo que você não sinta ele presente no barco, do topo do monte ele não te perde de vista. Tem alguém já chorando aqui? Fica tranquila, minha

perdeu de vista. Quando ele desce, ele vem sobre as águas. Detalhe. Começaram a dizer, é um fantasma. Havia uma crença pagã em Galileia. Isso aqui só de ouvir pregações do culto do domingo, tu sabe mais do que eu. A crença era que no mar da Galileia tinha muitos fantasmas. Quando eles viram Jesus, eles disseram, é fantasma. No meio da tempestade, com medo, de repente observaram que era o Cristo. Vou parafrasear, permita-me. Aí Pedro, quando vê Jesus sobre as águas, Jesus está ensinando algo já para Pedro, para o pregador essa noite. As leis físicas têm que ser subordinadas à tua palavra. Por causa de três, aleluia. Se ninguém quiser dar quatro, cinco, seis, aleluia, ele faz as pedras clamar. Usa a pedra. Mas ele também dá ordem às águas para se acalmarem. Mas agora ele controla elas vindo sobre. Quando Pedro viu, Pedro disse, deixa que eu vá contigo. Só que ele não esperava que Jesus iria dizer, vem, segura. Pedro sabe melhor que o pregador, que se pisar nas águas afunda. Pedro sabe que pela lei da física, ninguém fica de pé. Há um conflito dentro de Pedro, e eu tenho certeza que você vai pegar isso esta noite. Qual é o conflito de Pedro? Entre o vem de Jesus e o que eu conheço. Se você quiser ficar sobre o que você conhece, tu só pisa em lugares naturais. Mas se você quiser pisar no meu vem, ah, eu tinha melhorado esse glória a Deus. Vou repetir, se tu só anda em cima daquilo que tu conhece, é superficial. Agora Jesus está dizendo, sai do que você conhece e vem sobre a minha palavra. Vou te levar para lugares longe que você nem acredita. Qual atenção? Atenção é, ou eu ando sobre o que eu conheço, ou eu dou um passo de fé e caminho sobre a tua palavra. Vem, vem. E Pedro foi, andou sobre as águas. Detalhe, Pedro aprendeu que a palavra gera milagres. Mas Pedro também aprendeu que as leis físicas são subordinadas à tua palavra. Pela palavra ele criou o universo. Só criou e virou as costas? Não. Hebreus 1:3, ele sustenta. Ele sustenta. Só quem é sustentado por ela, ele sustenta esse glória, essa mão direita levantada, sustenta essa igreja, sustenta a tua casa, sustenta a tua chamada, sustenta os teus filhos em sujeição a Deus. A palavra de Deus sustenta o universo, quanto mais esse crente. Tópico 1, Pedro aprendeu, palavra gera milagre. Tópico 2, Pedro aprendeu, a palavra gera experiências sobrenaturais. Só que Pedro sai de Mateus 14. Qual é o cenário? Jesus alimentando pessoas de novo. Não é um erro do pregador, não. Por duas vezes ele alimentou 5 mil pessoas, depois 4 mil pessoas. Jesus alimenta as pessoas com pão biológico. E eu disse isso ontem. Só que agora ele saiu do pão biológico para o pão físico. E quando ele começa a pregar a palavra, ele percebe que algumas pessoas se afastam. Outras vão embora. Eu aprendi algo. Quando Deus entrou no jardim no Éden após a queda de Adão, a primeira pergunta que ele fez é, se fosse meu pai, o que tu fez? Como é Deus, onde tu estás? Porque para ele o mais importante do que você fez é onde você está. Claro que ele sabia que Adão estava escondido. Porque culto do louvorzão enche mais do que o culto da doutrina. Porque o culto do louvorzão enche mais do que o culto da palavra, te explico. Porque no louvor está todo mundo igual.

Às vezes nem tá, às vezes é só uma peça, é só um teatro. Na hora da palavra não, na hora da palavra é uma hora o crente sendo com teatro. Na hora da palavra não, na hora da palavra é uma hora o crente sendo confrontado por ela. É o crente atrás da árvore escondido e o pregador pregando e a voz de Deus no jardim dizendo: onde estás? Porque tem crente que levanta três vezes para ir no banheiro na hora da palavra, tá se escondendo porque tá em débito na palavra. Porque alguns levantam e vão embora, porque a palavra de Deus santifica, a palavra de Deus cura. Quando a palavra começou e Jesus pregando, acabou glória, acabou aleluia. Pão físico satisfaz a minha carne? Claro que eu quero, mas agora tenho o que satisfaz o Espírito, e só quem está no Espírito da glória. Quando ele começa a pregar, alguns vão embora, outros se escondem. Aí ficou o Pedrão. E aí, Pedro? Tu quer ir, pode ir. É. Vou abrir um parênteses. Na homilética não ensina isso, mas eu vou abrir um parênteses. O Elias está pedindo a morte. Diz o texto que veio um anjo. Diga um. Diga um. Quando é um, é comidinha de fast food. Diz o texto que colocou a comidinha na cabeceira e disse: come. O Elias comeu e dormiu. Porque comidinha de um, come agora e dorme daqui a pouco. É fast food, é pronta, é só jargão. Diz o texto que agora veio o. Deu uma cutucada nele aqui e colocou a comida e falou: tá aí, se quiser come. Aí Elias, mimadinho: ah, não tem na cabeceira? Não. Mas é o pregador Juliano, na cabeceira não tem. A comida está entregue, se quiser come. E Elias comeu com a força daquela comida. Caminhou 40 dias. Eu não sei se você quer dar a glória a Deus, vai ficar emburradinho. Não vim para fazer amigos, eu vim para entregar a palavra. Está aí, se quiser come, se quiser pode ir. Mas tem uma crente cheia do Espírito que diz: oh, não, só essa palavra tem poder para me sustentar. Só Ele, só Ele. Eu já tinha subido glória. Só Ele, só Ele tem palavra da vida eterna. Não é do pregador, a palavra é dele. Quem é o pregador? Não é ninguém, é a palavra dele. Pedro diz: para quem irei eu? Sabe o que Pedro está dizendo nas entrelinhas? Se a tua palavra gera milagres, se tua palavra me faz caminhar no extraordinário, vou embora não. Agora Jesus está numa região pagã, Cesareia de Filipe. Pedro agora só teve encontros com Jesus, ele e Jesus. Agora eu quero que ele confesse em público, para ver se realmente a minha palavra dentro dele produziu algo. A enquete de Jesus na região de Cesareia, região pagã, não preciso nem me desgastar, tu conhece a história de cor. Era uma região pagã, dominada pelo Império Romano, e ao mesmo tempo havia diversos deuses. Lugar específico para anunciar quem é o verdadeiro Cristo. A enquete de Jesus, e não era um teste de publicidade, é uma pergunta: o que as pessoas por aí estão dizendo que eu sou? Eu não sei quem foi, alguém disse. Lá em Valinhos estão dizendo que o senhor é Jeremias, o senhor chorou. Lá em Hortolândia estão dizendo que o senhor é o Elias, viram o senhor curar com poder. Mas ali em Americana eu ouvi alguém dizendo, o Neto ali, estão falando lá, né, Neto, que ele é simplesmente o João Batista, porque o sermão aquela tarde foi duro. Pois bem, eu quero saber de vocês aqui em Campinas. O que vocês dizem que eu sou? Eu não sei lá no teu bairro, mas domingo, 9 horas da manhã, é bem feito para quem não vem na escola bíblica. As testemunhas de Jeová aqui tem como fundador Charles Stacy Russell, batem na porta de nossas casas e dizem: ele não é Deus, é uma criatura criada. Se perguntar para os mormons que tem como fundador Joseph Smith, eles dizem: é polígamo, casado com Marta e Maria, em João capítulo de número 2, as bodas de Caná, o mesmo, irmão de Satanás e filho de Adão. Se perguntar para os adventistas, eles dizem de Ellen White: ele, o nome, é o arcanjo Miguel.

A maior religião que cresce em Hollywood, os budistas e Siddhartha Gautama dizem, nunca foi Deus. Só um homem, uma liderança, um modelo de liderança. Se perguntar para a maior religião que cresce na Europa, os muçulmanos, e já dominou. Eles dizem, ele não é Deus. Ele é só um profeta. Se você perguntar para os gnósticos, eles dizem, nunca teve um corpo. Somente um espírito elevado que lá no hinduísmo alcançou o karma. Ah, mas se nós pudéssemos caminhar há 2000 anos atrás, encontrasse uma mulher lá em Samaria com 5 maridos, 5 camas, 5 certidões de casamento, depois de receber água, para eles eu não sei, mas para mim, ainda é aquele que tem água da vida eterna. Isaías diz para mim, conselheiro, Deus forte, Pai da eternidade. João vai dizer para mim, o Redentor que vive. João Batista vai dizer para mim, já levantou, o Cordeiro de Deus que tira o pecado do mundo. Lázaro vai dizer, já tinha pulado da cadeira, a ressurreição e a vida. Ainda que esteja morto, viverá. João vai dizer, o princípio e o fim, o alfa, o ômega, aquele que era, que é e que há de vir. Mas há 30 anos, herdeiras do reino vai dizer, para nós ele ainda é o que salva, o que cura. Só os batizados com o Espírito Santo. Cadê os crentes que vão morar no céu? Deixa eu ver se tem alguém aqui essa noite. Isso é coisa da minha cabeça, não pregue. Tem alguém cutucando o Pedro dizendo, e aí, vai falar nada? É, tu és o Cristo, o Filho do Deus vivo. Bem-aventurado és tu, Simão Barjonas, a saber, Pedro, nem carne nem sangue te revelou, senão papai que está nos céus. Sobre esta pedra, não é a desfarelada, sobre esta pedra, não é fragmentada, sobre esta rocha, edificarei a minha igreja. Pastor Paulo, deixa eu dizer algo aqui essa noite. O Império Romano não detém a igreja. Os imperadores não ameaçaram a igreja. O Coliseu não fez a igreja recuar. No decorrer da história, o comunismo não calou a igreja. Marxismo não cala a igreja. Escola de samba não ameaça a igreja. Por quê? Porque ela está na rocha. Oh, glória a Deus. Só quem está na rocha essa noite, adore a Ele. Seja batizado com o Espírito Santo agora. Receba o renovo do Espírito Santo agora, em nome de Jesus. Vai ficar me olhando ou vai falar em línguas estranhas? Receba renovo agora. Receba renovo agora. Quebra o vaso e adora. Quebra o vaso e adora. Se veio para observar, não está no lugar certo. Mas se veio para se derramar. Preciso caminhar. Tópico 1, Pedro aprendeu. Palavra gera milagres. Tópico 2, Pedro aprendeu. A palavra me faz caminhar no sobrenatural. Tópico 3, Pedro aprendeu. Há uma igreja sobre a tua palavra. Ninguém impede o teu crescimento. Mas Pedro se parece um pouco com a gente. É o que anda sobre as águas, mas também de vez em quando afunda. De vez em quando duvida. De vez em quando ele desfarela. Jesus está na ceia com os discípulos. Quando Jesus termina a ceia, e detalhe, o nosso Senhor, o nosso Deus que se fez carne, tirou o vestido com bacia e toalha, lava pés de Pedro. Para constranger mais um pouquinho, ele ficou à frente de joelhos de um traidor e lavou seus pés. Mas Jesus havia dito, Pedro, o que eu faço agora tu não entende, mas tu entenderá depois. Se não deixaram lavar os teus

0: É, não tô conseguindo engatar nenhuma marcha.
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5: Não importa quanto tempo você tem de crente na igreja, se a liderança estabelecida colocou alguém para alguma função específica, respeita a missão do outro. A gente não precisa viver em competição. Cada um aqui tem uma porção da parte de Deus para fazer alguma coisa no reino. Que dia você chorou? Tem quanto tempo que o texto te fez tremer? Quando você pegou o cálice? Quando você pegou o pão? O que sua alma sentiu? É isso que acontece quando encontramos Deus. Um sentimento de fraqueza, inadequação. Ele expõe diante de nós nossas fraquezas, nossos erros, e não tem como fugir disso. É a natureza dele, santa, perfeita, gloriosa, em contraste com a nossa natureza humana e caída. Voltemos a tremer. Faça trenzinho, faça seus pulinhos. Eu também me alegro, eu sou feliz. Mas a gente precisa de um dia, de um momento, onde o coração é quebrantado, quando você se sente confrontada com a glória. Isaías, capítulo 6, a partir do versículo 1, diz... Posso ler? No ano em que morreu o rei Uzias, eu vi o Senhor assentado sobre um alto e sublime trono. As abas de seu manto enchiam o templo. Acima dele havia serafins. Cada um tinha 6 asas. Com 2 cobriam o rosto. Com 2 cobriam os pés. E com 2 voavam, e clamavam uns aos outros: Santo, Santo, Santo é o Senhor dos exércitos, toda a terra está cheia da sua glória. E as bases das portas tremeram com a voz do que clamava, e a casa se encheu de fumaça. Então eu disse: Ai de mim, estou perdido, porque sou homem de lábios impuros e habito no meio de um povo de lábios impuros.

lábios impuros, e os meus olhos viram o Rei, o Senhor dos Exércitos. Então, um dos serafins voou até mim, trazendo na mão uma brasa viva que havia tirado do altar com uma tenaz, e tocou-me a boca com a brasa e disse: agora isto tocou os teus lábios, a tua culpa foi tirada e o teu pecado perdoado. Eu quero falar com vocês, Isaías 6 tem um contexto de crise espiritual em Israel. Isaías era um funcionário do palácio, sobrinho do rei Uzias, tinha seu sustento garantido, influência, pois trabalhava para o governo. Ele era cronista, ele registrava as qualidades, os benefícios do reinado e da pessoa do rei Uzias. Do capítulo 1 ao capítulo 5 se lê a mensagem do profeta, que mostra o estado espiritual de Israel: calamitoso, longe de Deus, se deixando levar por influências pagãs, idolatrias, violência. E nesse momento de desvio espiritual, Isaías prega a mensagem de juízo, despertando o povo a voltar para a sua verdadeira identidade. Só no capítulo 6 é que nós temos o registro de sua experiência com Deus. É o momento da confirmação do seu chamado. E eu quero pregar para vocês subordinado a este tema: quando Deus confirma o seu chamado. Primeiro, temos as pregações de Isaías denunciando os pecados da nação. E agora Deus o confronta pessoalmente. Sua mensagem é apresentada para que depois ele registre e fale para nós sua maravilhosa experiência que se deu num templo. Os homens pesquisadores afirmam que o templo do céu pode ter invadido o espaço terra onde o profeta está. Mas existem experiências aqui, expressões, que é de um templo local. Independente do ambiente, é a experiência que nos impacta. E no versículo 1 ele diz: no ano em que morreu o rei Uzias, eu vi o Senhor assentado sobre um alto e sublime trono. Se o rei ainda não estava morto, se é ainda o ano em que o rei morrerá, Deus já está antecipando ao profeta que um trono apenas não se esvazia. Se o rei já tivesse morrido, Deus está mostrando ao profeta que o seu trono é o único que não se esvazia. Quando Deus confirma o meu chamado, quando eu tenho uma visão de trono, nossa geração precisa voltar a enxergar o trono de Deus. Essa geração em que, na qual eu estou inserido, muitos dentro dela pensam que pode tudo. Sonhei, desejei, fiquei de maior, projetei, sou eu que mando, deixa a vida levar eu. As pessoas pensam que elas estão com as rédeas da história e não estão. Não importa quantas músicas antropocêntricas, quando coloca o homem no centro, invadiram seu coração. Não importa quantas vezes você orou, profetizou, decretou. Não é errado, ore, profetize, projete, coloque no papel. Mas isso não significa que você está no controle. Você precisa ter visão de trono. Isso sara você de suas ansiedades. Saber que não é você quem está no controle de sua própria vida. Você trocou de dono. Antes o diabo era o

seu senhor e você era servo dele. Agora você é servo de Jesus. Ele é o seu senhor. Isto significa dizer que existe um novo trono que governa a sua vida. Esse trono é alto. Esse trono é sublime. E no versículo 5 diz que quem está nesse trono é um rei e senhor dos exércitos. Ah, pastor, mas eu recebi profecias. É ele quem dá o dom da profecia. Ah, pastor, mas eu tenho fé. Legal, que bonitinho. A fé não é para Deus te agradar. Sem fé é impossível agradar a Deus. Então a fé não é para Deus te agradar. É para você agradar a Deus, ainda que Deus desagrade você. Sua fé não manda em Deus. Sua fé, quando é verdadeira, te coloca de joelho. E só por você meditar que quem está de joelho é você, essa é a prova de que Ele é soberano, Ele é o Rei acima de tudo e todos. E o Espírito Santo está dizendo a alguém aqui: amadureça. Tem gente que é humanista. Ai, as pessoas têm inveja. As pessoas sempre querem derrubar eu. As pessoas não gostam de eu. Ninguém valoriza eu. Tem gente que é espiritualista. É o capeta, é o capeta, é o diabo. Olha, o diabo tá furioso. Isso é macumba, fizeram macumba. É o capeta, é o cão, é o cão, é o cão. Tudo é Satanás. Só que o crente amadurecido, ele abre a boca e diz: não é homem, nem Satanás. Há um Deus que está acima dos homens, acima dos demônios, e está no controle da nossa vida. Eu vi o Senhor assentado sobre um alto e sublime trono. Se você tem um chamado, se você tem ciência do seu chamado, você entenderá que Ele guiará os seus passos. Ele te dará a mensagem. Ele colocará o público diante de você. Ele te dará canções. Ele te dará paz na hora certa. Diz a Bíblia que a paz de Deus é o árbitro em nossos corações. Simplesmente submeta-se. Simplesmente confia. Deus não tem problema algum em te frustrar. Deus não tem problema nenhum de te dizer não, porque Ele é soberano. Ele está no controle. E você pode não entender os nãos de Deus agora. Até porque quando chegar no céu, você vai agradecer mais pelos nãos do que pelos sim. Porque muitas de suas orações não fazem parte dos planos dele para você. Existem portas que você bate, bate, bate, bate. Ele não vai abrir, porque Ele sabe que tem um abismo depois dela. Você não sabe, você não vê. E Ele tranca, Ele fecha. Você não entende agora, mas vai entender depois. Mas uma coisa eu lhe digo com plena certeza, e quem é mais experiente do que eu pode confirmar para você: o jeito de Deus é melhor. Confia no governo, no trono de Deus. Deus confirma o seu chamado quando você se submete à sua preciosa vontade. Quem se submete ao trono, quem diz: eis-me aqui, pode fazer, eu me encho da sua palavra e deixo, permito que ela me conduza. Esse chamado já foi confirmado. Ele diz: eu vi o Senhor assentado sobre um alto e sublime trono. Claro que ele não viu Deus em essência. Deus é tão misericordioso que se apaga. Deus é tão misericordioso que de alguma forma limita sua excelsa glória e majestade, para que o homem possa ter um vislumbre do que é a sua presença. A encarnação do Verbo é a maior prova disso. Cristo em carne, vindo entre nós, é Deus homem entre os homens. Isaías diz: eu vi o Senhor assentado sobre um trono que é alto, um trono que é sublime. Olha a majestade divina. E as abas de seu manto enchiam o

0: templo.
1: Ele está olhando para cima e as abas do manto, das vestes, enchiam embaixo o templo onde ele estava. Ele ainda está enxergando a soberania e a majestade divina. Agora temos a segunda lição de quando Deus confirma o seu chamado. Versículo 2. Acima dele, essa expressão acima é da perspectiva de Isaías olhando de baixo para cima. Na realidade, ao redor dele, pois acima de Deus nada há. Acima dele havia serafins. Cada um tinha 6 asas. Com 2 cobria o rosto. Com 2 cobria os pés. Com 2 voava. Deus confirma o seu chamado. Quando você abre os seus olhos, abre o seu coração para aprender com ministros que já vieram antes de você. Isaías é o pregador da geração. Isaías é o profeta do reinado. Mas agora, para confirmar seu chamado, Deus põe diante dele ministros angelicais. Ministros que estão diante de Deus na eternidade. Seres que geram impacto no coração do profeta. E esses seres são chamados de serafins. Aqueles que protegem o trono. Aqueles que protegem a glória. Aqueles que protegem a santidade de Deus. E as características deles, a primeira é: eles cobrem o rosto. Eles têm humildade. Eles assistem diretamente diante de Deus. Isaías na terra, eles no céu. Isaías no templo, eles na sala do trono. Isaías à distância, eles bem pertinho. E quanto mais perto de Deus, mais se cobre o rosto. Esses ministros estão dizendo a Isaías, diante da glória dele, servindo a ele, diante do ministério dele, não é sua face, não é o seu rosto, não é você o destaque, não é você a estrela, não é você o sol. Essa nossa geração para a qual eu prego é a geração que ama destacar-se, que ama aparecer. Qual é o símbolo do Instagram? Uma câmera fotográfica. A equipe que cuida das minhas redes sociais me pediu para fazer uns vídeos. Aí eu fiz os vídeos. Aí quando eu fiz os vídeos, eles fizeram os cortes e colocaram minha cara bem grandona assim. Aí eu printei e falei, não, coloca uma capinha bonitinha, só o tema mesmo, para que minha cara aí? Aí eles disseram, é que o Instagram não entrega, tem que ter o seu rosto lá, que as pessoas vão ver logo o que é você, e vão abrir o vídeo, porque quem está no seu Instagram é para ver você, então sua cara tem que aparecer. É o sistema, é normal, mas no reino de Deus não funciona assim. Quanto mais íntimo de Deus, a gente se oculta quando a gente está competindo com a glória dele de alguma forma. No reino de Deus, queremos que ele apareça, como disse João Batista, que eu diminua e que ele cresça. Como disse Paulo, eu sou apenas o remador do último porão. Somos apenas servos através de quem as pessoas creem. Se você tem chamado, se arde no seu peito, cuidar de gente, fazer a obra, ganhar almas, independente que citem o seu nome ou não, se deem like ou não, se te marquem ou não. Essa mesma equipe falou para mim, pastor, dá uma maneirada. Eu disse, no quê? No estilo da pregação. Eu disse, qual? O que você já prega? Falei, não consigo. É que a gente está perdendo 20, 30 mil seguidores no mês. Deixa aí. O próprio Jesus disse aos discípulos, vocês também não vão vazar, não. E Pedrão disse, para quem iremos nós? Só tu tens a palavra de vida eterna. Ah, irmão! Se você tem o desejo de crescer na obra,

de crescer no reino, vão te desprezar algumas vezes, vão virar as costas algumas vezes, mas seu rosto tem que desaparecer quando de verdade a glória dele se manifesta. Eles com duas asas cobrem os pés. O primeiro símbolo disso é que no próprio livro de Isaías, ele diz assim: quão formosos são os pés dos que anunciam as boas novas ou o evangelho. Só que anjo não tem a missão de ser pregador. Perceba que esses ministros estão impactando o novo pregador Isaías, mas é Isaías quem vai pregar, não eles. Lembra de Atos 10? Cornélio era um homem de oração e que dava esmolas e viu um anjo. Pronto, tô top. Dois esmolas, oro e vejo o anjo, já tô na glória. Aí o anjo disse: não, eu vim aqui para falar para tu, para chamar Pedro para pregar para tu, porque não sou eu que posso pregar para tu ser salvo. Então você vai chamar o pregador que é Pedro. Eu só vim aqui te dar essa ordem, porque a missão de pregar não foi dada a anjo, foi dada à igreja. Mas pastor, a Bíblia diz que os anjos desejam pregar em nosso lugar. Não diz não. 1 Pedro 1 diz que a pregação do evangelho, os textos que os profetas escreveram sobre Cristo, é algo tão lindo que até os anjos desejam atentar, prestar atenção, captar a mensagem, entender melhor, porque anjo não é onisciente. O Espírito Santo não habita em anjo. O Espírito Santo habita na igreja. A igreja tem sabedoria até para fazer anjo se assustar com a sabedoria dela. Então eles ficam olhando para a igreja. Eles escutam a sabedoria de Deus através da igreja. E por que que eles cobrem os pés? Como quem diz: eu respeito a missão de vocês. Só que nós, humanamente, somos inferiores aos seres angelicais. Eu vou dar um exemplo. Eles têm seis asas. A gente tem duas mãos que, para dar um glória, às vezes é uma luta. Para bater uma palma. Eles são cheios de olhos nas asas. A gente tem dois e tem que usar o... Ezequiel 1 diz que para onde o Espírito queria ir, Mateu Henry diz que querubins e serafins fazem parte da mesma classe de protetores da glória e da santidade e seres que ardem em fogo. Ezequiel 1, quando o Espírito Santo está trabalhando entre eles, a Bíblia diz que para onde o Espírito queria ir, eles iam. A Bíblia não diz que o Espírito ia, a Bíblia diz para onde o Espírito queria. Eles são tão sensíveis que eles discernem a vontade do Espírito. E a Bíblia diz, Ezequiel 1, que eles obedecem como relâmpagos. Rápidos. A gente é tão devagar. A Bíblia diz, aqui em Isaías 6, que eles têm seis asas. Ezequiel 1 diz que eles unem as asas. Eles trabalham em equipe, com as asas unidas. A Bíblia também diz, daqui a pouco eu falo isso. Então, ó, eles estão cobrindo os pés, dizendo: eu respeito a missão de vocês. Sabe o que eu estou lhe dizendo com isso? Deus não vai mandar anjo, porque Ele já mandou a gente. Aleluia. Só que os anjos estão ensinando para o profeta: eu respeito o chamado de vocês, e vocês respeitam o chamado do outro. Deus não confirma o chamado de quem não entende o adoado, cada um no seu quadrado. Cada um tem sua função. Onde a liderança me estabelece, me autorizou. Se eu fui autorizado, logo.

logo autoridade eu tenho. Não importa o valor do seu dízimo, se não foi colocado alguém para organizar, respeita o trabalho dele. Não importa quanto tempo você tem de crente na igreja, se a liderança estabelecida colocou alguém para alguma função específica, respeita a missão do outro. A gente não precisa viver em competição. Cada um aqui tem uma porção da parte de Deus para fazer alguma coisa no reino, para a glória dele. Um prega, o outro canta, um tem um dom de profecia, o outro discernimento de espíritos, o outro ora em línguas, o outro tem um dom apostólico, o outro tem um dom de evangelista, o outro tem um dom de mestre. Ninguém tem todos os dons, mas cada um tem algo da parte de Deus, porque na igreja ninguém é tão cheio que tenha tudo, e ninguém é tão vazio que não tenha nada. Nós nos completamos. Então, eu não posso me preparar para tomar sua posição. Eu não posso estudar, orar, querer crescer para tomar o que Deus já te deu. Não, não, não. Deus não confirma esse tipo de chamado. Eu me preparo para assumir a minha posição, o meu lugar, que em sua soberania Ele já preparou para mim. Pastor, em pleno domingo tu pregando uma mensagem dessa? É, o que tem para hoje. Porque essa é uma casa de profetas e profetisas, ministros e ministras. Aprenda com quem veio antes. Isaías está aprendendo com quem, antes dele nascer, já estava servindo a Deus. Se você não respeita e não aprende com quem veio antes de você, com quem já tem história, você pensa que você está sendo capaz de construir a sua? Conversávamos agora, antes do pastor me conduzir para cá, quando falávamos de nossas experiências iniciais, a pastora disse: isso é história, isso é sofrimento. Quem tem marcas tem autoridade. Isaías, oi, tem que cobrir os pés, respeita a missão do outro, e com duas asas eles voam. Então imagine a cena: rosto coberto com duas asas, pés cobertos com duas asas, e duas asas livres, como quem diz: humildade, reverência, disposição. A hora que o Pai mandar, a hora que o trono ordenar, a gente se move, Isaías. Disposição. Isaías, o que ele quer não é perfeição, é disposição. Isaías, o que ele quer não é perfeição, é disposição. E a resposta mais famosa da Bíblia é a de Isaías: eis-me aqui. Por quê? Porque ele aprendeu a disposição dos ministros que Deus coloca diante dele para impactá-lo. Deus confirma o seu chamado quando você aprende com quem já viveu o seu futuro. Você vai crescer no ministério, você vai crescer no chamado, mas pelo amor de Deus, em nome de Jesus, por favor, por gentileza, senta, cala a boca, aprende, depois fica em pé e fala. Os ministros estão diante de Isaías e o texto diz: clamavam uns aos outros. Eles não clamam para Deus, eles não olham diretamente para o trono, eles olham um para o outro. Isso é lição de adoração, é lição de humildade. Como que eu quero Deus, ver Deus, ter intimidade com Deus, se não sou capaz de olhar para quem está do meu lado? Como que eu me encherei de Deus, se não é para curar, edificar, ajudar os que me cercam? Eles não clamam para o trono, eles clamam uns aos outros. Por quê? Porque isso é chamado um inspirar o outro. Olha que coisa linda, os serafins clamam uns para os outros. Um olha para o outro e diz: santo. Aí o outro diz: santo. E o outro diz: santo é o Senhor do

0: dos exércitos.
1: Ah, irmão, eles falam sobre o atributo da santidade numa comunhão, numa convivência. Eles refletem a tampa da arca, querubins, asas para cima, só que o rosto voltado um para o outro. Perdoar, abraçar, caminhar junto, ser igreja, entender que Jesus veio como gente, andou entre as gentes, está no céu como gente e vai voltar para arrebatar gente. Olhavam uns para os outros e cantavam a santidade de Deus. Só que esse santo, santo, santo não é sobre a moral divina. Esse santo, santo, santo não quer dizer assim, ó, oh, Isaías, ele não peca, viu? Não. Esse santo, santo, santo aqui é isso aqui, ó, cortado, separado, excluído de tudo que é de baixo, inacessível, inacessível. Quando eles dizem santo, eles estão falando o que Paulo disse em 1 Timóteo 6,16: imortal, habita na luz inacessível. Agora, aquele que nenhum dos homens pode ver, incorruptível, acima de tudo e todos. Quando Isaías ouve isso, quando a gente escuta, a gente diz o quê? Aleluia, ou glória. Mas quando Isaías escuta santo, santo, santo, as palavras entram dentro dele, ele diz: ai de mim. Se é a gente numa experiência dessa, aplaudir, entrar no manto, fazer logo o vídeo, olha pra isso, galera. Mas Isaías, ele entende o que o anjo está dizendo. Isaías, ele é separado. Isaías, você é indigno de ver o que está vendo. Isaías, você não merece sentir o que está sentindo. Isaías, o que você está vendo é segredo do céu. Isaías, sua natureza é pecaminosa. Isaías, sua boca é suja. Isaías, suas amizades são ímpias, ao ponto dele dizer: ai de mim, eu vou morrer. Quando foi que você teve esse sentimento de quebrantamento, temor, terror, humildade diante de Deus? Não, pastor, mas você está no Antigo Testamento. Eu estou no Antigo Testamento, mas é no profeta messiânico, o homem que mais profetizou sobre a graça encarnada. Deus não se atualizou do Antigo Testamento para o Novo, e eu vou provar. Lembra da mulher do fluxo de sangue? Só de Jesus perguntar assim, ó: quem me tocou? A Bíblia diz que ela tremia. Lembra de Jesus em Marcos 4? O vento sopra, a tempestade vem e as águas inundam o barco. Repara, vento sopra, água entra no barco, Jesus dormindo, e os discípulos desesperam: o Senhor vai nos deixar morrer? Aí Jesus levanta e diz: vento, cai fora, mar, menos. Aí tudo se aquieta. Agora. Quando a tempestade acalmou, a Bíblia diz assim: e os discípulos ficaram apavorados. Eu não entendo. O que? Vento sopra e os caras ali de boa. Água inunda o barco e os caras desesperam, tudo bem, e clama por Jesus. Mas é quando ele acalma a tempestade que Marcos fala o sentimento deles. Marcos não diz que temeram quando o vento soprou. Marcos não diz que tiveram medo quando as águas entraram. Mas quando ele se levanta e mostra a sua soberania, os caras apavoraram, porque Jesus em pé dentro do barco é mais poderoso, perigoso, do que o vento fora do barco. Que dia você chorou?

texto te fez tremer. Quando você pegou o cálice, quando você pegou o pão, o que sua alma sentiu? É isso que acontece quando encontramos Deus. Um sentimento de fraqueza, inadequação. Ele expõe diante de nós nossas fraquezas, nossos erros, e não tem como fugir disso. É a natureza dele, santa, perfeita, gloriosa, em contraste com a nossa natureza humana e caída. Voltemos a tremer. Faça trenzinho, faça seus pulinhos. Eu também me alegro, eu sou feliz. Mas a gente precisa de um dia, de um momento, cujo coração é quebrantado. Quando você se sente confrontada, confrontada com a glória. Onde, como profeta Isaías, você entende que a justiça divina poderia, naquele momento, nos destruir pelo pecado, que a nossa falha é grave, que a nossa preguiça, que nossas palavras torpes, que nossos maus pensamentos são uma vergonha para o reino. Me permita ler o que me veio à mente. Quando somos atingidos pelo prodígio da presença de Deus, ficamos boquiabertos, estupefatos, assombrados, diante de uma estranheza absoluta do totalmente outro que Ele é. Será que você lembra de quando você sentiu isso? É um assombro diante da beleza do Eterno. É uma admiração cativante, encantadora, que nos faz desejar a compaixão dele. Ninguém que teve o verdadeiro encontro com Deus sai do ambiente do encontro brincando ou indiferente. Ninguém. No dia que você encontrá-lo de verdade, no dia que Ele te impactar, você lembra do dia do seu batismo com o Espírito Santo? Como sua carne tremia, como você tinha desejo de continuar ali, mas ao mesmo tempo você temeu estar pecando ou falando língua simplesmente da sua boca ou da sua mente. Você temeu. Só que você não quer perder mais aquilo. Quando Jonathan Edwards pregava pecadores das mãos de um Deus irado, as pessoas seguravam nas colunas da igreja, com medo do chão abrir e irem para o inferno. Cadê esse temor? Cadê essa reverência entre nós? Esta mistura de sentimentos que mostra a nossa inadequação, não merecimento e pequenez diante da glória. Que vai mexendo com nossas estruturas. Deus confirma o seu chamado quando você aprende a ter temor. Você não se acostuma com o sagrado. Olha que coisa linda, versículo 4: as bases das portas do templo tremiam com a voz do que clamava. Eu queria que vocês me ajudassem agora. Eu começo e vocês concluem, ou a gente fala junto. Olha o versículo 3: clamavam, repete. Clamavam. Ou seja, plural, é uma equipe, são muitos serafins clamando. Clamavam, então ele está ouvindo os serafins clamando. Olha só, enquanto os serafins estão clamando lá, olha que bonito, que coisa chique, aqui embaixo está tudo normal. Só que agora, versículo 4 diz assim: as bases das portas tremeram com a voz do que clamava. Não é plural, é singular. Quando vários serafins estão clamando, o templo continua fixo. Mas quando Deus abre a boca para falar, tudo move, tudo treme. O templo começou a se mover, o templo

portas começam a se movimentar, e agora Deus está ajustando o profeta por dentro, porque às vezes Deus move o ambiente para mover quem está dentro. Às vezes Deus trabalha na casa só para alcançar você. Eu vou dar mais um exemplo. Quando ele foi ressuscitar o filho da viúva de Naim, ele não tocou no menino, ele tocou no caixão. Ele tocou no ambiente do morto, e tocando no ambiente que carregava o morto, o menino levantou, conversando, e sentou. Deus está tocando nessa casa, Deus está movendo as estruturas dessa casa, Deus está abrindo uma porta para o novo prédio, para essa igreja. O que é isso? É Deus preparando o ambiente para mover você, para despertar sua família. Alguém entende essa palavra, irmão? Deus falou, tudo tremeu. E agora quem treme é ele. Ai de mim que vou morrer. Por que você está com medo? Eu estou perdido. Por quê? Porque eu sou um homem de lábios impuros. Meu Deus do céu. Capítulo 3, versículo 11, ele diz assim: ai do ímpio. Capítulo 5, versículo 18: ai dos que puxam o mal com cordas. 20, ai dos que chamam bem de mal. 21, ai dos que são sábios aos seus próprios olhos. 22, ai dos que se entregam à bebida e se embriagam. Mas no capítulo 6, quando ele vê Deus, ai de mim, porque eu só via pecados nos outros, eu só via defeitos nos outros, mas quando eu vi Deus, eu me enxerguei como pobre, miserável, pecador e dependente. Quem está preparado para dar um glória lindo? Eu vou te provar que Deus não te derruba para te manter derrubado. Eu vou te provar que Deus não te humilha para te envergonhar. Eu vou te provar que Deus não te quebra para te manter no pó. Quando ele está quebrado, humilhado, envergonhado, assistindo o cântico da santidade, assistindo o culto dos ministros angelicais, se imagine no lugar dele agora. Ele diz: um dos serafins veio na minha direção. Agora você imagine aqueles seres com 6 asas, está adorando a Deus, um olhando para o outro, e ele está vendo aquilo. Ai de mim, eu vou morrer. Só que o corpo dele treme, ele não consegue sair dali. Ele diz: eu vou morrer, porque eu vi Deus. Ele está se humilhando, ele está igual a Abraão: eu sou pó e cinza. Ele está igual Gideão: eu vou morrer, eu vou morrer. O anjo teve que dizer: calma, rapaz, meu nome é Jeová Shalom, tu não vai morrer não. Ele está igual o Manoá, o pai de Sansão: eu vou morrer porque meus olhos viram Deus. Ele está igual Jacó: quão terrível é esse lugar, Deus está nesse lugar e eu não sabia. Ele está igual Saulo, no chão, tremendo com medo: o que o Senhor quer que eu faça? Ele está com medo, ele está preso pela soberania divina. De repente, irmão, os serafins que olhavam um para o outro: para de cantar, silêncio, você está lá, você está no lugar de Isaías, lá no templo. Aí houve silêncio, até o teclado para agora. Quando eu voltar a falar, o teclado toca. Olha que chique, silêncio. De repente, o serafim dá uma olhada assim, na direção do Isaías. Se o cara já estava com medo, dizendo que ia morrer, agora um anjo que é todo de fogo, cheio de asas, e nas asas, cheio de olhos, os dois pés são direitos, dá uma olhada assim para o cara lá de cima. Você já conhece a história, mas se coloque no lugar dele. E lá vem os serafins. E ele diz: tá vindo, tá vindo, tá vindo, tá vindo. E agora, e agora, e agora, e agora, e agora. Só que é o seguinte: antes que chegue dele, o anjo passa pelo altar, e o altar do templo estava cheio de

asas. Só que lê Bíblia, vai pegar agora. E por que que o altar estava cheio de brasas? Porque um cordeiro havia sido entregue naquele altar como substituto de pecado. Aleluia! Pois no templo tinha o altar da misericórdia. Aí está cheio de brasa o altar. O serafim está vindo. E ele dizia: agora que eu vou morrer. É agora, eu já estou todo desfeito. Eu estou todo acabado. Está tudo derretendo. Aí o anjo passa no altar e pega uma brasa. Aí ele diz: agora é fogo. É fogo. É juízo. É justiça. E fogo na Bíblia é juízo de Deus. Fogo na Bíblia é, é a justiça de Deus. Principalmente no Antigo Testamento. Só que uma vítima já tinha sido entregue. O fogo do juízo já tinha queimado um substituto. E ele diz que o anjo pegou a brasa com uma tenaz. Sabe o que é tenaz? Tesoura. O cara acabou de falar assim: a minha língua peca muito. Aí vem o anjo. Tic, tic, tic, tic, tic, tic. Só que ele pega a tesoura e pega a brasa. E a bichinha vem assim, ó. O anjo é de fogo. E pega uma brasa do altar e vem voando. E quando chega perto, ele estende a mão até a boca de Isaías com a brasa e diz: isto toca teus lábios. Ele está numa dimensão tão gloriosa que ele nem... Olha que coisa linda. A gente está na ceia, gente. Oh, isto tocou os teus lábios. Agora a tua culpa... Me dá um pano de outra cor. Me dá outra coisa, assim, que está muito alvinho. Qualquer coisa. Esse plástico azul. Esse azul, isso, esse plástico. Meu Deus, me dá. É, aí aqui, ó. A tua culpa foi tirada. Espera, o que que esse anjo está falando? Porque no Antigo Testamento você só poderia falar de redenção desse jeito aqui, ó. Sua culpa foi coberta. Ponto, ninguém está vendo, viu? Eu cobri, não fica com vergonha não. Mas a mancha ficava lá, a culpa ficava lá. Mas como Isaías é o profeta messiânico, ele está sentindo por antecipação o que o Filho de Deus iria fazer. É só Isaías que escuta isso no Antigo Testamento. Então o anjo diz: não, o seu pecado não foi coberto, ele foi arrancado. Não tem mais. Não tem mais. Aleluia, aleluia, aleluia. E aí vem João: eis o Cordeiro de Deus que tira o pecado do mundo. Eu vou insistir mais. Aí vem Paulo: portanto, agora, nenhuma, nenhuma, nenhuma condenação há para os que estão em Cristo Jesus. Eu vou falar mais uma. João: filhinhos, não pequeis, mas se pecardes, temos um advogado junto ao Pai, Jesus Cristo, o justo. Eu vou falar mais um, porque Deus amou o mundo de tal maneira que deu seu Filho unigênito, para que todo aquele que nele crê não pereça.

Aleluia! Aleluia! Aleluia! Falem após mim, falem após mim. Quando ele foi tocado, purificado, tudo mudou. Pastor, quando Deus confirma o meu chamado? Quando ele te perdoa. Porque já tinha gente pensando assim: então eu não tenho um chamado, eu nunca tive uma visão dessa, eu nunca tive. Então eu não tenho um chamado, eu nunca vi nenhum anjo comum, sem asa, imagine um com seis. Quem disse que para ter chamado tem que ter a visão de Isaías? Quem disse que só tem chamado quem escreve 66 capítulos, um mini Bíblia, como Isaías? Quem disse? Você foi perdoado? Você tem certeza da sua salvação? Eu tenho, pastor, eu tenho certeza que eu sou salvo. Foi agora, depois de tocado, perdoado e purificado, que ele ouve esse aqui, ó: a quem enviarei? Ele não escuta o a quem enviarei enquanto não é perdoado. Ele não escuta o a quem enviarei enquanto não é tocado. Ele não escuta o a quem enviarei enquanto não é purificado. Se você foi perdoado, salvo, justificado em Cristo, tu tem que pregar. Você tem chamado. Você tem obrigação de cuidar de gente. Spurgeon disse: se você está na igreja e não evangeliza, você não é um cristão, é um impostor. John Wesley disse que todo crente tem que estar preparado para duas coisas: primeiro, pregar; segundo, morrer. Você já está perdoado? Tô. A quem enviarei? E quem há de ir? Completa. E quem há de ir? Isaías, você vai por nós. Você vai representar o Pai, o Filho, o Espírito Santo e os serafins. Entenda isso. Depois de perdoado, você é responsabilizado. É assim que o reino de Deus é. Ele confirma o seu chamado quando você é purificado e tem certeza da vida eterna. Lembra que você disse comigo: tudo mudou? É porque a partir de agora, é a partir de agora que ele se torna messiânico. E para encerrar, capítulo 7, você lê no versículo 14: a virgem ficará grávida e dará à luz um filho, e o seu nome será Emmanuel. Aí você chega no capítulo 9: um menino nos nasceu, e um filho se nos deu, e o principado está sobre seus ombros, e ele será chamado Maravilhoso Conselheiro, Deus Forte, Pai da Eternidade, Príncipe da Paz. Eu vou ler o mais forte, que é para nós nessa noite, para esse culto. Isaías começa a apresentar Cristo desde o capítulo 7, 9, 11, e assim sucessivamente. Depois daquele dia, ele se torna alguém que fala de Cristo. Capítulo 53, ele mostra o desprezo ao ministério de Jesus. Quem creu na nossa pregação? A quem se manifestou o braço do Senhor? Foi desprezado, rejeitado pelos homens, homem de dores, experimentado nos sofrimentos. Verdadeiramente, ele tomou sobre si nossas enfermidades e nossas dores. Ele foi ferido por causa das nossas transgressões.

transgressões, esmagado por causa de nossas maldades. O castigo que nos traz a paz estava sobre ele, e pelos seus sofrimentos fomos sarados. Todos nós andávamos desgarrados como ovelhas, cada um se desviava pelo seu caminho, mas o Senhor fez cair a maldade de todos nós sobre ele. Isaías está falando de quem? De Jesus. Ele foi oprimido, afligido, mas não abriu a sua boca. Como cordeiro que é levado ao matadouro, e como ovelha muda diante dos tosqueadores, ele não abriu a sua boca. Agora, Isaías vai falar do seu sepultamento. No versículo 9, deram-lhe uma sepultura com os ímpios, e ficou com o rico na morte. O túmulo era de uma pessoa rica. Embora nunca tinha cometido injustiça, nenhum engano houve na sua boca. Contudo, foi da vontade do Senhor esmagá-lo e fazê-lo sofrer, porque ele se deu como oferta pelo pecado. Agora, ele verá a sua posteridade. Ele verá os seus descendentes, e o trabalho do Senhor prosperará na sua mão. O que eu estou te dizendo, moça que está desviada, rapaz que está afastado do evangelho, ocupou sua mente e seu coração com as coisas do mundo, coisas profanas, deixou de orar, de adorar, de servir. Jesus morreu sua morte para você viver a vida dele. Jesus marcou essa noite para marcar sua vida.

0: É, não tô conseguindo engatar nenhuma marcha.
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0: Faça as minhas mãos, as tuas mãos e muda. 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Cante.
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levante a sua mão e diga alguma coisa para Deus nessa noite. Se você crê, se você quer que Ele te use, o Espírito Santo de Deus está falando contigo. Oh, valeu.

Meu querido irmão, imagine as suas mãos sem domínio. Imagine as suas mãos sem controle. Os seus pés serão apressados para derramar sangue de alguém. As suas mãos poderão acusar alguém. E a tua voz será usada como instrumento para adoração daquele que não foi feito para adoração. Mas se você entregar tudo que é seu na mão do Senhor, não serão apenas usados os teus pés, as tuas mãos. A tua voz será a própria voz de Deus para abençoar alguém. As suas mãos serão as mãos de Deus. Se você quer ser usado como eu, levante a mão a Deus e cante comigo bem alto. Cante mais alto que você puder.

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0: Graças a Deus, louvado e exaltado seja o Deus vivo, o autor e consumador das nossas vidas, nesta tarde maravilhosa que Ele nos concede para mais uma programação Conexão Gospel, aqui pelas ondas da Essência Gospel FM 96.7 e também pela internet, o Facebook, esta live maravilhosa,

É com muita alegria, é com muita satisfação e regozijo no nosso coração que aqui estamos começando mais este programa, mais uma missão que o Senhor nos concede nesta tarde para levar a palavra que é fiel, que é pura e que é verdadeira ao seu coração. A palavra de Deus que nos fortalece, que nos edifica e nos dá a esperança da vida eterna no Senhor. Esta programação é uma produção da 10ª Igreja do Evangelho Quadrangular, com sede na rua Paranapanema, número 714, ali no campus do Iguaçu, bem no coração da nossa cidade de Foz. Aleluias! Hoje, na apresentação, o pastor Juvenal, esse que está falando, e ali na sonoplastia, nosso amigo pastor Valdir e a pastora Juliana, que normalmente está sempre aqui dividindo esta bancada comigo, por motivo de força maior, ela não está podendo estar presente aqui conosco, que seria um prazer imenso estar aqui com ela. Graças a Deus, louvado seja o nome do Deus vivo, do autor e consumador da nossa fé. E para início de programação, queremos trazer uma reflexão tirada da palavra de Deus para o seu coração. Eu quero que você medite comigo nesta palavra. Afinal, a palavra de Deus existe para nos dar direção, direcionamento, para abrir os nossos olhos e servir de direção, uma bússola para a nossa vida eterna com o Senhor. Eu quero ler o que está escrito no livro do Apocalipse, último livro da Bíblia, no seu capítulo 3º, versículo 20, que diz assim: Eis que estou à porta e bato. Se alguém abrir, eu entrarei, cearei com ele e ele comigo. Quem está falando isso é o autor e consumador das nossas vidas. Quem está falando esta palavra é aquele que recebeu todo o poder nos céus e na terra, cujo todas as coisas estão nas suas mãos, aqui na terra, em cima no céu, debaixo da terra e debaixo do céu, em todos os recantos do universo, todas as coisas estão sob o controle dele. O Senhor, o Salvador, Yeshua HaMashiach é o seu nome, Jesus, o nosso Messias. Meus queridos, meus amados que nos dão a honra da vossa audiência pela rádio Essência Gospel FM 96.7 e também pelo Facebook. Nesta tarde maravilhosa que o Senhor nos concede de estar aqui interagindo com você aí do outro lado. Jesus, ele veio buscar e salvar o homem perdido. Ele veio buscar e salvar o que se havia perdido. Na verdade, Deus criou o homem e deu uma morada ali no Jardim do Éden, onde havia uma comunhão plena do homem com o Criador, do homem com o Deus, o Criador de todas as coisas. A Bíblia diz que Deus, na viração do dia, ele descia e conversava com Adão, como normalmente os pais, aqui nas famílias mais tradicionais, conversam com seus filhos. Oi, filho. Como você está? Como foi seu dia hoje? Que maravilha! O que estava previsto para hoje você fez? Olha, se você não

fez, vamos fazer amanhã, e se você tiver dificuldade, vou lhe dar uma ajuda. Era diálogo parecido com esse, como um pai, né, normalmente fala com o filho. E um dia eles pecaram e destituído foram da glória de Deus, sendo necessário o anjo retirá-los ali do Jardim do Éden, porque o Jardim do Éden é uma extensão dos céus, e só mora ali no Jardim do Éden quem está na sua mais pura santidade, né? Hoje, o Jardim do Éden, ele não habita para o ser humano, mas aqueles que alcançarem a graça do Senhor receberão um corpo glorificado, e o estado eterno vai acontecer na vida dessa pessoa, e ela vai habitar ali no Jardim do Éden, que faz parte dos céus. Mas o certo é que este que está dizendo, eis que estou à porta e bato, se alguém ouvir e atender o meu pedido, eu entrarei, cearei com ele e ele comigo. Quem está falando isso é o próprio Jesus, que se fez carne e habitou no meio de nós, cheio de graça e cheio de verdade. Ele veio salvar o homem perdido. Ele veio pagar um preço aqui na terra para todo aquele que nele crê e o aceita como Senhor e Salvador da vida, não pereça, mas tenha a salvação, tenha a vida eterna. Essa é uma promessa do Senhor. João, capítulo 3, versículo 16, diz assim, olha, porque Deus, o Pai, o Criador de todas as coisas, amou o mundo de tal maneira que deu, entregou seu Filho unigênito para todo aquele que nele crer não pereça, mas tenha a vida eterna. E Jesus, o Filho de Deus, veio pagar um alto preço. Esse preço custou a morte dele, o derramamento do seu sangue precioso para lavar nossos pecados e nos redimir de toda transgressão, de toda impureza, e nos dar limpeza e nos dar salvação eterna para uma morada com o Senhor. E hoje eu reflito com você esta palavra, nesta oportunidade. O Senhor, batendo a porta do seu coração, Ele quer entrar, Ele quer fazer morada no seu espírito, no seu interior, porque dentro de nós existe um espaço exatamente que aloja o Senhor Jesus. Hoje, o Senhor Jesus que está aqui conosco, Ele está na pessoa do Espírito Santo Consolador. Aí você me pergunta, o Senhor está contigo, pastor Juvenal? Ele pode estar comigo? Sim, Ele está com a sua igreja. Eu faço parte da igreja do Senhor Jesus, porque quando Ele cumpriu a sua missão, que estava subindo e se despedindo dos seus discípulos, apóstolos, Ele disse, recebi toda a autoridade nos céus e na terra. Vão e façam discípulo de todas as nações, batizando-os em nome do Pai, do Filho e do Espírito Santo. E eis que estarei com vocês todos os dias, até a consumação dos séculos. Jesus foi, e 15 dias depois, no dia de Pentecostes, onde 120 pessoas aproximadamente estavam reunidas no cenáculo, ali vem um vento, um som, um barulho, e a envolveu a todos, e foram vistas línguas como que de fogo, distribuídas sobre a cabeça de cada um que pertencia à igreja, né? Os discípulos, apóstolos e os seguidores, ali na ordem de 120 pessoas, foram

cheios do Espírito Santo de Deus. E até hoje, mais de 2000 anos já se passaram e o Espírito Santo de Deus está aqui conosco, que é o próprio Jesus em Espírito, que pode estar em vários lugares ao mesmo tempo, em lugares diferentes aqui na Terra. Deus é maravilhoso. Ele quer a nossa vida com Ele, ainda aqui na Terra e no porvir, na restauração, quando Ele vier e que nos dê um corpo glorificado para um estado eterno, onde esse corpo não morre mais e não se corrompe mais. Ele quer a nossa morada eterna com Ele. Reflita nessa palavra, você que porventura, né, ainda não confessou Jesus como Senhor e Salvador, pense nisso. E aí, pastor Juvenal, a salvação só vem pelo confessar? A Bíblia diz que sim, né? A Bíblia diz que se com a tua boca confessares Jesus Cristo como Senhor e Salvador, e no seu coração creres que Ele ressurgiu de dentre os mortos, serás salvo. É uma condição. A salvação veio para todos, mas tem uma condicional. Eu preciso abraçar a salvação. Eu preciso querer. E essa salvação, ela está em Cristo Jesus, no nome do Senhor Jesus, porque Ele pagou o preço necessário para me lavar e me redimir dos meus erros, dos meus pecados, e não é diferente com você que está me ouvindo aí do outro lado. Fica esta palavra: eis que estou à porta e bato. Se alguém abrir, eu entrarei, cearei com ele e ele comigo. Quem disse isso? O próprio Jesus, o Salvador. Graças a Deus. Vamos ouvir o louvor, daqui a pouco estaremos de volta.

0: Deus, todo ser que respira, louve ao Senhor, porque Ele é maravilhoso, Ele é o Deus forte e poderoso, Ele é o provedor da minha vida, da sua vida, Ele é o Deus que nos ama sem limite e sem igual, por isso Ele é muito digno de honra, de glória, de louvor e adoração. Todo ser que respira, louve ao Senhor, porque Ele merece, Ele é maravilhoso, Ele é o Deus vivo, Ele é o autor e consumador das nossas vidas. Aleluias! Glória a Deus! Louvado e exaltado seja o Deus Todo-Poderoso. E agora nós vamos passar os nossos comerciais, Pastor Valdir. Vamos passar nossos comerciais aí. Glória a Deus.
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0: Aleluias, glória a Deus, louvado seja o nome do Deus vivo, do autor e consumador das nossas vidas. Você está ouvindo o Conexão Gospel, um programa que leva a palavra do Senhor até ao seu lar, até a sua vida, que é um direcionamento do Senhor nesta oportunidade. Aleluias! Louvado seja o nome do Senhor! Nós queremos agora passar a programação da igreja, né? Programação da nossa igreja. A nossa igreja com sede na rua Paranapanema, número 714, ali, Campos do Iguaçu, bem no coração da cidade de Foz. É uma igreja que está sempre em movimento, como as águas que passam, como as águas em movimento da cachoeira.

cachoeira. A igreja sempre está em movimento, procurando, trazer o melhor para os fiéis, para a membresia da igreja e os convidados, é lógico. Amanhã, quinta-feira, nós temos a Quinta da Vitória. E nós estamos com uma programação toda, né, planejada, abençoada. O Corredor de Milagres, está acontecendo o Corredor de Milagres. Os pastores da igreja, né, homens e mulheres preparados, estão fazendo imposição de mão a todos que passam no Corredor de Milagres. E os milagres estão acontecendo. O poder de Deus, que é sobrenatural, está acontecendo na vida das pessoas. Quem vai ao culto e ali crê, recebe bênção. Em nome do Senhor Jesus de Nazaré. E você que não conhece a nossa igreja e que nunca nos deu a honra da sua visita, você é o nosso convidado todo especial para estar conosco. Esse culto de amanhã, ele começa às 20 horas, pontualmente, 8 horas da noite, ali na rua Paranapanema, número 714, no bairro Campos do Iguaçu, aqui na nossa cidade de Foz. Aleluias! Na sexta-feira, nós estamos com a nossa campanha de vigília. Nós precisamos orar e vigiar, porque é um pedido do Senhor. Orai e vigiai, para não cair em tentação. E ali, nós, Ministério de Louvor, e pela graça do Senhor, estou coordenando esse trabalho das vigílias, da intercessão da igreja. E ali nós estamos orando, invocando o nome do Deus Todo-Poderoso para abençoar a igreja, né? A igreja são as pessoas. Eu, você, né, que crê em Cristo Jesus, fazemos parte da igreja. Então, nós estamos ali toda sexta. No sábado, nós temos a programação do Aviva Jovem. É um culto realizado pela juventude, né? Nós temos um pastor jovem, o pastor Emanuel Contreiras, com a sua esposa, a Laura. Eles fazem uma programação toda abençoada para abençoar a sua vida ali no sábado. Uma programação dentro de uma metodologia voltada para jovens. E você que ainda não nos visitou, não conhece, nos dê uma honra, você que é jovem, vá conferir, nos visite ali, Rua Paranapanema, número 714, Campos do Iguaçu, bem no coração da nossa cidade de Foz. E domingo, olha, domingo é uma programação toda especial, é o culto principal da igreja. Domingo é o culto do amigo, é o culto do visitante, é o culto da família. E esse culto, ele começa mais cedo, né? Ele começa pontualmente às 19 horas. Vá, confira e nos dê a honra da sua visita. Você será muito bem recepcionado e terá um presente. Você que vai nos visitar pela primeira vez, tem um presente. A igreja vai lhe presentear e você vai sair de lá muito feliz, em nome do Senhor Jesus de Nazaré. Aleluias! Louvado seja o nome do Deus Todo-Poderoso. Glória ao Pai, ao Filho e glória ao Espírito Santo do Senhor. Agora nós queremos realizar aquela interação com os nossos queridos ouvintes e internautas da nossa programação Conexão Gospel. Olha, você que está conectado aí na live, você que está sintonizando aí a Essência Gospel FM 96 nesse momento,

0: ou em outro horário. Olha, muito obrigado pela sua audiência. Deus abençoe a sua vida, lhe proteja. Você que está nos dando uma carona aí no seu veículo, Deus tome a direção deste veículo, protegendo de todo acidente, de todo roubo, assalto. Ele é a sua força e o seu guarda fiel. Creia nisso, em nome do Senhor Jesus de Nazaré. E nossos irmãos argentinos e paraguaios que estão na sintonia dessa programação, olha, muito obrigado. Deus abençoe a vida de cada um de vocês, em nome do Senhor Jesus de Nazaré. Nós queremos mandar um forte abraço para a nossa querida irmã, mulher de Deus, diaconisa Gorete Rosa Osório, que está conectada conosco aqui na nossa live. Deus abençoe, Gorete. Deus abençoe a sua vida, seu ministério. E aproveito para mandar um abraço também para o Antônio Carlos, o Osório, seu esposo, homem de Deus, né? Deus abençoe toda a família, todos sejam bem-sucedidos, em nome do Senhor Jesus de Nazaré. Aleluias! Quero também mandar um alô todo especial para minha querida irmã, irmã de sangue e irmã em Cristo Jesus. É a minha irmã Josefa Zélia, de Araújo Correia, lá de Rio Branco, lá no extremo oeste do país, também na Tríplice Fronteira, lá, né, o Acre, o Brasil faz fronteira com o Peru e a Bolívia. Lá também é uma fronteira semelhante aqui em Foz, né? Deus abençoe Josefa Zélia, Deus fortaleça a sua fé, a sua caminhada com o Senhor, em nome de Jesus. Quero também mandar um alô todo especial para o meu sogro, Raimundo Rafael, lá de Rio Branco, capital do estado do Acre. Muito obrigado, Rafael. Deus lhe conceda muita saúde, paz, alegria e felicidade. Seja bem-sucedido em tudo, em todos os seus propósitos de vida, em nome do Senhor Jesus de Nazaré. Quero também mandar um alô todo especial para a nossa querida intercessora, mulher de Deus, vaso usado pelo Senhor aqui por diversas vezes aqui na nossa programação e também na nossa igreja, e aonde ela vai, tem sido usada pelo Senhor para entregar a mensagem de Deus. Estou falando da nossa querida Evanira Alves, a nossa querida Vânia. Obrigado, Vânia. Deus abençoe a sua vida em o nome do Senhor Jesus de Nazaré. Deus abençoe em nome do Senhor Jesus. Aproveito também para mandar um alô todo especial para o Aparecido, meu irmão Aparecido, amigo, né, homem de Deus. Deus abençoe toda a sua família para a honra e glória do nome dele. Aleluias. Quero também mandar um alô todo especial para o nosso querido pastor presidente, pastor Mauri Conte, presidente do Ministério 10ª Igreja do Evangelho Quadrangular, para sua esposa, pastora Nilceia Conte, para toda a família Conte, em nome do Senhor Jesus de Nazaré. Deus conduza essa família que há quase 29 anos está com essa missão de conduzir o rebanho da 10ª Igreja do Evangelho Quadrangular em Foz do Iguaçu. Deus abençoe, pastor. Siga firme e forte com os propósitos que Deus tem colocado no seu coração. Quero mandar um alô todo especial também para o pastor Reginaldo Lewandowski, nosso amigo, servo de Deus, que está ali sempre servindo com amor na igreja. Deus abençoe a sua vida, pastor, em nome do Senhor Jesus de Nazaré. Aleluias! Louvado seja o nome do Senhor. Vamos ouvir os nossos comerciais mais uma vez, pastor Valdir. Nome do Senhor Jesus.
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1: 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Que Deus abençoe, em nome do Senhor Jesus. Vamos ouvir mais um louvor e ofereço para todos que estão aqui conectados conosco nesta live e os nossos queridos ouvintes que estão sintonizados aqui na Essência Gospel FM 96.7.

0: Graças a Deus, louvado seja o nome do Deus Todo-Poderoso. Quero aqui mandar um alô todo especial para a nossa querida pastora Diva Pereira, que está conectada aqui conosco. Mulher de Deus, serva do Senhor. E aproveito para mandar um abraço todo especial para o Nivaldo Pereira, seu esposo, que é um servo que não mede esforços para servir na casa de Deus. Um abraço todo especial para nossa querida pastora Diva e para o Nivaldo também. Muito obrigado, Deus continue abençoando vocês, essa família, para a honra e para a glória do Deus vivo. Aleluias! Louvado seja o nome do Senhor. Quero mandar um alô todo especial também para Cícera Saraiva, nossa intercessora, mulher de Deus. Deus abençoe Cícera, sua família, seu ministério, em nome do Senhor Jesus de Nazaré. Deus abençoe. Glória a Deus, louvado e exaltado seja o nome do Senhor. Aleluias. Glória a Deus. Agora nós vamos trazer aqui uma palavra poderosa em nome do Senhor Jesus de Nazaré. Pastor, aquelas vinhetas.
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Glorificado e exaltado seja o nome do Deus vivo, do autor e consumador das nossas vidas, que tem todo o poder nos céus e na terra nesta tarde. A minha gratidão a Ele por mais esta oportunidade de falar da sua palavra, que é fiel, que é pura e que é verdadeira. Estou muito feliz e sou muito grato ao Senhor por ser canal aqui de bênção para muitos que recebem esta palavra. Deus quer falar ao seu coração. Receba esta mensagem, esta palavra, para a honra e para a glória do Deus vivo. Eu quero iniciar aqui trazendo o Salmo 46, que diz assim: Deus, o Senhor, é o nosso refúgio, Ele é a nossa fortaleza, Ele é o nosso socorro bem presente nas tribulações, nas lutas. Não temeremos, ainda que a terra se transtorne e os montes se abalem nos meios dos mares. Deus é o nosso refúgio e fortaleza, Ele é o nosso socorro bem presente. Meus queridos e meus amados, que nos dão a honra de vossa audiência, quer aqui pela live ou pelas ondas da Essência Gospel FM 96.7. Meus queridos, nós aqui neste mundo, nós enfrentamos lutas, nós enfrentamos batalhas, batalhas espiritual e também às vezes batalhas físicas. E nós precisamos de um socorro. Nós precisamos de um alento, nós precisamos daquele que nos fez e tem poder no

céus e na terra, que é o Senhor. O Senhor se declara a todos nós que confiamos nele como nosso socorro bem presente nessas batalhas, na labuta do dia a dia, nós que temos responsabilidade, nós que temos compromissos, deveres e obrigações como pai de família, como contribuinte, como servo, como empregado, funcionário, dentre outras funcionalidade, nós assumimos uma responsabilidade muito grande de cidadão. E tem hora que, às vezes, a gente busca um socorro, né? E este socorro, ele vem do Senhor. Tenha plena certeza, Deus está sempre de braços abertos para estender a mão dele até você. Ele está sempre de ouvidos atentos para ouvir a sua voz, ouvir o seu clamor, ouvir a sua oração. Creia que Deus jamais deixará de ouvir a sua oração. A sua oração realizada com fé, ela chega até o trono do Senhor. E o Senhor vai ouvir a sua oração, porque ele está com seus ouvidos atentos para a sua oração. Deus é o nosso refúgio e fortaleza. Ele é socorro bem presente. Todos nós que vivemos aqui neste mundo, nós estamos sujeitos aos ataques das forças espirituais do mal. Estamos sujeitos às pestes, às doenças, às moléstias. Estamos sujeitos a sofrer algum tipo de mal que é comum neste mundo, que jaz do maligno. O mal, ele está presente nesse mundo. O príncipe deste mundo é Satanás, diz a Bíblia. E ninguém melhor do que o Senhor, que se apresenta para mim e para você aqui neste Salmo 46 como uma fortaleza. Ele é a nossa fortaleza. A fortaleza é um abrigo muito forte, né? Fortaleza é um local seguro. Ao longo do litoral brasileiro, nós encontraremos várias fortalezas do período colonial que eram feitas para os guerreiros brasileiros se protegerem dos piratas invasores do litoral brasileiro. E o Senhor é essa fortaleza que me abriga, que te guarda e livra de todo mal. Basta você confiar, você crer e depositar a sua confiança no Senhor. Ele é a sua fortaleza, ele é o seu socorro. Diante do deserto que você está passando, ele é o seu socorro. Diante das lutas, diante da opressão deste mundo, diante das forças espirituais do mal que tentam nos sucumbir, que tentam nos tirar de sério e fazer com que nós paremos na caminhada com o Senhor. Ele é a sua fortaleza e é o seu socorro nesses momentos. As tribulações que estamos sujeitos, lembre do Senhor. Ele te livrará do laço do passarinheiro. Ele te livrará da peste perniciosa que este mundo oferece aos habitantes aqui da terra. Se apegue ao Senhor. Não largue o Senhor por nada. Em nome do Senhor Jesus de Nazaré. Ele é a sua força, é a sua rocha. Ele é o seu refúgio, ele é a sua fortaleza.
Ele é socorro bem presente.

seguinte: quem de nós não precisa de socorro neste mundo em que nós vivemos? Todos nós precisamos, neste mundo em que nós vivemos, todos nós precisamos, todos nós, as pessoas, ou o homem, vamos dizer assim, que mais poderoso que se achem, ele precisa de socorro, ele precisa de uma fortaleza, ele precisa de uma mão amiga, ele precisa de uma proteção, e essa mão, essa proteção, essa fortaleza, esse socorro só vem do Senhor, só vem do Deus Todo-Poderoso. Saibam disso. Eu preciso estar em comunhão com o meu Deus, na medida em que a minha comunhão estiver mais aproximada, mais susceptível estarei de receber as bênçãos do Senhor. Porque Deus, ele é o nosso Pai. E qual é o Pai? Comparando-se com os pais biológicos que nós temos aqui na Terra, qual é o Pai que, por mais negligente que seja, ele, quando é acionado pelo filho, ele não estende a mão, a proteção, a ajuda? Olha, a Bíblia diz que nós, que somos maus, sabemos dar boas coisas para os nossos filhos. Imagine Deus, que é bom, o que ele não dará para os seus filhos? Agora, precisamos ter um nível de comunhão aproximada com o Senhor. Precisamos ter um nível de aproximação de Deus. Na medida que eu me aproximo mais do Senhor, mais o Senhor me abençoará e ouvirá o meu clamor e as minhas orações. É necessário que nós busquemos sempre o Senhor, confiemos nele, para ele nos atender nos momentos das necessidades. Deus é o seu refúgio e a sua fortaleza, e é o seu socorro bem presente. Diante de todas as lutas, diante de todos os seus projetos, seus planos, seu planejamento de vida, o Senhor sempre está de mãos estendidas e ouvidos atentos para lhe socorrer, lhe atender, em nome do Senhor Jesus de Nazaré. O livro do profeta Isaías, no capítulo 40, versículo 31, diz assim: mas aqueles que esperam no Senhor renovarão as suas forças, sobem com asas como que águias, correm e não se cansam, caminham e não se fadigam. Meus amados, meus queridos, quantas pessoas fadigadas, estressadas, cansadas, tentando alcançar os seus objetivos de vida na atualidade, são inúmeras pessoas, pessoas enfadadas, pessoas fadigadas, pessoas estressadas. E Deus está falando aqui, olha, aqueles que esperam no Senhor, aqueles que confiam no Senhor, renovam as suas forças, forças para vencer, forças para passar um obstáculo, forças para cantar a vitória, forças para conquistar o que se pretende, o que se almeja, o que sonha, forças para ser vitorioso e vitoriosa. O Senhor renova nossas forças, e aí você flui, flui como asas, como que de águia. Você vai correr e não vai

0: descansar, vai caminhar e não vai se fadigar. É uma promessa do Senhor. Tome posse disso. Eu creio nisso aqui demais, no Deus Todo-Poderoso, realizando isso na minha vida. Eu sou um privilegiado do Senhor, porque essas coisas eu vivencio na minha vida, na prática. O Senhor como meu refúgio e minha fortaleza, o Senhor como o meu abrigo seguro, isso acontece na minha vida. Eu sou muito grato. O Deus Todo-Poderoso está pronto para nos abençoar e estender a sua mão e ouvir as nossas orações. Não tenha dúvida disso. Quero mandar um alô todo especial mais uma vez aqui para o meu querido pastor, presidente, pastor Mauri Conte, este homem que Deus escolheu há quase 29 anos, cuidando ali do rebanho da 10ª Igreja do Evangelho Quadrangular. Um abraço, meu querido pastor, reverendo pastor Conte, Deus abençoe abundantemente, em nome do Senhor Jesus. E o meu abraço para todos que estão conectados aqui conosco através dessa live e também pelas ondas da Essência Gospel FM 96.7. E eu quero orar aqui por você que ficou aqui conosco até agora e vai ouvir posteriormente esta mensagem. Oremos. Ó bendito Deus e Pai soberano sobre o céu e sobre a terra, Deus autor e consumador das nossas vidas, Tu és o Deus onipotente, onisciente, onipresente, Tu és soberano sobre todas as coisas. Meu Deus, em o nome do Senhor Jesus de Nazaré, eu quero apresentar, meu Deus, todas as pessoas que estão recebendo esta palavra, esta oração, do outro lado, meu Deus, pelo rádio, pelo Facebook, na internet, e aonde estiverem, meu Deus, essas pessoas, sejam elas tocadas, sejam elas alcançadas, sejam elas, meu Deus, influenciadas pelo teu Santo Espírito. Espírito de Deus, visite estas pessoas e traga um alento, traga alegria no coração, traga alívio, traga leveza de coração para que ela possa sentir e crer que é o Senhor que está fazendo esta obra na vida dela, em nome do Senhor Jesus de Nazaré. Deus, aumente a fé dos teus filhos, aumente a fé desta pessoa, para que ela creia verdadeiramente que o Senhor é o refúgio dela, é o socorro, é a fortaleza, é o Deus, o Senhor, que faz estas obras na vida dessas pessoas. Oh, meu Deus, Pai, tudo isso te peço e te agradeço em nome do Senhor Jesus. Amém. Graças a Deus. Receba esta palavra. Creia no seu coração que Deus está sobre a sua vida, lhe abençoando, e que você é muito importante para o Senhor. Deus lhe ama sem limite e sem igual. Aleluias! Estamos chegando ao final da nossa programação, mas quarta-feira, neste mesmo horário, estaremos aqui de volta para mais um Conexão Gospel, um programa interativo, um culto interativo para abençoar a sua vida, em nome do Senhor Jesus. Muito obrigado e até lá!
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0: Oh, maravilha de Deus! Estamos de volta!
1: Venha correndo para os braços de Jesus.
0: Este é o programa Gideões e Missões para as Nações. Estamos levando até você mais uma edição deste programa missionário, né? Programa Gidei, né? Gideões em Missões para as Nações. Estamos fazendo missões, estamos falando do amor de Cristo Jesus para o Brasil e para o mundo, né? A você que está aí do outro lado já acompanhando o nosso programa, nosso muitíssimo obrigado. Nosso muitíssimo obrigado mesmo a você por fazer companhia conosco, de estar aí acompanhando um programa dessa envergadura. Vamos ficar 2 horas no ar falando do amor de Cristo Jesus. Você não pode desligar o seu rádio, nem mudar de sintonia, porque vamos trazer resultado lá do campo missionários. Vamos trazer relatório do campo missionário. Vamos trazer informações do campo missionário. E você é quem vai contar para nós o que está acontecendo aí, tá? Você pode ligar, pode mandar sua mensagem de texto ou sua mensagem pelo WhatsApp, né? Dizendo, olha, estou te ouvindo em tal cidade, tal estado, tal país ou tal continente. Posso esperar por você? Simbora! Fique!

0: Ufa! Esse é o cantor Ademar Pereira. E aqui ao meu lado já está, né, o pastor Ari de Ávila. Ei, coisa boa, rapaz. Pastor Ari de Ávila ficou aí na coordenação das programações enquanto nós estávamos viajando. E agora está de volta aí, né? Hoje junto conosco, fazendo companhia. Boa noite, a paz do Senhor, pastor Ari.
1: Paz do Senhor, meus irmãos, com muita alegria. Nós estamos aqui na mais uma edição do programa Gidem, né, que é um programa tradicional, nas quartas-feiras, programa missionário das 19h às 21h. Né? Iremos cumprimentar a todos, eu que estamos felizes poder estar mais uma vez aqui nos estúdios da União Web TV com esta programação. Também estar lembrando também dos nossos aniversariantes do dia de hoje, né? Que Deus abençoe tua vida, que muitos anos de vida seja acrescentado pelo nosso Deus. É o desejo do nosso coração, pois o nosso diretor aí vai estar apoiando uma linda melodia para ele, o espiritual de todos os aniversariantes do dia de hoje. Né? Deus abençoe a todos!

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1: 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É, esse é o cantor Ademar Pereira. Louvando a Deus, exaltando a Deus, né? Eu também preciso de ti, Senhor, toda hora, todo dia. Você que está aí me acompanhando, você também precisa de Deus, né? Nós precisamos, somos dependentes, né? Sem o fôlego de vida que Deus permite que nós temos, né? O que seria de você e o que seria de mim, né? Nada. Infelizmente, nós não sobreviveria. Mas estamos aqui dando glória a Deus e aleluia. Olha, eu já quero aproveitar aqui, na abertura do programa, eu quero colocar uma chamadinha aqui para o pessoal lá da região de Ibicuí. Acompanhe comigo um recado que nós temos lá de Ibicuí. Acompanhe aí, ó.
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1: ¡Ey! ¡Coisa boa! Tá dado o recado, né? Tá dado o recado. Nós chega aí sexta-feira, Pastor Francisco Fonseca. Muito obrigado, Pastor Francisco Fonseca, pelo carinho. É o segundo congresso de missões. Estamos ali em Ibicuí, sexta, sábado e domingo. Segunda-feira, nós vamos estar em Carapeguá. Segunda-feira vai ser aquele mega cruzado, uma grande cruzada de evangelismo em Carapeguá. Daí nós posamos ali de manhã cedinho, já viaja para a capital Assunção. Vamos estar no quilômetro 27 Capietá. Quilômetro 27 Capietá. Estaremos em Assunção, capital, na terça, quarta, quinta. Ai, meu Deus do céu, com o Pastor Santa Cruz. Olha, o ônibus já saiu ontem de madrugada. Viajou à noite, viajou hoje o dia inteiro. Agora de tardezinha, eles chegaram em Londrina, no Paraná. Vão dormir, dá uns 500 e poucos quilômetros daqui. Eles dormem lá amanhã cedo e eles continuam a viagem para chegar em Foz do Iguaçu amanhã à noite. Amanhã à noite eles descansam um pouco. Nós, o departamento Gidem, já preparou um pouso para eles, acomodação. E na sexta de manhã cedo nós saímos de viagem. Vamos viajar, encontrar com o pastor lá no Paraguai. Tá vindo Missão no Sertão, ônibus de passageiros, vai ser uma benção de Deus. Eu quero louvar a Deus pelo povo do continente africano, o Lucas Faustino. Ele diz: a paz do Senhor, pastor Claudecir de Moura. Aqui na sintonia, a partir da África, Moçambique. Eu sou da cidade de Caia. O meu nome é Lucas Faustino. Ô Lucas, obrigado pelo carinho aí, acompanhando a programação e desejando a todos os ouvintes as bênçãos de Deus e dizendo aos ouvintes, sabe de uma coisa que ele está dizendo? Hoje é dia de cura, hoje é dia de milagre. Ô, bom demais, se hoje é dia de cura, hoje é dia de milagre, eu não tenho dúvida também, hoje é dia de cura e hoje é dia de milagre. Também pela União Web TV, tem uma grande audiência, né? Uma grande audiência pela União Web TV. Mas antes de eu falar da União Web TV, eu continuo ali pela Essência Gospel, dizendo que eu estou na frequência 96.7, Rádio Essência Gospel. Ali na sonoplastia está meu amigo Diogo. Diogo, obrigado, filho. Muito obrigado, hein, pelo cuidado, pelo zelo, pela técnica na Essência Gospel. E nós estamos chegando aí a muitos lares, muitas famílias, através do rádio. Nós chegamos aí dentro de hospital, presídios, casas de abrigo, casas de recuperações, lar dos idosos. Nós chegamos, rapaz, em apartamentos, dentro do fórum, advogacia, lá mesmo na área da militar, polícia civil, polícia da Guarda Municipal, Polícia da Marinha, do Exército, da Aeronáutica, Polícia Federal, Polícia Rodoviária, Polícia Aduaneiro, a Força de Segurança Total na minha cidade, tem todos os órgãos e sempre tem alguém acompanhando a Essência Gospel FM, esta rádio que faz eco aqui na fronteira. Meu, muito obrigado pelo carinho de todos. Também não posso esquecer do pessoal do turismo, né? O pessoal que trabalha na área de turismo é uma audiência muito grande. Sempre estão ligando, me mandando mensagem. Ó, estou dirigindo meu carro aqui com os passageiros e ouvindo o seu programa

0: uma benção. Também o pessoal do Uber, um abraço pessoal do Uber, das linhas de aplicativo, né, que são várias delas. Também os taxistas, a nossa cidade tem muito taxista, porque é uma cidade turística. E eu quero deixar aquele abraço ao povo da rede hoteleira, todas as áreas de servidores que prestam o seu serviço na rede hoteleira. Deixo aqui o abraço da equipe Gidem, Gideões em Missões para as Nações. É sempre um povo alegre dando para nós esse apoio, né, pastor Ari de Ávila?
1: É isso aí mesmo, é isso aí mesmo. Temos aí a audiência muito grande no dia de hoje, estamos aí com muitos ouvintes já ligadinhos com a gente, né? E nós, até o pastor Francisco Fonseca, né, está também acompanhando a programação, ele está transmitindo lá pela Ressandeiro?
0: Ressandeiro, isso?
1: Isto, está sendo transmitida a programação de hoje pela 94.5 Ressandeiro, lá de Bicuí, na pessoa do pastor Francisco Fonseca, que está aí também acompanhando a programação e retransmitindo o programa, né? Temos várias pessoas, temos também a Genilda tá ligada com a gente. Deus abençoe poderosamente os nossos ouvintes, né? Acompanhando a programação. Programa bem recheado de muitas informações do nosso Departamento de Missões. Né? Departamento de Missões, porque sabemos que são muitos os trabalhos que temos e sempre estamos aqui fazendo um relatório, sempre para que as pessoas fiquem a par, né, dos trabalhos que fazemos e também uma forma de prestação de conta, né? São ofertas que são enviadas para nós e para o departamento e nós colocamos isso sempre com muito carinho, com muito cuidado, para que esse dinheiro seja bem aplicado nas construções, nos trabalhos que fazemos. Isso é muito importante. Nós temos também a Noeli Cordeiro de Ávila, que está lá em São José dos Pinhais, também nos ajuda, acompanhando a programação. Ela pede um hino com Daniel e Samuel, cheio de adoração. Janete de Ávila também está lá no Rio Grande do Sul, né? São Leopoldo. Ela está também acompanhando a programação nesta noite. Agradecemos aí os nossos ouvintes. Temos o Alex também que está conosco, né? Já desde o início já está acompanhando o programa. Deus abençoe o bom Alex, irmã Miriam, que sempre são um dos nossos companheiros, né? De trabalho que fazemos. E eles estão aí junto com a gente na
0: programação. Viajando também nessa viagem a partir de sexta-feira de manhã cedo para o país do Paraguai. Vão ficar lá mais de semana conosco, né, pastor Ari?
1: Isso. É, a informação que temos. O Alex e a Miriam vão viajar junto com a caravana, fazendo missão no sertão, né? Queremos mandar também um abraço aos nossos irmãos que estão ligados pela Essência Gospel, né? A Rádio do Coração, né? E ela está aí transmitindo a nossa programação e nós queremos que você também seja abençoado por Deus.

Esse é o cantor Ademar Pereira. O cantor Ademar Pereira, ele tem estilos de louvor para todos os momentos, né? Se quer louvor para aniversário, louvor de festa, louvor de cruzada, quer louvor de missões, é com o cantor Ademar Pereira. Muito obrigado, cantor Ademar Pereira, nosso companheiro da obra missionária. Nós temos que louvar a Deus pela sua vida. Sempre nós apoiamos.

0: apoiando, né, nos trabalhos de missões, se envolvendo com a gente, por onde a gente passa. Ele estava até viajando outro dia. E falando em Ademar Pereira, ele está ouvindo e ele escreve: a paz do Senhor Jesus Cristo, meu irmão, que Deus te abençoe sempre. Assim escreveu o cantor Ademar Pereira. A Claudinei da Silva. Claudinei, você sumiu? Você abandonou nós aqui da União MTV, mulher? Tenho com saudade de você, aquele seu programa espiritual, programa gostoso de ouvir. Volta para cá trabalhar, irmã Claudineia. Ela escreve: a paz do Senhor Jesus Cristo, Deus continue abençoando grandemente a todos. O Brito Ribeiro diz: a paz do Senhor Jesus Cristo, pastor Ari e pastor Claudecir, Deus abençoe vocês. A irmã Rosane escreve: a paz do Senhor Jesus, que Deus abençoe a todos os ouvintes e a cada um que ajuda a fazer missões. Irmã Rosane, muito obrigado. Irmã Rosane me abençoou. Eu passei na casa dela essa final de semana por lá e tinha um galo assim meio cantando muito alto. Morreu o galo.
1: Morreu? Mas credo.
0: Morreu o galo. Estourei ali. Ô, irmã Rosane.
1: Mas conseguiu chegar em Foz, ele?
0: O galo chegou em Foz, menos de 15 minutos ele estava na panela.
1: Coitado, galo.
0: Eita coisa boa. Irmã Silvana é nervosa.
1: Ela não aguenta.
0: Não aguenta. Não aguenta.
1: Ê, Silvana.
0: A irmã Mira escreve: a paz do Senhor, já cheguei, estou compartilhando a programação. Pastor Francisco Fonseca está acompanhando a programação. A irmã Lídia Mello é a minha mãe acompanhando a programação. A irmã Nercinda dos Santos é a minha tia acompanhando a programação. A irmã Genilda Alves Ávila é a esposa do pastor Aribe Ávila. O irmão Silvio Gama diz: Mara Lúcia de Medianeira. Rapaz, eu gosto de Mara Lúcia, irmão Silvio. Pastor Silvio, meu amigo. Eita, Mara Lúcia. Mara Lúcia é sempre Mara Lúcia, né? Deus te abençoe, irmão Silvio. Obrigado pelo carinho aí, Mara Lúcia Medianeira. Tô com saudade de passar aí, visitar esse povo, abraçar esse povo querido, tá bom? O Alex Lima, Alex de Lima, ele diz: a paz do Senhor Jesus Cristo. Meu amigo Radicael escreveu uma carta para nós aqui. Daqui a pouquinho eu vou ler a tua carta aqui, tá bom, Radicael? Muito obrigado. Está no país do Paraguai acompanhando. O Alex diz: estamos na escuta aqui. É o pastor Alex de Lima e a missionária Miriam. A irmã Neide Cordeiro diz: toca Daniel e Samuel, cheio de adoração. É, Janete Ávila, já foi falado que ela escreveu: a paz do Senhor, pastor Ari, estou na escuta. É muita gente mandando ok. Pastor Francisco disse assim: a paz do Senhor Jesus Cristo. Pastor, eu estou retransmitindo aqui pela 94.5 FM, Rádio Sandeiro. São várias emissoras levando este programa ao ar. Continua dizendo aqui a Sônia: boa noite, na paz do Senhor, pastor Claudecir de Moura, a paz do Senhor Jesus. Elizabeth Márcia diz: a paz do Senhor, estou na sintonia. Obrigado, irmã Elizabeth, Deus te abençoe. Denise também diz: a paz do Senhor Jesus Cristo, eu estou na escuta do programa, muito abençoado. Quero ouvir um louvor com Lauriete, página virou. É o Hamilton Giovanni, nosso amigão e contribuinte da obra missionária, acompanha o programa. Irmãos, tem muitas mensagens para eu ler, mas eu quero atender a minha audiência. Para todos que estão me ouvindo, ó.

bem, muito bem. Ouvimos aí esse lindo louvor com Mara Lima, né? Eu quisera ir ao campo missionário, né? É verdade que são louvores relacionados ao trabalho de missões, né? Por isso que nós estamos aí fazendo essa programação no dia de hoje, apresentando esse programa. E eu costumo dizer, né, que esse programa a gente faz para o Brasil e o mundo. Aí você vai dizer, mas de que forma, pastor? Para o Brasil e o mundo? É, já temos gente da África que entrou em contato conosco na programação. Já temos aí do país do Paraguai, pastor Francisco, também os outros irmãos que estão aí acompanhando através da 94.5 Ressandeiro, né, de El Paraguaio. E também em vários estados do nosso país, do Brasil, já temos pessoas ligado com a gente, né? Temos aqui do Paraná, temos do Rio Grande do Sul, temos irmãos de várias localizações do nosso país que também estão ligados com a gente, né? Esse programa que já é um programa tradicional, já há mais de 27 anos, né? 27 anos levando para você a melhor música, a melhor palavra. E eu sempre costumo dizer que o objetivo nosso é alcançar vidas através desse programa. Quem sabe você está aí ouvindo a programação, cheio de muitos problemas que às vezes a vida traz, né? E isso traz para nós uma certa preocupação, porque muitas pessoas às vezes não têm uma palavra de conforto nesses momentos, nessas horas. E o rádio é uma válvula de escape, na verdade, né? O rádio, o programa de rádio, ele é uma válvula de escape. Quantas pessoas que já testemunharam que estavam com sérios problemas na vida, alguns até planejando tirar a sua própria vida. Mas ao ouvir o programa, a vida tomou um outro rumo. E isso, para nós, é uma alegria poder estar aí levando palavras boas para as pessoas que estão aí ligado com a gente, né? Então, nós queremos que esse programa seja um culto, né? Na plena quarta-feira, você pode estar aí recebendo um culto de louvor a Deus na sua casa, né? Na sua casa. E nós sabemos que isso é possível com aqueles que estão aí sempre ligados conosco na programação. E vamos, pelo menos, atender alguns louvores, né, que estão pedindo aqui, né? A minha patroa está pedindo um hino com Mara Lima, Fogo do Senhor, né? E a Miriam reforçou o pedido aqui, né? A Miriam reforçou o pedido e está dizendo que vai levar a Genilda para o Paraguai também. Será, rapaz? A Camila está com esse poder de fogo assim? Eita, Miriam! Deus abençoe a Miriam também.

0: o Alex, né? É, temos também, a Janete também pediu um louvor, né, lá do Rio Grande do Sul, ela pediu Elaine Fernandes, né? Eu não abro mão de você. Logicamente que a família Cordeiro de Ávila, né, está aí ligado na programação, né? Cordeiro de Ávila é a minha família, né? E essas mulheres que estão aí com o sobrenome de Ávila, da Rosa, a outra lá é Cordeiro de Ávila, Noeli, esses são minhas irmãs que estão aí acompanhando, então, a programação. São muitos os pedidos, a Denise pediu também um louvor com Lauriette, a Denise é minha filha mais velha, né? Ela tomou o gosto de ouvir o programa e agora não perde nenhum programa. O dia que não tem o programa, ela, ô pai, não tem programa hoje. Deus abençoe, Denise, também o Jonas, né, que está aí ouvindo a programação. Lá o nosso abraço, nosso carinho a todos vocês. E também lembrando dos nossos missionários que estão aí envolvidos no reino de Deus, né? Você que deseja nos ajudar, né? São muitas as tarefas que temos, muitas as necessidades que temos, e nós sempre estamos aqui reforçando aquele pedido, né, para você que gosta de contribuir, né, na programação, no departamento de missões. Nós temos aí as imagens dos nossos irmãos da África, né? O Sr. Claudio está mostrando aí as pessoas já receberam os bancos novos, né, para sentar lá na hora do culto, né? E eles estão expressando a alegria deles aí, mandando então esse relatório aí na programação para você que ajudou fazer esses bancos, contribuindo, né? Você pode então glorificar a Deus, porque os bancos já foram feitos e já foram distribuídos também nas congregações, né? Então é uma etapa já vencida, já passou, mas nós estamos ainda mostrando, né, para aqueles que ainda não viram, estão aí mostrando para que você se intere das informações do nosso trabalho de missões. Temos também lá no estado do Pará, né, também estamos com a nova construção, né, e dando início. Essa imagem aí é da onde, Dê?
1: Essa imagem, pastor Ari, é a igreja que nós estamos construindo lá em Amatanda.
0: Em Amatanda, na África. Andamento,
1: né? Com a parceria aí da igreja de Catuete.
0: Isso. É o pastor Evandil Ribeiro, né, juntamente com a igreja de Catuete, estão aí dando uma força, um apoio para que esta obra dê sequência, né? Ela estava parada aí, com algumas dificuldades, mas sempre temos pessoas boas que nos ajudam nesta grande obra que é o reino de Deus, né? Eu sempre digo que o reino de Deus, ele não tem limite, não tem limite, né? Aí você começa a perceber que são muitas evidências de templos que nós estamos ajudando a fazer, logicamente que não é eu e o pastor Claudestir, né, que estamos construindo. São os contribuintes do nosso departamento de missões que enviam as ofertas para nós e nós viabilizamos, então, para esses locais onde existem muitas necessidades, né? E às vezes as pessoas podem até pensar, mas qual é a finalidade disso? A finalidade nossa é alcançar vidas, a expansão do reino de Deus na Terra. Não importa o lugar, né, que estejamos, mas estejamos fazendo alguma coisa para o nosso Deus. A Bíblia chega a dizer...
1: Paraguai.
0: Aí já tem a imagem da igreja lá de Ibicuí, no Paraguai, que está aí mostrando a imagem descarregando areia na frente do templo. Já o reboco da parte da frente já está pronto, né? Já está pronto, os nossos irmãos já concluíram. E eu disse há alguns programas atrás aí que essa seria a próxima etapa, né? E olha, a frente já foi concluída. A frente já está mostrando a imagem do descarregando o material, mas ela já está rebocada já, né? E então, vale a pena dizer para você que contribuiu para que esse trabalho fosse feito. Então, a igreja de Bicuíta já deu início no reboco. Agora temos a imagem aí...
1: Do Pará.
0: Do Pará, né? Do Pará, também o início da igreja Assembleia de Deus aí no estado do Pará, sendo atendida pelo pastor Isaías Pinheiro, né?
1: A gente observando dentro do pátio da igreja, onde vai ser construída, os troncos de árvore, porque foi derrubado a mata para construir a igreja nesse local, né, pastor?
0: Isso, foi desmatado ali, né, um pedaço da mata.

0: para que esta igreja fosse construída. Então está aí o início já desta igreja aí no estado do Pará. Na Arroio do Meio é o nome desse lugar. Fica ali próximo de Vila Fátima, né? Vila Fátima, Tracateua, também Mendonça. É tudo uma região bastante perto, uma cidade uma da outra. E aí já está sendo mostrado aí as valas, né, que foram feitas, e feito já o calçamento de pedra, vai o concreto em cima, e eles já estão aí com as paredes dando início, já levantando as paredes de tijolos, para que esta igreja também, daqui um certo tempo, ela vai estar aí já concluída e os nossos irmãos estarão cultuando a Deus dentro desse novo templo, né? O templo existente é um
1: Eu
0: templo de
1: estou mandando aula,
0: madeira
1: manda
0: que
1: aula,
0: está
1: manda
0: bastante
1: fogo para estudar,
0: danificado
1: manda
0: pelo
1: local,
0: cupim, né?
1: por favor,
0: Então,
1: porque
0: nós
1: vai ser sem fogo.
0: achamos por bem de aconselhar que ele estivesse fazendo, então, uma nova igreja. E nós estamos contribuindo através do projeto de missões, o GIDEM está aí também dando o seu tapa inicial aí na obra. Já estamos com a fundação praticamente pronta, né? Já está fazendo as paredes, e eu acredito que de alguns meses nós já vamos estar com ela toda levantada e até, quem sabe, os irmãos já cultuando aí dentro, né? Porque a outra, além que já estava pequena, né? O pessoal de lá, que é
1: Ô, meu
0: bastante
1: chefe,
0: gente,
1: o senhor
0: e nós entendemos que Deus tem nos dado essa
1: tá podendo pular
0: oportunidade,
1: no ar?
0: por
1: Pegou
0: isso
1: bem?
0: que nós estamos aí sempre dando relatório desses trabalhos
1: Ah,
0: que
1: então
0: nós
1: beleza.
0: estamos fazendo.
1: Então grava um áudio
0: E
1: aí,
0: como
1: fazendo convite,
0: a gente sempre
1: dando o
0: fala, não
1: local, o
0: é
1: que vai ser
0: eu e o pastor
1: servido,
0: Claudecir que
1: e eu
0: estamos
1: coloco no ar de novo.
0: construindo, mas são as pessoas que estão aí
1: Beleza?
0: fazendo
1: Eu vou.
0: esse trabalho,
1: Tá bom,
0: porque
1: eu vou
0: com
1: amanhã para o
0: apoio, né?
1: Paraguai e
0: Com
1: volto na
0: apoio
1: sexta-feira, na véspera do encontro. Eu vou com toda a
0: dessas
1: minha família
0: construções,
1: daí lá,
0: né?
1: tá?
0: Então, que Deus abençoe a todos os nossos irmãos e que na verdade, esse trabalho já vem sendo feito de um
1: Eu mando
0: certo tempo,
1: certinho, eu
0: e nós
1: mando.
0: acreditamos que Deus
1: Eu mando.
0: vai nos dar
1: Ok.
0: vitória, porque este é o objetivo
1: Manda o
0: da
1: áudio aí, buscando. Tudo
0: nossa
1: certinho.
0: vida,
1: Isso é
0: né? O objetivo
1: importante.
0: da nossa vida é alcançar o reino de
1: Valeu.
0: Deus e ganharmos muitas almas para o reino do nosso Deus, acrescentando as pessoas que vão ingressando, né, dentro desse reino de Deus. E nós sabemos que um dia desse, quando Jesus nos chamar, nós vamos encontrar todos juntos, né, para estarmos para sempre com o nosso Deus, né? Vamos dando sequência, vamos ouvir mais um louvor aí, pastor Claudecir,
1: Maravilha, pastor Ari de Ávila.
0: atendendo a uns dos nossos ouvintes, né, que pediu aí a solicitação deste louvor. Queremos também cumprimentar aí pastor Sebastião Leite, né, na cidade de Cascavel, também está nos acompanhando na programação. E temos também a Nair, irmã da minha esposa também, lá no litoral do Paraná, também está aí entrando em contato conosco, né, ouvindo a programação Gideões de Missões para as Nações. Então ouçamos aí mais um louvor para o relevo espiritual de todos os nossos amigos e irmãos, ouvintes, né, da programação de hoje.
1: Maravilha de Deus! Antes do próximo louvor, eu vou aproveitar aqui e mais umas mensagens. Está disparado as mensagens, sinal que a audiência está boa, né? Sinal que a audiência está boa. Está aqui pastor Machado, da Igreja do Jardim São Paulo. Ele está fazendo um convite aqui, ó. Fazendo um convite aqui, ó. Sexto Encontro Gauchesco Cristão. Vai ser no dia 12 de setembro, num sábado, a partir das 9 horas da manhã. A partir das 9 horas da manhã, com almoço, churrasco, né? Costelão de chão, apenas R$ 50. Churrasco, costelão no chão, por apenas R$ 50, meu amigo. Olha, ele está convidando você para participar. Eu estou indo para o Paraguai na noite de amanhã, mas eu volto na véspera do dia 12. Eu chego aqui o dia 11. E o que acontece? No dia 12, eu, a minha esposa, minha filha e meus filhos, nós vamos para esse churrascão, churrascão, né? Para esse churrasco costelão no chão. Vamos estar aí participando, tá bom, pastor Machado?

0: ser uma benção, vai dar muita gente. É, vai ter uma manhã de roda de chimarrão, roda de prosa, gaitaço de meio-dia, costelão. À tarde, nós temos aquele culto, muitos louvor tocado aí na sanfona, para ter uma mensagem pregada, e depois aquele café da tarde. Tudo isso por R$50 só por pessoa. Vamos lá, estou esperando por você. Vamos embora. Falando nisso, o pastor Machado deixou um recado aqui e eu gostaria que você ouvisse o recado do pastor Machado.
1: Pastor Claudicer de Moura, paz do Senhor. Pastor Claudicer, nós estamos com uma programação do 6º Encontro do Gaúcho Cristão.
0: Eita glória!
1: Que será realizado no dia 12 e 13 de setembro. Início da semana Farroupilha. No dia 12, vai ser um encontro de uma mateada, gaitaço e um delicioso almoço na Associação da Guarda Municipal, no Jardim Guarapuava. E durante o dia, vamos estar ali se confraternizando, tomando mate e tocando uma sanfona, adorando ao Senhor. O almoço será servido churrasco, uma variedade de acompanhamento. E esse valor do almoço vai ser revertido para a cobertura da Igreja do Jardim de São Paulo, para trocar a cobertura da Igreja do Jardim São Paulo. No dia 13, às 17 horas, que é no domingo, o encontro vai ser na igreja, lá no Jardim São Paulo, na rua Monsenhor Guilherme, 961. Às 17 horas começa uma mateada, às 19 horas o culto do Gaúcho Cristão. Então todos estão convidados para conhecer essa cultura gauchesca que adora a Deus de um jeito bem campeiro. Conosco vai estar o pastor e cantor de Cruz Alta, Adão de Oliveira. Um grande abraço, meu amigo, e um grande abraço, que Deus abençoe todo o povo de Deus de Foz do Iguaçu, região.
0: Pastor Machado, meu amigo. Pastor Machado era da nossa equipe, né? Trabalhou muito tempo. Aprouve Deus, ele assumiu uma linda congregação e fez um baita de um trabalho no bairro Ouro Verde. Depois de algum tempo foi levado ele para a Vila Yolanda, né? E hoje ele está numa das grandes congregações nossas, que é do Jardim São Paulo. E esse encontro gauchesco, ele tem um objetivo. Tem um objetivo. É arrecadar fundos, né, para ajudar aí na reforma da cobertura da igreja. Vai dar certo, pastor Machado, vai dar certo. Eu vou estar lá com a minha família e mais gente, amigos meus, vou estar convidando. E você que ouviu o recado, esteja com a gente lá, tá bom? Simbora! Muito recado quente pro povo de Deus!

programa carregado de informações, tá dado o recado, vamos lá para esse costelão, dia 12. Meu amigo Gilberto, ele diz a paz do Senhor Jesus Cristo, eu estou na sintonia, ligadinho neste programa abençoado. Muito obrigado, irmão Gilberto, pela sua participação que esteve aqui no nosso programa também. O irmão Lucas Andrade está em São Paulo acompanhando o programa, é uma benção. O irmão Carlos e a irmã Dina diz, a paz do Senhor, pastor Claudecir e pastor Ari de Ávila. Tudo bem? Estamos na escuta do programa.

programa. Carlos, Edina, Medianeira, que Deus abençoe grandemente vocês. Aquele abraço. Esse programa é maravilhoso. Estamos na... Vocês, aquele abraço. Esse programa é maravilhoso. Estamos na escuta, com muita saudade de vocês também aí. Ô, irmã Dina, ô, irmão Carlos, muito obrigado. Eles estão construindo uma casa com a família missionária lá.

0: lá na África, né, pastor Ari?
1: Essência Gospel, e ela está acompanhando aí a programação. Queremos agradecer a irmã Helena, que é a nossa diretora, lá da Essência Gospel. Lembrando também que o programa na Essência Gospel já está quase chegando no final, né?
0: Temos cinco minutinhos.
1: Cinco minutinhos. Nós queremos agradecer aí os nossos ouvintes, né, que acompanharam através da 97.5, né? Não, 96.7, né?
0: 96.7. 96.7
1: é a rádio. 96.7. É a rádio Ressandeiro. Que está... Oh, meu Deus, estou fazendo. Estou misturando aqui. É a rádio Essência Gospel, 96.7, aqui de Foz do Iguaçu, que está na liderança aí da nossa irmã, que está aí assistindo o programa.
0: Irmã Helena.
1: Irmã Helena Guimarães, né, que é a diretora lá da emissora Essência Gospel. E temos programa lá no sábado de manhã também, das 6 às 8, né? 6 às 8 horas, também existe programa lá. E Deus abençoe, então, os nossos irmãos.
0: Aproveitando aqui, antes que nós encerremos o programa, eu quero convidar a audiência da Rádio Essência Gospel. Nós vamos continuar aqui pela Rádio Ressandeiro, né? Lá de Ibicuí, vamos continuar pela União Web TV. Mas eu quero convidar você que está me ouvindo para nos ajudar. Nós estamos indo para o Paraguai na noite depois de amanhã, né? Nessa noite de amanhã, quer dizer, a noite de amanhã, amanhecendo, mas depois de amanhã, para Ibicuí. Nós vamos para Ibicuí, depois vamos para Carapeguá e vamos para Assunção. Vamos ficar mais de semana viajando lá. Vamos ficar mais de uma semana viajando lá. E nós estamos levando o irmão Alex e a irmã Miriam. E o custo não é barato. O custo não é barato. Que tem que pagar a despesa de ônibus, né, da viagem, daqui para Ibicuí, viajar uma semana lá, voltar daí da capital, Assunção, para cá. E eles, como não têm, eles não têm condições, o que, que nós estamos fazendo? Nós estamos convidando você para nos ajudar a distribuir essa despesa para levar esse casal, tanto a Miriam como o irmão Alex. Precisamos cuidar da despesa de alimento deles e também da despesa da viagem. Você pode nos ajudar? Tem uma conta Pix aí. Vou deixar para você. Irmão Antônio, segura um pouquinho na linha. Irmão Antônio Monteiro, segura um pouquinho na linha. Já vou lhe chamar, só um minutinho. Tem uma conta Pix aí. E eu gostaria que você mandasse uma oferta de amor para nós levar esse casal para o campo missionário, tá bom? Qual é a conta Pix, pastor Claudecir de Moura? A conta Pix é 60 477 853 0001 40. Lá vai aparecer CNPJ GIDEM. Você vai depositar diretamente lá no CNPJ do departamento GIDEM. Nós queremos levar eles, tá bom? Tá indo aí. Eu vou com as minhas despesas, estou bancando. Pastor Ademir da Rosa está bancando suas despesas. Pastor Júlio bancando suas despesas. Mas tem algumas pessoas que nós precisamos de ajudar. Principalmente nós aqui da equipe GIDEM, queremos levar o Alex e a Miriam. Queremos não, vamos levar. Só precisamos pagar esse gasto. Pode ajudar nós? Eu vou chamar o pastor Antônio aqui, porque eu preciso falar com ele. Pastor Antônio Monteiro, paz do Senhor.

0: Oh, meu amigo, homem de Deus. O senhor cumprimenta a audiência, pois quero fazer uma pergunta para o senhor.
1: Deus abençoe aí toda a amada audiência, né? Da Essência Gospel, também aí da União Web TV. Que Deus vos abençoe grandemente, né? Aqui o Pedro Montoya
0: Amém.
1: Monteiro, Deus de Colar, Prelita, São Vicente, aqui em sintonia da rádio da programação.
0: Meu amigo, pastor Antônio, depois de tantos dias de cruzada, conta para nós, quantas almas aceitou Jesus na cruzada? Quantos dias foi de trabalho? Como que foi para atender aquela multidão de pessoas que cercou o evento? Conta tudo e não esconda nada.
1: Bom, posso dizer que a cruzada foi assim. Por exemplo, ontem eu encontrei um irmão, ele falou assim: 40 anos de crente, eu não tinha visto um culto como esse.
0: Meu Deus.
1: E nós tivemos no primeiro dia, aí umas 14 pessoas que aceitaram Jesus. Segundo dia, 52. No terceiro dia, nós tivemos aí. Na hora da atividade que nós fazemos com a criança, jovem, adolescente, tivemos 40. À noite nós tivemos 42 de novo. E hoje um missionário foi visitar uma família que não pôde chegar, que eles queriam vir, e aceitou Jesus mais 8.
0: A glória de Deus continua ainda alcançando o espaço, porque a glória de Deus ela contagiou o ambiente. Então passou de 200 pessoas, pelo que eu entendi.
1: Passou de 200 pessoas, pastor Coletivo. Eu tenho anotado ali, de cabeça agora não lembro, eu tenho anotado aqui a quantidade.
0: Esse é o
1: E
0: motivo
1: também,
0: do
1: irmão,
0: trabalho de ar livre, né, irmão Antônio?
1: se ontem veio um cadeirante que recebeu a oração na segunda, e ele recebeu a oração e foi para casa. Ontem começou a gelar as costas dele, e daí de tarde me mandou mensagem para um Arineu, que já estava mexendo as pernas.
0: Para
1: Estava
0: aí um pouco.
1: começando a voltar o movimento dele.
0: Não, para aí um pouco. Segura aqui. Foi orado por um cadeirante.
1: Isso, foi orado com um cadeirante. Em seguida, eu vou te mandar o vídeo dele
0: Depois,
1: aí. E
0: um
1: daí ele
0: dia
1: foi para
0: depois,
1: casa.
0: começa a gelar as costas dele. Quando ele
1: Começou a
0: menos
1: gelar as
0: percebe,
1: costas.
0: começa a movimentar as pernas.
1: Começa a movimentar as pernas.
0: Isso é o poder de Deus nos trabalhos de ar livre. Pastores que estão me ouvindo, deixe fazer cruzada aí na tua igreja. Olha que exemplo. Continua, irmão Antônio.
1: Ontem à tarde, um rapaz estava na fazenda e estava apoiando para fora uma bruxaria. Lá no serviço. Nós já não estava mais orando, nós estava ainda, como o irmão sabe. Eu estive encontrando o irmão lá, né? Já quero agradecer a equipe de bem, o irmão Claudestino, que me deu uma mão nessa
0: Amém.
1: atividade para anunciar. E fisicamente também, que esteve me ajudando ontem no transporte do pastor de volta.
0: Obrigado. Tem umas ordens sempre.
1: E essa noite, pastor, eu não dormi, meu corpo deitou na cama para dormir. Mas meu espírito saiu de mim, foi em várias pessoas, seguiu ministrando. Então meu corpo está cansado,
0: Eu
1: mas estou
0: acredito.
1: contando. E eu quero dizer, pastor, agradecer por mão, para toda a audiência aí, isso aconteceu. Não é porque o pastor veio de fora pregar, não é porque veio fulano pregar, não. É porque os pastores se uniu e começamos a clamar para um avivamento em uma colônia, de diferentes igrejas, diferentes ministérios. Se reunimos num lugar e ponhamos alguém para ministrar, e Deus fez que está fazendo o que está fazendo.
0: Glória, glória. Pastor Antônio, eu sei que o senhor está atingido por uma glória tão grande. Foi muitas curas de paralítico, pessoas aceitando Jesus. Tinha uma pessoa lá que estava à beira da morte. Nunca tinha aceitado Jesus. Aceitou Jesus num dia e no outro dia partiu para o Senhor salvo.
1: Partiu com o Senhor salvo. Ele não falava mais, né? Nada. E um irmão trouxe ele. Na hora que começamos a cantar, ele começou a bater palma. 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

Nós temos que agradecer pela vitória, amém? Glória a Deus, aleluia. Vamos então de mais um louvor, então, a batalha do arcanjo com Damaris, amém?

Aleluia, glória a Deus, né? A batalha do arcanjo vai ter que acontecer, né? Porque vai ser inevitável, amém? Glória a Deus. O pastor Valdemar Cardoso, né? Está conosco aqui também na Rádio Essência Gospel FM, ligadinho conosco aqui no irmão Herdeiros do Rei, né? Junto com a nossa programação. Ele está dizendo que benção, irmão Givanildo, estou na escuta, amém? Graças a Deus, meu querido pastor Valdemar, né? Que Deus abençoe a sua vida, a vida da sua esposa, a vida de todos os irmãos ali da Assembleia de Deus da Vila Borges, amém? Glória a Deus, aleluia! Meus queridos irmãos, a minha esposa pediu um louvor, vamos colocar então Dia de Sol com Gerson Rufino, a pedido da minha esposa, amém? Vamos colocar esse louvor, dedicando a ela, a meu filho Antônio Gabriel, né? E o meu sogro Ruth, e a todos os meus familiares, amém? Glória a Deus!

Glória a Deus, aleluia, santo é o nome do Senhor. Lá em João 14:6 diz assim, Jesus diz assim: eu sou o caminho, a verdade e a vida. Ninguém vem ao Pai a não ser por mim. Meus irmãos, Jesus Cristo é o caminho. Ele é a verdade e a vida. Se você realmente entrega tudo no caminho de Deus, você sabe que Ele estará sempre na verdade da tua vida. Amém? Glória a Deus, porque Ele é o caminho. Se você anda sempre no caminho estreito, no caminho reto, você vai estar sempre no caminho de Deus. Amém? Glória a Deus, aleluia. Porque você responde, porque Jesus Cristo, Ele representa a realidade de Deus. Ele mostra o que é real e certo em um mundo de mentiras. Aleluia. Porque a vida, Ele dá a vida verdadeira e eterna para quem nele crê. Aleluia. Porque Jesus, Ele está sempre ao seu caminho. Ele está junto com seus discípulos. Aonde Ele está, Ele, Jesus Cristo, Ele caminha conosco. Ele está estendendo a sua mão, está nos ajudando sempre. Porque Ele está nos preparando sempre lugar no céu para nós, para aqueles que o busca Ele, para morar com Ele eternamente no céu. Aleluia. Glória a Deus. Santo é o nome do Senhor. Meus queridos, agora é 20:25. Vamos de último louvor, então, de fidelidade com Wagner Roberto. Depois vamos com a palavra de Deus. Amém? Glória, aleluia. Santo é o nome do Senhor.

glória a Deus, santo é o nome do Senhor Jesus Cristo, né? Temos que ser fiel a Deus, aleluia, glória a Deus. Meus irmãos, se você realmente quer ouvir a palavra de Deus, certo? Liga para nós aqui, 3025 5200, ou manda uma mensagem, né? Pedindo sua oração ou um louvor, mais um louvor, né? Se der tempo, nós vamos ouvir mais um louvor, né? Daí nós vamos ouvir agora a palavra de Deus. Aí depois, se der tempo, nós vamos ouvir um louvor ainda, amém? Glória a Deus, aleluia! Vamos então na palavra de Deus, né? Abre lá o texto base, né? Em Marcos capítulo 1, versículo 15, aleluia! Glória a Deus, aleluia! Santo é o nome do Senhor Jesus Cristo. Marcos 1, versículo 15, está escrito assim: o tempo está cumprido, o reino de Deus está próximo. Arrependei-vos e credes no Evangelho. A introdução desse texto, qual que é? Jesus inicia seu ministério proclamando uma mensagem poderosa e urgente. O tempo está cumprido. O reino de Deus está próximo. Arrependei-vos e credes no Evangelho. Essa declaração não apenas ecoa pela página das Escrituras, mas também ele ressoa como um chamado para nós hoje. Este sermão busca refletir sobre três pontos principais dessas mensagens: o tempo, o arrependimento e a fé no Evangelho. O tempo está cumprido.

Jesus declara que o momento esperado por século havia chegado. As profecias sobre o Messias estavam se cumprindo. Esse tempo não é apenas cronológico, mas um tempo especial e divino, Kairos, divino, né? Quando Deus intervém diretamente na história humana, assim como naquele tempo, hoje também viverá momentos em que Deus nos chama a reconhecer sua presença. Não devemos adiar decisões espirituais. O tempo da graça é agora. Está em Coríntios, em 2 Coríntios 6, 2. Marque aí. 2 Coríntios capítulo 6, versículo 2. Diz assim: em tempo aceitável e socorri-te no dia da salvação. Eis aqui agora o tempo aceitável. Eis que aqui agora o dia da salvação. Esta aplicação é, né, que Jesus ele declara o momento esperando por século que havia chegado com as profecias sobre o Messias. Estavam se cumprindo, né? Esta aplicação, assim como naquele tempo, hoje também vivemos momentos em que Deus nos chama a reconhecer suas promessas. Esta pergunta e reflexão, como tem usado o tempo em que Deus lhe deu? Aleluia. Lá no segundo tópico diz assim: o reino de Deus está próximo. Jesus, ele anuncia que o reino de Deus não é algo distante, mas presente entre nós. Ele se manifesta na pessoa de Jesus, em seu poder e em sua obra redentora. O que é o reino de Deus? É o governo de Deus sobre tudo e todos. E onde sua vontade é soberana e cumprida. Ele começa em nossos corações, mas na terra, mas terá sua plenitude na volta de Cristo. Uma aplicação que nós estamos vivendo hoje como cidadão desse reino. Devemos buscar o reino de Deus em primeiro lugar. Mateus 6,33. Uma pergunta para toda reflexão. O reino de Deus tem governado sua vida diária? Onde está escrito: arrependei-vos e credes no Evangelho. O chamado de Jesus é para uma transformação completa. Arrependimento não é apenas remorso, mas uma mudança de mente e de direção. É abandonar o pecado e voltar para Deus, né? Você tem que abandonar o pecado e voltar para Deus. A fé no Evangelho. O Evangelho é a boa notícia de que Jesus Cristo morreu pelos nossos pecados.

foi sepultado e ressuscitado. Crer no Evangelho é confiar completamente na obra de Cristo para a nossa salvação. O arrependimento e a fé andam sempre juntos. Não há salvação na obra de Cristo para a nossa salvação. O arrependimento e a fé andam sempre juntos. Não há salvação sem reconhecer o pecado e confiar na obra redentora de Jesus. Você já se arrependeu verdadeiramente e depositou sua fé em Cristo? Qual que é a conclusão de toda essa história? O tempo está cumprido. O reino de Deus está aqui. Jesus nos convida a abandonar o pecado e a crer no Evangelho. Essa mensagem não é apenas para o passado ou para o futuro. É para hoje, que é o presente. O nosso desafio de hoje é que você ainda não se rendeu ao chamado de Jesus. Este é o momento certo para que você reconheça que o tempo da graça é agora. Que o reino de Deus está acessível. E que o Evangelho é o poder de Deus para a salvação de todos aqueles que crê na palavra de Deus. O apelo de hoje, eu quero que você arrependei-vos e credes no Evangelho. Não deixe para amanhã o que você pode fazer hoje. O que Deus está te chamando você para se arrepender, está chamando você para junto do Evangelho, para crer em Deus, para crer em Jesus. O que você pode fazer hoje? Você tem que aceitar Jesus. Nunca deixe para trás o que você pode resolver hoje. Porque nós estamos no presente. Porque nós não podemos deixar o passado nos dominar. O passado deixar a nós merecer o presente de hoje. Porque nós temos que estar ligadinho com Deus e com Jesus. Porque Jesus Cristo, meus queridos irmãos, morreu na cruz pelos nossos pecados. Onde ele está hoje? Ele ressuscitou o terceiro dia, ele subiu ao céu e está sentado à direita de Deus. Porque ele está preparando morada para aqueles que realmente aceitaram ele como único e suficiente Salvador. O Evangelho de Cristo está à porta nossa para nós realmente entender sobre o Evangelho de salvação. Porque nós temos que orarmos para ser salvos na palavra de Deus. Nós temos que orarmos para ser salvos na presença de Deus. Porque Deus é o único e suficiente Salvador, que é o Cristo Senhor. Porque nós precisamos, queridos irmãos, estar diante do Evangelho e da salvação de Cristo. Para que todos aqueles que nele crê não pode perecer, mas tenha a vida eterna em Cristo Jesus. Aleluia, glória a Deus. Porque nós precisamos ter uma mudança na nossa mente e de direção para abandonar todo o pecado e voltar para Cristo. Porque Jesus Cristo, ele te chama para uma transformação completa. Qual que é a salvação que Jesus quer que você arrependei-vos e credes no Evangelho? Aleluia! Porque nós temos que refletir cada vez mais sobre o reino de Deus com a sua governança sobre nossas vidas diárias. Aleluia!

Porque o reino de Deus é uma parte onde que Deus governa, sobre toda a nossa vida, sobre toda a nossa história. Onde que a vontade de Cristo é soberana e completa. Onde que ele começa sobre onde? Sobre nossos corações. E onde vai ter sempre a plenitude na volta de Cristo. Aleluia. Porque Jesus ele está cada vez mais anunciando o reino de Deus. Porque que ele fala que reino de Deus não é algo distante. É um algo que nós podemos estar na presença, no presente entre nós hoje. Aleluia. Porque ele se manifesta na pessoa de Jesus, em seu poder e em sua obra redentora. Porque Jesus Cristo, ele é um ser espiritual, para que nós possamos estar ligado nele, para que nós podemos estar à mercê da obra dele, na obra de Cristo, na obra da salvação, para que ele tenha um chamado sobre nossos corações, aleluia. Aleluia, santo é o nome do Senhor. Essa foi a palavra, meus queridos irmãos, que Deus me mandou falar. Porque nós temos que estar presente na obra, meus queridos irmãos. Porque nós temos que estar cada vez mais ligado na obra, para que nós possamos entender o que realmente Jesus tem falado sobre sua vida, sobre no teu coração. Porque ele quer que você se arrependa, meus queridos irmãos, de toda a obra maligna. Ele quer que você se arrependa, que você esteja sempre ligadinho com ele, pegado na palavra dele. Porque nós temos que orarmos, jejuarmos e estar dedicado a Deus para que nós possamos ouvir o nosso coração. Aleluia. Porque ele bate, cada vez mais ele está batendo sua porta. Ele fala assim, eis que estou à porta e bato. Aquele que ouvir a minha voz, eu vou entrar na sua casa e será com ele e ele comigo. Porque Jesus Cristo está batendo no seu coração, meus queridos irmãos. Ele está te chamando, ele está te vendo que você realmente entenda o porquê o chamado dele. Porque ele quer que você se arrependa, tenha uma fé digna sobre o evangelho. Aleluia. Porque o tempo está próximo. Porque a vinda dele está cada dia mais próximo. Glória a Deus. Está se cumprindo a palavra, meus queridos irmãos. Está se cumprindo sobre o evangelho. Santo é o nome do Senhor Jesus Cristo. Vamos orar, meus irmãos. Vamos orar. Querido Deus, querido Pai. Estamos na graça do teu nome, Senhor. Por essa palavra santa que tu nos deu, Pai, em nome de Jesus. Para que nós possamos, ó Pai... Aquela pessoa que ouviu essa palavra, meu Pai, sobre esse evangelho, que possa, meu Pai, estar ligado na palavra santa de Deus, aleluia. Que possa, meu Deus, estar cada dia mais a respeito sobre Jesus, sobre sua vida, sobre o seu coração, que Deus está chamando ele, meu Pai, para fazer a obra santa, meu Deus. Em nome de Jesus, aleluia. Meus queridos irmãos, vamos então, o último louvor, então. Agora falta 15 para as 9. Vamos então de último louvor, então. A casa do Pai com Aline Barros, amém? A glória a Deus.

Glória a Deus, aleluia. Nós já chegamos ao fim da nossa programação, meus queridos irmãos. Na próxima programação, meus queridos irmãos, que eu tiver aqui fazendo a programação de rádio, nós temos que estar ligadinho cada dia mais na presença do Senhor, né? Porque nós estamos aqui fazendo a obra de Deus. Porque nós temos que estar ligado no Evangelho. Aleluia, glória a Deus. Se você realmente quer ouvir cada vez mais a programação, vamos ligar para nós aqui na Rádio Essência Gospel FM, né? É 3025-5200 ou entra na rede social @essenciagospelfm, amém? 96.7. Aleluia, glória a Deus, porque nós estamos cada dia mais aqui ligado na programação de Deus na rádio, porque esse é um meio de comunicação do Evangelho. Aleluia. Nós vamos finalizar essa programação, mas quarta-feira nós vamos estar ligadinho com vocês aqui. Opa, irmão Newton Júnior, né? Acabou de entrar agora aqui, tá dizendo boa noite, irmão. Deus te abençoe. Mas, ó, irmão Newton, na próxima quarta-feira nós vamos estar ligadinho conosco aqui. Quero que o irmão manda pede um louvor para nós aqui, amém? Glória a Deus, aleluia, nós vamos estar sempre ligadinhos.

Nós estamos encerrando a nossa programação de agora, mas vamos estar orando por cada um de vocês, amém? Vamos fazer a oração final então, meus irmãos, vamos então, e vamos despedir-me de todos os ouvintes que ouviu a nossa programação de hoje, amém? Glória a Deus. Querido Deus, querido Pai, finalizamos essa programação, porque nós estamos cada dia mais agradecidos pela graça do Espírito Santo de Deus, em nome do Senhor Jesus. Te agradeço, ó Pai, por essa oportunidade que nós estamos cada vez mais levando o Evangelho para aquelas pessoas que buscam a palavra santa de Deus. Amém? Glória a Deus, em nome do Senhor Jesus Cristo. Até a próxima quarta-feira, meus queridos irmãos.

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